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show. Obrigado por tudo que vocês fazem por nós, por nossa carreira. Que Jesus Cristo esteja no coração de cada um de vocês.

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1: E o quê?
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0: Adriano.
1: Diga.
0: Vou puxar um modão aqui que eu acho que você conhece. Essa aqui, essa música aqui é do Zezé, da Fátima Leão. A música bonita que eu gravei com meu parceiro também.
1: Manda ver.
0: Sim, ó.

0: Rapaz, que honra.
1: A honra,
0: que honra
1: é minha,
0: estar aqui com você.
1: Eita.
0: Que honra estar aqui com esse pessoal.
1: Bom demais.
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1: Olha a hora, pontualmente 2 da manhã.
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1: Na sua estação, 3:02.
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2: E a gente segue juntos aqui na sua madrugada, agora 4 da manhã.
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1: Confira a hora certa, agora pontualmente 5 da manhã, hora de acordar.
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2: E aí, tudo bem? Como é que foi sua semana? Nós já chegamos na sexta-feira, hoje dia 7 de agosto, domingo é dia dos pais, e nós estamos trazendo agora a nossa mensagem do dia.
3: Meu pai, meu herói. Quando eu cheguei a este mundo, não sabia ao certo o que estava fazendo aqui, até que percebi que havia alguém para me orientar na jornada. Um dia, quando você me ergueu nos braços, elevando-me acima da sua cabeça, descobri que você queria que eu percebesse o mundo de um ponto de vista muito abrangente. Quando comecei a ensaiar meus primeiros passos, com a musculatura das pernas ainda frágil, você me sustentou segurando minha mão. E entendi que você não desejava me carregar no colo para sempre. Queria que eu andasse com as próprias pernas. Quando entrei em casa pela primeira vez, ofegante, me queixando dos amigos, você disse para eu me acertar com eles. E compreendi que deveria assumir a responsabilidade pelos meus próprios atos. Quando trouxe para casa minha primeira lição e você se sentou ao meu lado, orientando-me, mas não fez a lição para mim, entendi que você desejava que o aprendizado fosse uma conquista minha. No dia em que alguns objetos alheios foram parar em minha mochila escolar, você, sem me ofender, me pediu para devolver ao legítimo dono e compreendi que você queria fazer de mim uma pessoa honesta. Quando um dia meus amigos saíram da sala e tracei alguns comentários maldosos sobre eles, e você me disse que não devemos falar mal das pessoas ausentes, aprendi as lições da sinceridade e do respeito. Nos momentos difíceis, você estava sempre ao meu lado para me apoiar, e nas horas alegres, não me faltou o seu abraço para compartilhar. Quando fraquejei diante do primeiro embate da vida, você me falou de coragem. Quando chorei as lágrimas provocadas pelo primeiro sofrimento, você me falou de resignação. Quando desejei fugir dos compromissos que se apresentavam, você me falou de responsabilidade. Quando pensei em mentir para um amigo, você me falou de fidelidade. Quando senti em minha alma os açoites dos primeiros vendavais, você me falou de flexibilidade e aprendi a me dobrar para não quebrar, como o pequeno ramo verde faz diante dos golpes do vento. Quando você pressentiu em meu olhar a insinuação da vingança, me falou do perdão. Quando desejei salvar o mundo nos ardentes dias da juventude, você me ensinou a moderação e o bom senso. Quando quis me submeter aos modismos do grupo, você me falou de liberdade. Quando me iludi, pensando que o mundo era meu, você me falou do Criador do Universo. Assim, meu pai, desejo dizer que você sempre foi meu herói, meu amigo, meu grande mestre, meu companheiro de caminhada. Você foi firme quando era da firmeza que eu precisava. Você foi terno quando era da ternura que eu necessitava. Você foi lúcido quando era de lucidez que eu precisava. Quando eu cheguei a este mundo, não sabia ao certo o que estava fazendo aqui, até que percebi que havia alguém para me orientar na jornada. Hoje eu sei claramente o que estou fazendo aqui, porque você, meu pai, fez mais que apenas me orientar. Você caminhou ao meu lado muitas vezes, me seguiu de perto outras tantas e andou à minha frente muitas outras, deixando rastros de luz como diretrizes seguras que eu pudesse seguir. Hoje eu sei muito bem o papel que me cabe na construção de um mundo melhor, porque isso eu aprendi com você, meu grande e admirado amigo. E quando eu vejo tantos jovens perdidos, sem rumo e sem esperança, vagando entre a violência e a morte, eu peço a Deus por eles, porque é bem possível que não tenham tido a felicidade de ter um pai como você. E peço a Deus por você, papai, meu grande amigo. Sou Júnior Bodanese e esta foi a mensagem do dia especial a todos os pais, porque neste segundo domingo de agosto é dia de você, papai. Parabéns.
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Bom dia, meu Brasil, bom dia. E aí, eu tô por cá. Eu sei, onde é que você tá? Eu tô por cá. Alô, meu povão da Bahia, meu povão do Brasil, bom dia. Bom dia, bom dia. Você tá acordando? Você já acordou? E aí, tá tudo bem com você? Porque por cá tá tudo legal. Por cá tá tudo tranquilo. Alô, alô, meu povão, bom dia. Bom dia, bom dia, minha Serra do Ramalho, minha Bahia, meu Brasilzão. Bom dia. Meu amigo Endes, o Endes está ligado. Bom dia, Endes. O Endes está ouvindo. E o Endes também está na sintonia. O Careca lá da 21 também está ouvindo a sucesso. Bom dia. É hora de pular da cama porque hoje é sexta-feira. Hoje é sexta-feira, dia 7 de agosto. Sexta-feira, 7 de agosto. Bom dia, meu povão da Bahia, meu povão do Brasil. Meu povão da Bahia, meu povão do Brasil. Tudo certo? Tudo tranquilo? Então tá. Vamos em frente com o nosso bate-papo, com a nossa conversa e com as nossas músicas. Então é isso. Olha a hora. São 5 horas mais 17 minutos. O nosso programa

0: Meu Brasil, é hora de acordar. Sexta-feira, Brasil. Eu tô por cá. Eu sei, onde é que você tá? Eu tô por cá. Eu tô por cá. Eu sei, onde é que você tá? Hein? Tá tudo jóia aí com você? Alô, Serra do Ramalho. Alô, meu povo. Como é que tá aí? Tá legal? Me conta como é que tá você aí. Dona Solange. Bom dia, Dona Solange. Dona Solange é uma pessoa que todos os dias ela está sintonizada e participando do programa. Isso é importante. Dona Solange, receba aí todo o nosso carinho. Meu amigo Bebeto, Bebeto e Rizomar. Alô, Pedro Iliege. Bom dia, Pedro Iliege, bom dia.
1: Bom dia, Cardoso. Bora, cuida, Cardoso. Manda aula pra nós, Cancelheiro. Manda alô pra Val. Mas Ita, Ita fez aniversário ontem. Parabéns, Ita. É, pra Joaquim do Rolo, mais família. Edmundo, e da 21, Galego e Creuza. E para Anivaldo, mas temos lá na Nova. Para vocês da Rádio aí, Cadu. Manda um modão aí, Manda um modão aí bom para nós aí. Beleza? É nóis, mano. Vamos para a luta. Aí, Cadu, esqueci de novo de mandar a luta para Patrícia e Rogério lá de São Paulo. Beleza, Cadu?
0: Beleza. Para
1: vocês da Rádio aí. Tudo de boa, Cadu. Estamos na luta, Cadu.
0: Abraço.
1: É nóis.
0: É nóis. Bom dia. Bom dia, manda áudio, Edilson. Edilson Turismo, manda áudio, Edilson Turismo. Manda áudio. Ô Tony Rufião, bom dia, meu brother. Manda áudio, Tony Rufião, manda áudio. Manda áudio, Bebeto. Manda áudio, Vanessa, manda áudio. Meu amigo Joselito Vaqueiro da Fazenda Brejinho.
2: Bom dia, meu coligado Cardoso, meu patrão. Cuida, sextou, hein? Vamos pra lida. Tirador de leite acorda é cedo, meu patrão. É no cantar do galo. Lembra de mim, pra eu poder lembrar de você, Cardoso.
0: Bom dia.
2: Manda áudio que eu não sei ler.
0: Manda áudio.
2: Será assim pra não esquecer ninguém.
0: Zé Litão Vaqueiro. Luciano Turismo, Luciano da Van, Luciano do Gol Branco, Agrovila 10, João Ligeirinho, bom dia. Manda áudio agora, manda áudio curto, não manda áudio curto. Eu vou pegar agora áudio que tiver muito comprido agora e não vou passar mais não. Áudio que tiver muito comprido eu vou deixar quieto, não vou botar no ar mais não. Vem botar áudio mais curto, que fica melhor pra nós aqui. E é muito melhor porque dá espaço pra todo mundo.
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0: 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São 5:38.
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4: Oi, Brasil, bom dia, bom dia. Alô, Serra do Ramalho, 5h44. Muito bom dia. Bom dia. Todos que estão na sintonia, Gerson Aquino, bom dia. Bom dia, meu amigo Simar da Boca da Vereda. Bom dia, meu brother Simar da Boca da Vereda. Bom dia, Simazão.
5: Bom dia, Cardoso. Bom dia, Sucesso. Cardoso, vou dar um bom dia para todos os amigos ligados na Sucesso, né? Vou dar um alô aí pra todos os vaqueirão, partindo pra tirar o leite, todos já chegando, saúde, todos os vanzeiros, né? Esse é meu bom dia. Bom dia pra quem acordou, bom dia pra quem vai começar a dormir agora, né? Que preparando pra dormir, que assim, enquanto uns trabalha, a noite uns dorme, né? Bom dia pra nosso amigo Cocona Brasileira, Balmezinha Grovila 1, né? Duda lá na Grovila 8, simbora Duda Vaqueiro. Alfredo no Pambu, aqui no Pambu, no Alto Paraíso, pessoal da Vereira, Tapera, Pambu, Boa Vista, Caldeirão, as Agrovilas, tudo isso é meu bom dia. Bora, Cardoso, manda a próxima aí.
4: Bom dia, meu amigo Simazão da Boca da Vereda. Bom dia, Alfredo, o homem sem medo. Bom dia, Alfredo, o homem sem medo. Bom dia, meu brother. Bom dia, bom dia.
6: Bom dia, Cardoso. Acorda, acorda, Simar. Acorda, mulher da mata. Acorda, acorda, compadre dentro da água. Acorda, Lucinaldo Farias, Beto Nazaré, São Luiz na 3. Todos meus amigos que estão assistindo aí, falou, bom dia. Acorda, Zé Boga, acorda, põe as redes, Zé Boga. Cardoso, estou mandando esse ar nessa hora aqui, porque 4 horas da manhã, porque eu vou dar saída, hoje não vou assistir o programa, mas mando um bom dia para toda a galera que está assistindo aí.
4: Valeu!
6: Vou ter que dar uma saidinha hoje cedo aqui.
4: Valeu, Alfredo, o homem sem medo, bom dia, Alfredo. O homem sem medo. Valmizinho, alô Valmizinho, Valmizinho locutor lá da Grovila 1, bom dia Valmizinho, bom dia Alfredo, bom dia Zé Cobrinha, ô Zé Cobrinha, bom dia Zé Cobrinha e bom dia Simazão da Boca da Vereda.
7: Bom dia meu nobre amigo Cardoso da Rádio Sucesso mais uma vez, bom dia meu amigão, agradecer primeiramente Deus nosso Pai, né, por Deus dar licença para nós acordar todos os dias com saúde. E que Deus nos abençoe, meu amigo, e nos proteja dos maus e dos perigos, só coisas boas e alegria nos nossos corações, meu amigão. Bom dia, Cardoso da Rádio Sucesso. Meu bom dia vai para todos de Serra do Ramalho mais uma vez, viu? Meu bom dia pro Cocó, meu bom dia pro Zé Cobrinha, meu bom dia para todos que estão ligados nesse seu maravilhoso programa, viu? Manda áudio que eu não sei ler, viu? Um bom dia pra essa galera aí, ó, todos da Grovila 10, viu? Mais uma vez, um bom dia para todos os moradores, todos os trabalhadores de

0: da Agrovila 10 e de Serra do Ramalho. Bom dia para meu nobre amigo aqui na Agrovila 1, vereador Zé Aparecido e família aqui na Agrovila 1 e todos aqui da Agrovila 1, viu? Bom dia, meu amigão, com alegria, viu?
1: Bom dia.
0: Isso, bom dia.
1: Categoria, bom dia, categoria. Bom dia, Célia da 18. Bom dia, Célia da 18. É hora de acordar, Célia da 18. Manda áudio. Manda áudio, Célia da 18. Manda áudio. Cimazão da Boca da Vereda. Gilmar. Bom dia, Gilmar. É o veinho. Veinho da CSB. Bom dia, veinho.
2: Bom dia, bom dia, bom dia, Cardoso. Aqui é veinho de CSB. Passei aí. Mandar um alô pra dona Ani. Zé do Botão, César Ana Nova, Índio da Bicicleta, Valitão Vaqueiro, Regina, Leia, Wilson aqui da CSB, João de Vital, Zé Galego. Valeu, Cardoso, tudo de bom pra você. Roda aí uma música muito boa aí que tiver aí pra nós ouvir aqui.
1: Bom dia, velhinho da CSB, bom dia, velhinho da CSB. Bom dia, velhinho da CSB. Bom dia. Bom dia, Creuza do Taquari. Bom dia, Creuza do Taquari.
3: Senhora Burro, mandado, mandado, que não se lê. Eu que bati talzinho ontem, passei na casa da senhora, mais de um dia de quinto. Casa do Tronquinho Mizerzinho. Ontem nós passamos por eles ali. E vimos, pra cá, de vim na comunicar. Os dois empalhados aí, o menino com o carro. Eles passou a pitola, desceu e vim pro carro. Passou por eles lá em Delice, na barra.
1: Tá na sucesso, tá na boa. Bora, Creuza do Taquari.
3: Ele falou, vovó, mandei-me um dia pra senhora. Vovó não vai lá não, porque se namorar o pitãozinho pode estar lá. E aí o marido foi mais a levar as coisas da senhora.
1: O quê? Que é isso aí?
3: Porque levando a casa da senhora, porque beijar, que ela é duas vezes também.
1: Eu não tô entendendo não,
3: cara. Se cupira, barba de mão e...
1: Se não der, é o que é isso aí, Creuza? Você mandou áudio errado, Creuza? O que foi? Tá na sucesso, tá na boa.
3: Bom dia, Cardoso. Bom dia, Cardoso. E aí, Cardoso, como é que você tá? Mais sua família? Tudo bem, Cardoso? Hoje é uma sexta-feira abençoada para todos nós, Cardoso. Que Deus abençoe nós. É uma bênção na sua casa, na minha, na casa de todos, povo do nosso Brasil. Um alô aí pra neta aí. Ó, neto, corretor de papel. Vamos, neto. Vamos, neto. Vamos mandar, neto. Eu já acordei, foi 4 horas. Tomei café. Bora, Cardoso. Tomar café? Eu não vou botar nada aí no perfil, mostrar pra você, não. Em celular e mostrar, não, que nem Val. E pra Val lá na Água Filha, já me meu cunhado. Catúcia, Cebolinha, família. Hoje a gente tava meio gritando, Creuza, Creuza. Tu fica atrás de Cardoso, fica aí mais Cardoso, viu?
1: É isso aí, Creuza. Um abraço.
3: Eu mandei um áudio errado aí, Cardoso. Mandei pra minha filha, que a gente ia me desculpando, Cardoso, viu?
1: Tô vendo aqui que eu não entendi.
3: Mandei, Cardoso. Caiu aí pra tu, Cardoso.
1: Desculpa, né, nego? Mas já foi outro aqui, tá bom. Tá bom. Valeu, Creuza. Valeu, Creuza. Um abraço, tá bom demais. Fica sossegada. Fica sossegada. Manda áudio, mas manda áudio curto, Brasil. Manda áudio curto, José Ângelo.
4: Bom dia, bom dia, bom dia, Cardoso. Bom dia, Dobrona. Bom dia, bom dia. Ótimo. Sexta-feira maravilhosa pra todos nós. Que sextou, sextou de verdade. Então, tamo por cá. Tamo por cá, tá por onde? Manda uma moda pra nós aí, velho. Qualquer moda maravilhosa. Que Deus abençoe a todos nós. Então, bom dia. Bom dia, bom dia,
1: bom dia. Bom dia, Zé Ângelo. Bom dia, Zé Ângelo. Bom dia, José Ângelo. Bom dia, José Ângelo. Bom dia, Creuza, do Taquari, bom dia. Oi, Brasil. Tá na sucesso, tá na boa. Dona Solange, bom dia, Dona Solange.
5: Cardoso, bom dia. Bom dia, Lia Couto. Oi, Nazaré. Nazaré, se você vier hoje, a gente se vê. Oi, Suzane, Suelen. Oi, Dona Nô, bom dia. Tia Maria na 18, bom dia. Um bom dia a todos, uma ótima sexta-feira. Oi, Vina, bom dia, minha irmã. Um abraço, Cardoso. Fica com Deus, boa sexta-feira. Oi, Val, bom dia, Val. Bom dia, seu Ita. Oi, Dona Creuza, bom dia.
1: Bom dia, bom dia, bom dia. São 5 horas. Mais 52 minutos. 5:52. Bom dia, Bebeto.
6: Bom Bom dia, meu amigo Cardoso. Bom dia, ouvintes da Sucesso FM. Tá na Sucesso, tá na boa. Sextou, sextou, Cardoso. Vamos caminhar, que faz bem pra saúde. O dia está quase amanhecendo. Um dia abençoado aí para todos os ouvintes da Sucesso FM. Tá na Sucesso, tá na boa. Um alô aí pra minha esposa Rizomar. E para todos os ouvintes da Sucesso FM, tá na Sucesso, tá na boa. Gravar áudio Cardoso que eu não sei ler.
1: Tá na Sucesso, tá na boa. Regina!
7: O Cardoso, eu vou ligar de novo aí, Cardoso. Cardoso, aqui é Regina, eu sou solteira, vamos pra meu marido aí, um catingueiro. É baiano, mas não. Antes de criança. Ai, Cardoso, foi o mundo foda da minha cima, tu vê, cara.
1: Rapaz.
8: Bom dia, Cardoso.
1: A mulher quer arranjar marido, rapaz.
8: Incrível. Tudo bem? Você aí, Cardoso, na rádio.
1: Tudo jóia.
8: Aí, Cardoso, bom dia. Eu vou pedir uma música e passar daí pra Malu, pra Creuza, pra Rogério, pra Paulo, pra Ali, pra Liguinha, pra Marilena aí da Grovilha 11. E pra Neuzinha, pra Marli, pra Paulo, e pra todos os ouvintes aí, então, na Rádio Sucesso, e tá na Rádio de Sucesso, tá na boa, e pra todo o povo aí do Romário, Cardoso, pra você também, Cardoso, tchau, fica com Deus.
1: Abraço. Passa
8: uma música pra mim, Cardoso, uma música aí de violeiro.
1: Tchau, abraço, Regina, Regina e Bruna. Regina já tá querendo arranjar um namorado, o marido. Ô, Lulu Sena. Lulu Sena, Jefferson Rosendo, Liz, Gabi e José Henrique. Tá na Sucesso, tá na boa. Fala aí, meu brother.
9: Bom dia, meu amigo Cardoso. Aqui quem fala é o Enio Pereira Gama, aqui da Fazenda Lagoa Nova.
1: O Enio?
9: Da Fazenda Lagoa Nova, Duas Irmãs. Gostaria de mandar
1: Lagoa Nova, Duas Irmãs.
9: Pra Zezão Palmeirense. Pra Zezão Palmeirense. Gostaria de mandar um alô também pra uma grande amiga minha chamada Jaci. Jonas. E também gostaria de mandar um alô lá pra o meu tio Demar, que é o irmão do meu pai. E também gostaria de ouvir uma música. A música de Será Moniz. Qualquer uma que você tiver aí.
1: Dá um tempo, nós toca Será Moniz. Só tem uma dele aqui mesmo, não tem nada mais, só tem uma. E aí, se tiver essa aqui, mais tarde nós toca ela. Só tem uma de Será Moniz. Pra fazer remédio, só tem uma.
9: Bom dia, meu amigo Cardoso. Aqui quem fala é o Enão da Lagoa, Fazenda Lagoa Nova. Gostaria de mandar um alô aí pra Louro. Louro, conhecido como Papagaio. Gostaria de mandar um alô aí também para Rony, Gels Caburé, Zezão Palmeirense, toda a galera da Gravilha 15 aí, Jaci, Jonas, todo da Gravilha 15.
1: Valeu, Enão.
9: Tá, sucesso, tá na boa.
1: Valeu.
9: É nóis, Cadu.
1: Valeu, Enão, da Fazenda Lagoa Nova aí. Manel da Mata.
10: Bom dia, meu amigo Cardoso. Bom dia, amigo Seramalhense. Bom dia, amigos agrovilhenses. Bom dia. Tá na Sucesso, tá na boa. Aquele abraço a todos vocês. Acorda, Freio do Homem Sem Medo. Acorda, compadre Antônio da Água. Acorda, Ana Creus. Acorda, Cebola. Acorda, Lenin. Acorda, Boca. Um abraço a todos vocês.
1: Bom dia. Bom dia, bom dia, bom dia. Meu povão.
11: Depois eu vou levar seu objeto, Deus.
1: Não esquenta a moringa, não, Cris.
11: Vou levar, não esqueça.
1: Não esquenta a moringa. Não, Cris. Fica de boa, Cris. Não esquenta a moringa, não, Cris. Um abraço. Gente, olha, eu tô por cá. Olha a hora. e manda áudio curto, 5:57. Manda áudio curto. Aí, Cocó. Cocó agora botou um áudio curto pra nós. Bom dia, Cocó.
12: Bom dia, Cardoso. E tô passando por aqui pra dar um alô aí pra cima da Boca da Avenida, vou me dar um. Nina, de Legancinho. Rogério Vaqueiro. Ednaro, da Una, Kim. Dá um alô pra todos aí. Toca a música aí de Cristiano Neves aí,
1: visitando a Bahia. Quando tiver, viu?
12: Beleza, eu queria ficar tudo. Tá na
1: quando sucesso, tiver tá música de Cristiano Neves aqui, eu toco.
12: Mandar que eu não sei ligar.
1: Quando tiver, você já me pediu aqui, eu já falei que não tenho. Então, quando um dia tiver aqui, se eu ainda tiver aqui na rádio, se um dia, se eu ainda tiver aqui na rádio, e se tiver a música, aí eu toco. Se eu não tiver, não tem nem como eu tocar, não tem nem como você mandar pra mim aqui. Tá na sucesso, tá na boa. Tá na sucesso, tá na boa. Alô, alô, Brasil. Bom dia. Bom dia, Creuza. Do Taquari, bom dia, Célia da 18. Bom dia, Célia da 18. Bom dia.
13: Bom dia, meu amigo Cardoso. Já tô de pé, desde cedinho, já tô aqui lavando a roupa, tô na luta, na labuta.
1: Você não é brincadeira.
13: Bom dia especial pra Beto, Nazaré, das todos. Dona Solange, que mandou um bom dia pra minha mãe, que Deus abençoe a vida dela e a família também. Minha mãe, a hora dessa ainda tá dormindo. Um bom dia para meu irmão, que tá tirando leite, que Deus abençoe cada um, para minhas filhas, pra Suzano Suero, com Mato Sandra, com Padre César, e tá na sucesso, tá na boa, que Deus abençoe a todos, Cebola, com muita saúde e paz.
1: Bom dia,
13: vamos cuidar, que ninguém dá nada a ninguém.
1: Vamos cuidar, vamos trabalhar, que ninguém dá nada a ninguém. Ninguém dá nada a ninguém. Meu amigo Tonho da Gata. Tonho da Gata e Belo Mirim da Rapadura. Manda áudio, meu Brasil. Manda áudio, meu Brasil.
14: Ô, meu brother. Você tá querendo ser meu namorado? Fala que eu tô por cá. Fala que eu tô por cá. É o café e o açúcar. Viu? Panela e a tampa.
1: Na hora de gravar o áudio, você baixa o volume do rádio. Porque não sai nem o seu, nem a sua voz, nem o áudio sai direito. Nem o áudio que você tá mandando e não sai nada do áudio da rádio também. Sai, mistura tudo. Faz uma mistura danada. É uma mistura terrível. Mistura o áudio da rádio, mistura a sua voz. Então, na hora de mandar um áudio, manda um áudio e baixa o volume do rádio. Baixa o volume do rádio. Faz igual Dona Nu. Faz igual Dona Nu aqui, ó.
15: Bom dia, Cardoso. Bom dia. Tô te ouvindo, viu? Dá um alô aí pra todos os ouvintes, Dona Solange. Joaquim do Rolo, mais com a família.
1: Joaquim do Rolo.
15: Água Fria, Dominga. E pra todos que estiver ouvindo. Viu?
1: Viu.
15: Tá
1: viu.
15: Bom? Tchau, Cardoso. Boa sorte. Deus abençoe o nosso dia, tá bom? Tchau.
1: Abraço, Dona Nu. Tudo de bom, Dona Nu. Manda áudio curto. Áudio grande, áudio comprido, eu não vou botar mais no ar.

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0: 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Olha a hora, Brasil, agora 6:04.
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8: Alô, meu Brasil, bom dia. 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Olha a hora, Brasil, agora 6:14.

0: Alô Brasil, bom dia. Rio Negro e Solimões do Mal. São 6:15. 6:15. 6:15 na sua Rádio Sucesso.
1: Bom dia, Cardoso.
0: Galeguinho da ambulância.
1: Cardoso, na escuta.
0: Bom
1: seu
0: dia.
1: Programa que é um sucesso em toda a Serra do Ramalho.
0: Obrigado, meu amigo.
1: Quero mandar um alô aí pra minha esposa Dalvenice, pra meus filhos Abidiel, Charlie, pra minha nora, pra Rosiane, pra Adelha, pra minha netinha Mariana. Quero mandar um alô também pra os meus irmãos, pra César, pra Paulo lá na Lapa, pra Lica, pra João Alberto, pra todos meus irmãos que ouve seu programa. Quero mandar um alô também aqui pra Grovilha 22, pra nosso amigo Tony da Gata,
0: pra Tony da Gata
1: e sua família, pra Duídio Chá, pra Bar, pra Painho, pra toda essa galera que ouve seu programa.
0: Painha Boiador.
1: Quero mandar um alô lá pra Grovilha 21, pra Régio Vaqueiro, pra Preto, pra Dezo. Também quero mandar alô lá pro Barreiro Grande, pra Machado e sua família, pra Adão, pra todo aquele pessoal que ouve seu programa. Cardoso, tá na sucesso, tá na boa. Manda áudio que eu não sei ler. Escuta, Cardoso. Cuida, Cardoso.
0: Eita, meu Brasil. Bom dia, galeguinho da ambulância. Bom dia, galeguinho. Cimazão da boca da vereda, fala, Cimazão.
2: Pois é, Cardoso. Cardoso, bom dia, Cardoso. Manda também um alô para meu grupo, Cardoso. Esqueci, nosso grupo de vaquejada aí, nosso vaqueiro estourado. Grupo Desmanteiro, né? Vou mandar pro meu amigo Elias lá na. Léo, lá na Grovila 10, Fazenda Lobato. Cuida, Léo. Bora, meu filho. Entra o leite.
0: Léo, e o grupo Desmantelo. Bom dia, Cimazão da boca da vereda. Cimazão da boca da vereda, bom dia, bom dia. Bom dia, meu povão, bom dia, meu povão. Olha, nós estamos por cá. Eu estou por cá e você, onde é que você tá? Fabiana Almeida, Fabiana Almeida, meu brother. Dona Delfina e Everaldo e Carol, bom dia. Fabiano, categoria da Bahia.
3: Bora, Cardozão, cuida pra cuidar, bom dia.
0: Cuida.
3: Carro, manda alô pra galera aí, tamo por cá já, viu?
0: Ah,
3: tirando leite.
0: Bom demais, bom demais, bom demais. Alô, alô, meu povo.
4: Bom dia, Cardoso, como é que você tá, tudo bom? Aqui é Toninho da Agrovila 21. Passa uma música aí de Zezé de Camargo e Luciano pra mim, moço. E um bom dia pra você.
0: Bom dia, Toninho. Toninho e a mulher aí, Toninho. A mulher que manda aqui áudio, não fala o nome. Como é o nome da mulher aí, Toninho? Fala pra mim aí, Toninho. Fala aí pra mim. Fala pra mim, Toninho. É, rapaz. Muito bem. Muito bem, meu Brasil. Edilson Dias. Fala, Edilson Dias.
5: Bom dia, Cardoso. Bom dia, Cardoso. Aqui é Nilson Dias, do grande São José para todo o Brasil. Aqui com nós, o Leite, qual é, mas não azeda. Cardoso, e aí, Cardoso, como é que tá? Tá tudo bem? Por aqui vai tudo bem. Lembra de mim, mas eu lembrar de você, meu patrão. Bom dia, bom dia. Cheguei. Cheguei na área e se derrubar é pênalti.
0: É isso aí.
5: Bom dia, Cardoso. Bom dia, Cardoso. Bom dia, meu patrão. Lembra de mim, mas eu lembrar de você.
0: Bom dia, bom dia, bom dia.
5: Com nós, o couro come e a madeira deita.
0: Tonico, ô Tonico, você me fala o nome da mulher aí, Tonico. A mulher aí, esqueci o nome da mulher aí, Tonico. Me fala aí o nome da mulher, Tonico.
4: Bom dia, Cardoso. Como é que você tá? Tudo bom? Aqui é Toninho da Agrovila 21.
0: Toninho, Toninho.
4: Passa uma música aí de Zezé de Camargo e Luciano pra mim, moço. E um bom dia pra você.
0: Toninho, um abraço, Toninho. Tudo de bom, Toninho. Aqui na Sucesso. Bora, Batom, bora, Batom.
6: E aí, Cardoção, beleza? Bom dia, que norte. Como é que você tá, mas a família? Todo mundo aí de Serra do Ramalho, beleza? mandar uma louça, uma voz da Deus aqui pra minha esposa, meus irmãos, minhas irmãs, meus...
7: Pra Bom Jesus ou pra Carinhanha, porque a gente pede uma música, toda hora que pede tem. Uma ralha que a gente pede uma daí. Eu quase não mando. Aí eu vou ficar sem mandar, porque caralho de uma ralha que deu. Não é obrigado a gente xingar, mas caralho de uma ralha que a gente pede uma música, não tem. Pede uma música de um cantor, não tem. Pede uma música do outro cantor, não tem. Ah, não. Eu vou passar a mandar áudio pra Lapa. Lá pra. Pra Bom Jesus ou pra Carinhanha, porque a gente pede uma música, toda hora que pede tem. Uma ralha que a gente pede uma música, não temos? Uma ralha tão boa que é a Sucesso FM, uma ralha conhecida do Brasil inteiro, quase. Acabar o cara pede uma música, não tem. Toca uma música de Caravé pra mim aí, não tem. Toca uma música pra mim aí de Dedéu Aboiador, não tem. Um cara da 18 aqui, o cara conhecido, não tem. Pede uma música de Amado Batista, Rumaria Trindade, não tem. Entendeu? Pede uma música de Mano Valto, não tem. Pede uma música de Elias Silva, não tem. Aqui, fecha logo isso, moço. Uma raia dessa, uma raia do cara pede uma música, não tem. Aí é difícil, entendeu? É difícil, cara, pede uma música pro cara curtir, lembrar do tempos antigos, uma música, o cara não tem.
0: Rapaz, Batom, você tá nervoso, Batom. Calma, Batom. Calma, Batom. Eu não, a culpa não é minha, não, Batom. A culpa não é minha, não, Batom. Não fica me culpando disso, não, Batom. Não me culpa, não, Batom. Tenho nada a ver com peixe. Não tenho nada a ver com peixe, Batom.
8: Bom dia, nosso amigo Cardoso. Sextou, Cardoso. Sextou. Tá na sucesso, tá na boa, Cardoso. Deus abençoe o nosso dia, nossa sexta-feira, Cardoso.
0: Nalva, Nalva. Bom dia, Nalva. Bom dia, Nalva. Bom dia, Nalva. Minha amiga Nalva na 12. Bom dia, Nalva. Bom dia, Nalva. Bom dia, Nalva. Bom dia!
9: Bom dia, Cardoso. Aqui é o Leonardo da Agrovila 10. Ei, manda um alô aí pro meu amigo Simar, aí da Boca da Merida. E pro meu parceiro Duda aqui da Agrovila 8. E toca aquela moda de simparinha pra nós rima. Nós curtimos aqui na ordinha daquele modelo.
0: Tá na sucesso, tá na boa. Um abraço. Oi, Márcio do Rio. Bom dia, Márcio do Rio. Fala alguma coisa, Márcio do Rio.
10: Bom dia, Cardoso. Bom dia, Sucesso FM. Que foi, Cardoso? Que acordou valente assim? Uma música passou por cima do seu nariz, te acordou, foi? Bom dia.
0: É, mas é isso aí. Não, Batom botou aqui, João. Batom botou pegada aí. Batom não é brincadeira, não. Tá na sucesso, tá na boa. É isso aí, meu Brasil.
11: Bom dia, bom dia, bom dia, Cardoso. Olha eu aqui de volta, aqui é o Enão da Lagoa Nova. Aqui é o Enão da Fazenda Lagoa Nova. Olha o Edu. É, eu escutei aqui você falando na rádio aí. Se você não tiver a música de Estelar Moniz, você passa qualquer uma. E gostaria de mandar um alô de volta aí para as galera que eu esqueci. Para Louro, para conhecido como Papagaio.
0: É... Pronto, já foi. Já foi, Enão. Um abraço, Enão. Tudo de bom, Enão. Tudo de bom, Enão. Tá na sucesso, tá na boa. É isso aí, meu Brasil. Bom dia, bom dia. Tá na sucesso, tá na boa.

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1: Oi, Brasil! Bom dia! Bom dia, meu Brasil! Hoje,
2: o melhor do sertanejo.
1: Hoje, o programa vai ser emendado, Brasil. O programa vai ser emendado. Emendou o programa hoje, Brasil.
3: Bom dia, Cadu. Bom dia, tá tudo bem com você, Cadu?
1: Tudo jóia, tudo jóia, tudo jóia. Tudo tranquilo, tudo legal, tudo uma maravilha. Manda áudio, agora manda áudio curto. Hoje o programa tá emendado. O programa tá emendado hoje, viu? Emendou hoje. É, tá emendado. Isto mesmo. Emendou. Tá na sucesso, tá na boa. Hoje, Maria da Lapa. Você tá bem, Maria da Lapa? Você tá bem, Tony Rufião? Você tá bem, Tony Rufião? Um abraço. Então hoje o programa emendou. Eu quero você na sintonia. Eu quero você na sintonia. Quero você ouvindo, acompanhando o programa. Vem comigo, meu Brasil. Nós estamos juntos até as 8 horas da manhã com o programa emendado. Tá emendado hoje.

0: Bora, meu Brasil. Bora, meu Brasil. São 6h32. 6h32. O relógio está marcando. 6h32. Agora 6h33. Tá na sucesso, tá na boa. Galeguinho da ambulância. Bora, galeguinho da ambulância. Bora, meu povão. Vamos acordar esse povo, meu Brasil. 6h33. Bom dia, meu amigo. Bom dia.
1: Bom dia, Cardoso. Aqui é o rapaz que o Rufião não lembra o nome, o menino da internet. Gilda 15. Ó. É, quero mandar um abraço aí pra Albenário Júnior.
0: Albenário.
1: Zé Vaqueiro. Rufião. E a galera toda aqui da Agrovila 15, cuida. Passa nós aí, rapaz. E se puder também passar a música de Caravé aí, cuida, macho.
0: Tá na sucesso, tá na boa. Eita, meu Brasil. Bom dia, meu Brasil. Bom dia. Tá na sucesso, tá na boa. É isso, meu Brasil. Bom dia. Tá na sucesso, tá na boa. Tá na sucesso, tá na boa. Acorda, meu Brasil.

0: sucesso tá na boa. Antônio Rufião, você esqueceu o nome do rapaz e ele mesmo não lembrou do nome dele. Nem ele mesmo lembrou o nome dele. Se ele não lembrou o nome dele, quanto mais Tony Rufião. Olha aí, ó, o áudio.
1: Bom dia, Cardoso. Aqui é o rapaz que o Rufião não lembra o nome, o menino da internet.
0: Aí.
1: Gilda 15. Quero mandar um abraço aí pra o Bernardo.
0: Se ele mesmo não tá lembrando o nome dele, rapaz, Tony Rufião vai lembrar? Se ele mesmo não tá lembrando, como é que Tony Rufião vai lembrar o nome dele? Fala, Tony Rufião.
2: Bom dia, Cardoso. Uma ótima sexta-feira pra você e pra todos. Bora, cuide. Eu mando áudio quando você lê. Tá na sucesso, tá na boa. Bora, Cardoso. Cuidado, Cardoso. A gente essa música aí, Cardoso, que os cabas tá valente, Cardoso. Ah, bora, tem feia. Tanta música no YouTube aí. Só os caras baixarem aí no YouTube que ouvem as músicas. Bora, cuide. Eu mando um alô pra todo mundo aí, pra Pai Tão da Água, Tão da Gata, Cartúcia, Val, Vá do Peixe, Lia Cota e Belinha. João lá na 15, Alvenário Filho, Timar, Louro, Zé do Mel, Cláudio Fortino e pra todos, um abraço, uma ótima sexta-feira abençoada pra nós.
0: Amém, tudo de bom. Minha querida Maria da Lapa, esses dias eu tava rezando muito, lá na gruta, ela tava rezando muito. Lá na gruta do Senhor Bom Jesus, na gruta de Bom Jesus da Lapa, ela estava rezando muito, rezando mesmo, estava rezando com força. Minha amiga Maria da Lapa, ontem foi de do Senhor Bom Jesus da Lapa, ela estava lá, só rezando. Não foi, Maria da Lapa?
3: Bom dia, Cardoso. Bom dia, tá tudo bem com você, Cardoso?
0: Tudo jóia.
3: Claro que sim. E, Cardoso, eu vou pedir você passar nos diamantes batistas aí pra mim. Tá com um ano hoje que eu peguei você. Eu queria ter a liberdade de um passarinho. Se você puder passar, bom. Se não puder também, tudo
0: eu
3: bem.
0: Eu vou olhar. Se tiver aqui, eu passo.
3: Bom dia, que Deus te abençoe.
0: Eu acredito que tem, porque diamante batista aqui tem praticamente tudo. Eu vou olhar aqui daqui a pouquinho. Pra ver se tem, se tiver eu toco. Eu queria ter a liberdade de um passarinho, né? Eu vou dar uma procurada nela aqui. É isto aí, né, meu Brasil? Eu vou dar uma olhada, se tiver aqui, eu acho que tem, que eu já escutei essa música, tem, eu tô falando que tem porque tem. Eu lembro dessa música, quando tem aqui, já fico lembrando logo. Eu lembro dessa música. Quando eu vejo aqui uma música uma vez sozinha, mas às vezes eu vejo que eu vou olhar de novo e já não tem mais. Então eu não posso nunca garantir que tem. Mas essa de Amado Batista tem, que eu já toquei ela aqui, eu lembro que eu já toquei essa música. O nome da música, Maria, é Sementes de Amor. O nome da música do Amado Batista não é a liberdade de um passarinho, não. É Sementes do Amor. Eu vou tocar pra você agora. Isso, porque o programa tá emendado, tem tempo de eu tocar hoje aqui.

0: Meu Brasil, bom dia, são 6:42, 6:42. Alô, Sandra, bom dia, Sandra. Bom dia, César, Suelen e Suzane, bom dia.
1: Bom dia, Carlos, manda um alô pra minha avó Nina, meu avô Abilo, vó Beta, neto de Brasília, dona Solange, Célio, Lindaura, Eduardo, Betica, Cebolinha, Eliane, Lia Couto, Wagner e pra todo mundo da rádio.
0: Abraço, tudo de bom, Suzane e Suelen. Um abraço, bom dia.

0: Valeu, valeu, valeu, valeu. Falou, Rufião, um abraço. É isso aí. Lia Couto, alô Lia Couto, bom dia Lia Couto, um abraço.
1: Bom dia, família Sucesso, bom dia Cardoso. Quero mandar aí meu alô pra Zezé, Nazaré, Edileuza, Cebola. Quero mandar pra Solange, Suelen. Quero mandar pra Belarmina, Arlente, aqui na Vila 14. Quero mandar pra Nilza, Avanilza. Quero mandar pra
0: Avanilza.
1: Fião. Todos que estiver nos ouvindo no momento, viu, Cardoso? Um abraço pra você também. Uma boa sexta-feira.
0: Ótia!
1: Que nos guarde, sol. Tô por aqui, sol. Cadê você, minha mãe?
0: Ótia sexta-feira pra você. Ótia.
1: Mandar o que eu não sei ler. Lembra de mim pra não esquecer de você, dona Nu.
0: Um abraço. Bom dia, Lia Couto. Bom dia, Bela Belinha. Bom dia, Bela Belinha. Bom dia, Antônio. Bom dia, Tom da Gata. Bom dia, Tom da Gata. São 6h44.
2: Bom dia, Cardoso. Bom dia, Cardoso. Tô pouco, Cardoso. Tudo pouco, tô na escuta. Bom dia a todos os ouvintes da Sucesso. Bom dia a todos. Que Deus proteja e dá uma sexta-feira com muita paz e saúde pra nós, Cardoso. Cardoso, mandar uma luzinha aqui. A galera de lembrança, nome Nazaré, Tom de Rufião, Seu Belmiro, Zé Caldo Peixe Maedon, Erinho, Evani e todos os ouvintes que tá na escuta. Lembro de ser mais uma que tá também na escuta lá. E Cardoso, mandar um alô pra esse tirador de leite que tá com o radinho no pau, na cabeça do pau da estaca, né? Na cabeça da estaca aí, o rádio ligado. Tem muitos que tá ligado aí. Um alô pra todo mundo, que Deus proteja e dá muita força pra seguir a luta, né? Esse tirador de leite aí, acordar cedo, ligar o rádio, que eu também ligo lá, acordar cedo, ligar o rádio na FM, que dá na sucesso, tá na boa, né, Cardoso? Aí o cara tá tirando leite e curtindo o Cardoso, é bom demais. Então, alô, Cardoso, um abraço com Deus, é nóis.
0: Valeu, meu amigo, valeu, valeu, meu brother, meu parceiro, meu brother, Tom da Gata, Tom da Gata. Não perde o horário, Tô Indo da Gata não perde o programa. Neto de Brasília, mesmo lá em Brasília, ele não perde o programa. Ouve todos os dias. Esse caba é um caba federal. Receba aí os nossos aplausos. Neto de Brasília. Neto de Brasília, um cara que não perde o programa por nada. Aí é sem pareia, sem pareia. É aqui na Sucesso.
3: Manda áudio que eu não sei ler. Manda áudio. Bom dia, meu coligado Cardoso. Tô por cá. De onde é que tu tá? Então bora correr atrás dos papéis, né? Sextou. Vamos ganhar as moedas. Tem um dia abençoado em você, todos da equipe aí da Sucesso. Meus parentes aí na 18, na 9. Meus conterrâneos, toda essa galera caceteira aí, moço dessa região nossa. E bora correr atrás dos papéis. E com nós é assim: a madeira deita e o couro come. Manda áudio que eu não sei ler.
0: Manda áudio que eu não sei ler. É. E áudio curto, né, Neto? Áudio curto, Neto. Me ajuda a pedir esse povo aí, Neto, pra mandar áudio curto. Manda áudio curto, Brasil.
4: Desculpa aí, velho, que eu esqueci a letra da música. Muito obrigado, tá?
0: Abraço, minha querida. Minha querida Maria. Maria Aparecida. Maria Aparecida é a Maria da Lapa. Sem pareia, mulher de cachaceiro.

0: meu Brasil. Eita, meu Brasil, o relógio marcando. São 6h48. 6h48. Bom dia. Bom dia. Lia Couto. Bom dia, Lia Couto. Bom dia.
1: Quero mandar pra Suzane e Val também, viu, Cardoso? Um abraço, Suzane. Que Deus abençoe sua vida, minha princesa. Que Deus te abençoe sempre, você e sua família.
0: Abraço, Lia. Aguinaldo da Mata, manda áudio, Aguinaldo da Mata. Agora manda áudio curto, Aguinaldo da Mata. Pode mandar áudio, agora manda áudio curto. Tá na sucesso, tá na boa. Uda, alô Uda, bom dia Uda e bom dia Nalva. Bom dia Uda e bom dia Nalva. Nalva, manda áudio, Nalva.
2: Bom dia Cardoso, tô por cá Cardoso, tô te ouvindo Cardoso, tenha um dia abençoado na paz de Deus.
0: Uda.
2: Manda alô pra Nalva, que Nalva tá te ouvindo Cardoso, tenha um dia abençoado a todos.
0: Nalva
2: todos
0: tá ligada, Nalva é uma pessoa extraordinária. Oi, Nalva. Receba, Nalva, aí os nossos carinhos. Receba aí os nossos aplausos.
3: Bom dia, nosso amigo Cardoso. Sextou, Cardoso. Sextou. Tá na sucesso, tá na boa, Cardoso. Deus abençoe o nosso dia, nossa sexta-feira, Cardoso.
0: Abraço, Nalva. Receba aí os nossos aplausos, Nalva. Está aí, Brasil. Está aí, Brasil. Alô, alô, meu povo. Olha, 6h50 agora.
4: E essa música eu quero oferecer a todos os vaqueiros, e a todos os pais.

0: dia. O relógio está marcando 6h54. Alô, Uda. Alô, Val. Val, minha amiga Uda e minha amiga Nalva. Meu povo da 12, bom dia. Meu povo da 12. Bom dia, Lia Couto. Bom dia, Alfredo. Alfredo na batalha. E é o Zenita, a neta. Alfredo na batalha. E é o Zenita. E também eu quero mandar um abraço para Dona No, no Barreiro Grande, com a sua família. O chefe, mandar um abraço pro chefe. E Luciana, o Dadinho aí, o Oswaldo Dadinho. O Alfredo na batalha, e é o Zenita e o Silso aí no quiosque na batalha. Um grande abraço.
1: Bom dia, meu amigo Cardoso. Como é que tá as coisas aí? Tá tudo aqui, tá tudo na graça de Deus. Bom dia, Cardoso. Bom dia, bom dia, bom dia pra todo mundo desse grupo que... Todo mundo aqui ouve essa rádio aí, Cardoso.
0: Que maravilha.
1: É, um alô pra todo mundo, meu pessoal da Grovilha 7, tios e tia, primos e primos, todo mundo. Bom dia pra você, Lorena, e todo mundo aqui de Fruticultura, é, todo mundo familiar, meu, tá bom?
0: Tá
1: bom. Na sucesso, tá na boa, manda áudio que eu não sei ler, e nos dê uma boa sexta-feira pra todos nós, Cardoso, tá bom? Tchau, Deus abençoe, um bom dia pra você, Lorena,
0: que e todo Deus mundo. Deus nos abençoe.
1: Tá bom?
0: Que Deus nos proteja.
1: Um abraço, Cardozão.
0: Tudo de bom, tudo de bom. Oi, Brasil.
2: Bom dia, Cardoso. Aqui é Maria, da Boa Vista.
0: Oi, Maria.
2: Quero que você roda os parabéns aí pra minha mãe.
3: Neto de Brasil.
2: E ofereço a música de Amélio Batista pra ela, pro meu pai e minhas filhas. E para todos que estiver ouvindo e para você também.
0: Abraço.
2: Dá uma batista aí. Viu?
0: Um abraço, Maria. Um abraço, Maria. Um abraço para sua mãe que tá fazendo aniversário hoje. Tudo de bom. Tudo de bom. Alô, meu amigo Cido Russo. Cido Russo e Elba, lá na 7. E todos os moradores aí da 7. Todos os moradores da 7.
4: Fala comigo, Cardozão. Eu quero oferecer um louvor aí pra turma do Postinho de Saúde aqui da 7. Todos os tiradores de leite, Abílio, Júnior, todos os Caspri, todos que estiver nas putas. Tá no sucesso, tá na boa.
0: Abraço, Cido Russo, e abraço, Elba. Avanilza, minha querida Avanilza, lá na Agrovila 14. Avanilza, bom dia, Avanilza. Bom dia, Avanilza. É, meu Brasil, tá bom demais. Avanilza, um abraço, Avanilza.
5: Bom dia, Cardoso. Sextou, né, Cardoso? Graças a Deus aí estamos finalizando nossa semana, né, com muito sucesso, né? Quero aqui deixar meu alô hoje aí pra Lia, bora Lia, bora, bora, estamos finalizando nossa semana. E quero também deixar aqui o alô pra Val. Bora, Val. Acho que o Val não lembra de mim, não, Cardoso. Mas eu sou filha de Neuza, Val. Neuza da 14.
0: Ela lembra.
5: Abração Val. Pra você. É...
0: Val lembra.
5: Val.
0: Val tem uma memória boa. Liga. Val tem uma memória boa. Val lembra. Você. Tá. Val lembra. Lembra, não, Val? De Avanilza? Lembra. Eu acho que Val lembra de você. Eu acho que ela lembra. Tá na sucesso, tá na boa. Alô, meu Brasil, bom dia, meu povão. Bom dia, bom dia. Nós estamos por cá. Eu estou por cá. E você, de onde é que você tá? É, rapaz. Então, né, Márcio do Rio? Vamos tocando o barco, Márcio do Rio. Vamos tocando o barco. É isso aí, agora já são 6h59. Eu tô por cá. Eu sei, onde é que você tá? Tudo bem com você aí? Tudo jóia? Tudo tranquilo com você? Bom demais, não é?
6: Como pode dois seres como nós?
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0: Alô, meu Brasil, bom dia. É isso aí, meu povo. Bom dia, bom dia, bom dia. Alô, Serra do Ramalho, bom dia. 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Alô Brasil, olha a hora. São 7h03 agora.
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Bom dia, bom dia, bom dia. E aí, eu tô por cá, rapaz. 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Olha a hora, Brasil, 7:05. Bom dia. Tá na sucesso, tá na boa.

0: Isso, meu Brasil, é só pra matar a saudade, é só pra matar a saudade. Tá na sucesso, tá na boa. Bom dia, João Batista. Bom dia, João Batista. É isso aí, Nalva na 12. João Batista da saudosa Dona Eudália. Bom dia, João Batista. Bom dia, Chico. Chico e Maria. Maria Conceição. Bom dia, Chico. Bom dia, Maria Conceição. Bom dia, Maria do Socorro. Bom dia, Maria do Socorro. Tá na sucesso? Tá na boa. Tá na sucesso? Tá na boa. É, rapaz. Bom dia, Beta. Bom dia, Beta e bom dia, Nalva. Bom dia, Beta e bom dia, Nalva. Bom dia, meu Brasil.
1: Bom dia, Cardoso. Um abraço pro Darcy. O Darcy trabalha, viu? Seu Abílio e Nina levanta 2 horas da manhã pra tirar luz. Povo trabalhador. Meu povo Darcy.
0: Alô, meu Brasil. Alô, meu Brasil. Tá na sucesso, tá na boa. Aqui na sua sucesso. Bom dia. Bom dia, Nina. Bom dia, Abílio. Bom dia, Maria do Socorro. Bom dia, todo mundo. Louco por Suzana. 7:08. Louco por você, Suzana. Olha, 7:09.
2: Bom dia, lembro sim, Vanilza, imagina. Eu lembro. Um alô pra você, pra toda a família. Eu lembro sim. É, Cardoso, eu lembro, a memória é boa, né, Cardoso?
0: Com certeza.
2: Isso, nego, velho, um alô pra todas minhas amigas e amigo. Tá bom? Um abraço. Lia, Bela, Nananô, Rufião, Pedro e a família. Pra todos que estiver ouvindo o programa. Um abraço pra Nô, lá no Barreiro Grande. E pra todas as amigas da Grovilha 14, da Grovilha 15, toda a Serra do Ramalho. Dinha, é Dinha. Onde foi o aniversário do seu paciente, tá bom? Mônica, todo mundo e seu Raimundo. Nicinha, Dominga, aqui na Água Fria. Pra todas as amigas da Água Fria, tá bom? Receba o meu abraço. Creuza do Taquari, Zezinho, Selva Mais Pau, todo mundo e seu Raimundo. Minha comadre Silerina, pra todo mundo.
0: Abraço. Tudo de bom, Val. Valeu, Val. Valeu, Vangevaldo. Valeu, Vangevaldo. Valeu, Vangevaldo. Alô, alô, meu povo, bom dia. Bom dia, bom dia. Tá na sucesso, tá na boa. É isso aí, meu Brasil. Olha, são 7:10.
3: E é o Zenita e os...
4: Oi, Ricardo, bom dia, Cardoso. Estou aqui te ouvindo aqui todo dia, viu?
3: Grande abraço.
4: Vou pensar a próxima música para todos ouvindo, viu, Cardoso? Então valeu, Cardoso. Fique com Deus. Um bom dia para nós de sempre.
0: Abraço, Vangevaldo. Abraço, Vangevaldo. Bom dia, Vangevaldo. Bom dia, Vangevaldo. Aperte o play.

0: Flávio, bom dia, bom dia, bom dia. Acorda, Vanilza. Acorda, Vanilza. Alô, alô, meu brother, bom dia, bom dia. Bom dia, meu amigo, bom dia você, minha amiga. Você que tá acordando, você que já acordou já faz tempo. Alô, alô, Brasil. Bom dia. Bom dia, meu amigo Beto. Alô, Beto, meu brother Beto, que tá ligado. Beto, onde é que você andava, Beto? Ô, Beto, o que é que o Beto sumiu desse jeito, rapaz? Bom dia, Beto, meu brother, camarada.
1: Bom dia, Cardoso. E aí, aqui é Beto. Como é que tá?
0: Tudo jóia, meu amigo.
1: Tô acompanhando você aqui em Goiás.
0: Goiás?
1: Tô assistindo o programa de você.
0: Que maravilha, Beto. Beto, um grande abraço, Beto. Tá lá em Goiás, meu amigo Beto. Beto do caminhão. Beto do caminhão. Beto, pai do Éder. Ô Beto, receba aí o nosso carinho, Éder. É, o Beto. Beto, que é o pai do Éder, receba aí o nosso carinho, receba aí os nossos aplausos aí, Beto, em Goiás. Beto do caminhão. Tá na sucesso, tá na boa. Receba os nossos aplausos aí. É, aqui não para, o programa não para. É o Zenita. É o Zenita, tava sumido. É o Zenita e o Silso. Oi, é o Zenita. Oi, é o Zenita. Bom dia, Zenita. Bom dia.
2: Bom dia, Cardoso. Tudo bem, Cardoso? Um abraço, Cardoso, para vocês, com
0: abraço,
2: família.
0: Abraço, Zenita.
2: Passa a música de Amado Batista para mim, qualquer uma, Cardoso. Quero mandar um alô aqui pro pessoal do Fruticultura, Renascer, Sede, enfim, Batalhinha.
0: Aham.
2: Enfim, todo mundo aqui do Cuiabá Batalha, pessoal da Vila Formosa, pessoal do Serra do Ramalho, minha família, enfim, todo mundo, meu esposo Cícero, minha filha em Agrovila 3, Daiane, minhas netas, Vitória e Deliane.
0: É isso aí.
2: E feliz sexta-feira para nós todos, né, Cardoso? Um abraço, fica com Deus.
0: Isso, Elzenita, um abraço, Elzenita, minha amiga Elzenita, tudo de bom, ela e o Silso, ouvindo a sucesso. O que é o que é? Tem mais de mil caras, mas só pode demonstrar uma. É, o que é o que é? Que tem mais de mil caras, mas só pode lhe mostrar uma. Fala pra mim, Brasil. O que é o que tem mais de mil caras, mas só pode lhe mostrar uma. Fala comigo, Brasil. Fala comigo, Brasil. Bom dia. Bom dia, bom dia.
3: Bom dia, Cardoso. Bom dia, Cardoso. Aqui é Marilene Cardoso. Bom dia, bom dia.
0: Oi, Marilene.
3: Bom dia, Cardoso. Dá um abraço. É, dá um bom dia pra Dona Wanda. Dona Wanda e a família dela pra mim, Cardoso.
0: Oi, Marilene. Oi, Marilene. Oi, Marilene. Oi, Marilene. Muito bem, Marilene. Muito bem, Marilene. Um abraço, Marilene. Tudo de bom, Marilene. É isto aí. Minha amiga Val, Val da Pamonha.
3: E um abraço bem apertado pra minha amiga Solange.
0: Dona Solange, Dona Solange. Dona Solange, bom dia, Dona Solange. Bom dia, Dona Solange. Bom dia, bom dia. Leo Lucena, que tá ligada na sucesso. Bom dia, Leo Lucena, minha amiga. Tudo de bom, Leo Lucena. E o João da saudosa Dona Eudália. O que é o que é? Que tem mais de mil caras, mas só pode lhe mostrar uma. Fala comigo, Brasil. Tiani. Alô, Tiani. Alô, Goi. Alô, Goi. Vamos dar água pro gado, Goi. Júnior de Lunga, alô Júnior de Lunga e o Capataz Pinta, bom dia Júnior de Lunga, bom dia Bodô, bom dia Bodô, bom dia Meca e bom dia Lunga. Vem, Brasil.

Tá na sucesso, tá na boa, são 7h23, 7h23. 7h23, tá na sucesso, tá na boa, tá na sucesso, tá na boa. Vem Brasil! Vem Brasil!

Eita, meu Brasil, liguei pra dizer que eu te amo. 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Alô, Brasil, me responda se você souber. O que é que tem mais de 1000 caras, mas só pode lhe mostrar uma? Você pode responder. Me responda se você souber. O que é? Oi, Dona Solange. Foi Deus quem fez você.

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0: São 7 horas mais 36 minutos. O que é que tem mais de 1000 caras, mas só pode lhe mostrar uma? Alô, alô, Brasil. Oi, Luzia. Oi, Luzia. Oi, Luzia. Minha amiga Luzia Bastos, bom dia, Luzia. Bom dia.
1: Bom dia, bom dia, bom dia, Cardoso. Lembra de mim, lembrar de você, Cardoso. Manda áudio, Cardoso, que eu não sei ler, Cardoso. Manda alô aí pra todos que eu falo sempre, Cardoso. Manda a próxima música aí, Cardoso.
0: Um abraço, Luzia. Um abraço, Luzia. Bom dia, Luzia. Bom dia, Rufião.
2: Ei, Cardoso, desculpa aí mandar 3 áudios aí pra você, mas é porque eu esqueci, moço, de Neto de Brasília, o homem dos papéis. Ei, Neto, muito obrigado aí, mandar um alô, por ter mandado um alô ontem pra mim. É porque na hora que eu falei aqui, é tanta gente, esqueci, mas brigadão aí, viu? Um abraço, meu brother. Vai um alô aí pra você também, tá?
0: Netão de Brasília. Rufião. Rufião e Netão de Brasília. Rufião e Netão de Brasília.
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1: Dona Solange, bom dia, Dona Solange.
2: Oi, Cardoso, eu de novo. Ei, Cardoso, manda um abraço pra Célia, na 18.
1: Célia.
2: Ô, Célia, obrigada. Ei, Célia, somos leoninas, sou de agosto também, viu? Um abraço, minha irmã. Cardoso, a pergunta que você fez agora, a resposta, espelho.
1: Será que é o espelho, Dona Solange? O que é que tem mais de 1000 caras, mas só pode lhe mostrar uma? Será que é espelho? Será que é espelho, Dona Solange? Bora ver, Dona Solange. Tá na sucesso, tá na boa. Oi, Nelly. Oi, Nelly. Nelly. Nelly tá lá na 11. Oi, Nelly. Bom dia, Nelly, minha amiga Nelly. Tá ligada? Bom dia, Rívia. Alô, Rívia, lá na 5. Alô, Rívia, minha amiga Rívia, lá na 5, é a garotinha Rívia.
3: Bom dia, Cardoso, tudo bem? Quero mandar um abraço pro meu pai, pra minha mãe, pra todos vocês que estão assistindo, pra minha avó Cida, pro meu avô Darcy, pra minha tia Maria, pro meu tio Pedro, pra minha tia Deilma e pra todos os ouvintes da rádio. E eu quero que você passe a música de Top 10, Lágrimas Reais.
1: Abraço, minha amiga Rívia. Rívia, lá da Agrovila 5, ouvindo a sucesso. Bom dia, Graça, de Sítio do Mato. Graça, de Sítio do Mato, bom dia, Graça. Manda áudio curto, Graça.
4: Bom dia, meu amigo. Eu tô sumida que eu tô indo pra Bom Jesus da Lapa, pra funcionar que tava vendendo as coisinhas lá, né? Mas, Carbolho, quando você tiver um tempo, você põe minha música de José Camargo Luciano, que eu te falei aquele dia.
1: Eu vou lembrar agora.
4: Você põe ela, meu amigo, você sabe que eu sou sua amiga.
1: Mas eu não sei
4: tudo
1: qual
4: bem
1: é.
4: Tudo bem com você esse dia que a gente não tá se falando? Tudo na paz? Eu espero que sim, que eu tô vendo você aí falando muito bonitão, né? Charmoso. Muito bem, tá de parabéns.
1: Abraço.
4: Ouça, que eu estou por aqui, tô te ouvindo, te conversa com você, que a correria é grande para sair para Lapa. Mas Deus que nos abençoe essa sexta-feira, final de festa de agosto, que Deus nos dê tudo de bom, tá bom, meu amigo? Fica com Deus, Deus te proteja. Mas além da sua amiga, te pedi a música que ele disse, você não passou?
1: Eu não
4: ficou
1: sei.
4: Ficou aí, vai e não passou minha
1: música. Eu lá sei que amiga. Música foi, rapaz.
4: Você sabe que nós qualquer cor que nós somos os amigos.
1: É isso.
4: Mano. E você, tá bom?
1: Ah, bom.
4: Qualquer coisa, eu estou por aqui. E você, meu querido?
1: Eu estou por cá.
4: Em sua vida?
1: Tudo em paz.
4: É nós.
1: É nós, Queiroz.
4: Não precisa falar o áudio todo, não. Basta falar um pedaço, tá bom?
1: Tá bom. Tá.
4: Basta falar que eu tô falando com você. E tá tudo bem. Que Deus nos dê um bom dia. E um bom final de semana pra nós todos. Sextou.
1: Abraço, Deus. Graça. Tchau, abraço, Graça. Graça, abraço, Graça. Tudo de bom, Graça. Delmizão.
5: E aí, Cardozão, bom dia, meu jovem. E aí, cadê minha música? Eu vou pedir uma música agora de Leandro e Leonardo. Oferecer aqui pro meu grande brother, Tadeu Júnior, né? Toda a galera do Mariápolis também. Rola aí, meu brother. Tô aqui na escuta desde as 5 horas.
1: Valeu, abraço, tudo de bom.
6: É o espelho, gato.
1: É o espelho, será que é o espelho? O que é que tem mais de 1000 caras, mas só pode lhe mostrar uma? Pode me falar, Brasil? Tá na sucesso, tá na boa.
7: Manda áudio que eu não sei ler, manda áudio. Sou eu de novo, meu coligado Cardoso. Valeu, Toninho Fio, valeu, querido, tamo junto, tô por cá. Às vezes é que é muita gente mesmo, né, velho? A gente fala o nome dos coligados, dos amigos, das amigas e acaba esquecendo alguém. Mas é isso aí. Valeu, querido. E ó, Cati, você é Tony Rufião, viu? Não é Tony Vergalhão, não. Cardozão, ouvi aí a Rívia, ouvi a Suelen, a Suzane. Pô, é muito massa, cara, ver essa criançada aí ouvindo a rádio, ouvindo a cultura, né? Que rádio também é cultura.
0: Com
7: muito
0: certeza,
7: massa mesmo,
0: com
7: velho.
0: Certeza.
7: Então,

0: Ah, um abraço, Guiomar. Tá na sucesso, tá na boa. Bom dia.
1: Beleza, Cardoso. Bom dia, tô aqui mesmo, Cardoso, te ouvindo.
0: Um abraço, Luzia Bastos. Um abraço, Luzia Bastos, que tá ligada na sucesso de Serra do Ramalho. Bianca e Nelly. Alô, Bianca, alô, Nelly, bom dia.
2: É difícil acreditar.
0: A na sucesso tá na boa. Márcio do Rio tá sumido. Ei, Márcio do Rio, vamos acordar, Márcio do Rio. Eu já faz tempo que tá acordado, Márcio do Rio. Língua de fogo. Língua de fogo.
3: Bom dia, pé da cara, bom dia. Como é que você está? Você tá bem?
0: Eu tô bem.
3: Primeiramente, quero mandar meu abraço pra Gravulha 3. Pro Zé Carlos, pro Baiano, pra Zezé, pra Dava, mas o Diego e a esposa do Diego, viu? Também pro Zé, é o irmão da Dalva. E pra Rosa, mas o Manel, tá bom? E pro Nistor, pra Zezé, tá bom? E pra todos lá que estiver na escuta, eu mando um abraço, tá bom? Aí na Gravulha 3, viu? Pra Geni também, tá bom? E pra todos aí que estiver na escuta, tá? Mandar um abração pra 5, pra Língua de Brasa, mais um Rufino, pra Lita, mais um Berrocha, pra Lúcia, mais um Macaxeira, pra Fatinha, mais um João, pra Lídia, mais um marido dela, pro Noca, pro Manel, mais as meninas aí, pra Ama, viu? E pra Luísa, pra Solange, e pra todo mundo aí que estiver na escuta aí na 5, um abração pro Peba também, viu? Tá? Um abração pra Socorro, tá? E pra todo mundo aí na 5, tá bom? Manda um abração. E pra aqui pra 6, eu mando pra Beto, e pra todo mundo que estiver na escuta, tá bom?
0: Tá bom.
3: Pra 4 também, pra Maria de Fátima e todo mundo lá, tá? Todos que estiver na escuta, manda um abraço, tá? Pra todo lugar, manda um abraço pra todos meus amigos, todas minhas amigas, tá bom? Amanhã eu mando mais pro resto que ficou, tá bom? E aí, Severinho, eu quero te dizer que a pergunta que você tá procurando, moço, eu tô achando que é dinheiro, né não?
0: É dinheiro. Eu
3: acho que é dinheiro.
0: Será que é dinheiro?
3: Não me minta não, acho que é dinheiro, velho.
0: Será?
3: Dinheiro é que só tem uma cara só, onde ele vai achar duas caras, rapaz?
0: Será
3: mas
0: que é
3: dinheiro? Não me dizia isso é verdade ou não, porque pra mim que é dinheiro.
0: Será que é dinheiro?
3: Dinheiro não tem duas caras, meu filho, dinheiro só tem uma cara.
0: E você, quando for mandar áudio, você manda áudio curto, viu? Você manda áudio curto. Não fica mandando áudio comprido demais, não. Áudio do tamanho do céu. Bota áudio curto aí. Viu? Você passa um bocado de dia sem participar. Quando você participa do programa, quer mandar logo pra Deus e o mundo? O que é que tem mais de 1000 caras, mas só pode lhe mostrar uma? Fala pra mim. João Paulo, você também, João Paulo. Quando você for mandar áudio, você manda áudio curto, viu, João Paulo? Você manda áudio curto, João Paulo. Você manda áudio curto, vocês mandam uns áudios grandes demais, aí complica aqui.
4: Bom dia, meu amigo Cardoso, locutor, radialista. E aí, rapaz, tudo bom aí? Com a graça de Deus. Quero mandar um alô aqui pra todo o povo aqui, Cardoso, da Grovila 12, Cardoso. Meus amigos, Ninha, Rian, Renan, Simone e Armando Cardoso, aqui da Grovila 12. Quero mandar um alô também, Cardoso, pra todo o povo de Barreiro Grande, pra Val também. Quero mandar um alô aqui também, Cardoso, pra minha amiga Creuza, no Taquari, Zezinho, também no Taquari. Quero mandar um alô também pra dona Jaércia, no Taquari. Também pro meu amigo Josemar Areda. Meu amigo radialista também, jornalista Fábio Silva também, Cassandra, aí da Rádio Sucesso FM. Quero mandar um alô também, Cardoso, para o meu amigo comunicador também, Cardoso, que ele é radialista, meu amigo Márcio do Rio, aí da Rua Canaã 1. Alô, Márcio do Rio, um abraço aí para você, rapaz, um alô para você aí, ó. Receba o alô aí do seu amigo João Paulo Menezes. Tá certo, Cardoso? O programa seu é um programa mil, Cardoso. Sucesso FM. Tá na sucesso, tá na boa, Cardoso. Manda áudio, Cardoso, que eu não sei ler. Um abraço também aqui pra minha amiga.

0: esposa Lindalva de Jesus Martins Cardoso e todo o povo aqui da Agrovilha 12 Cardoso.
1: Tá na sucesso, tá na boa. Luzia Bastos, Diene Valesque Valentina Pontal Canápolis, Diti em Lagoa Clara, Macaúbas. Bom dia, meu Brasil. Bom dia, meu Brasil, bom dia.
2: Rapaz, você se liga e curte a língua. Eu mando minhas áudios do tamanho que eu quero. Quem manda na minha boca sou eu. E quem manda na rádio também é nós, não é você não. Lado de conversa, cale sua boca. Viu? Eu mando do tamanho que eu quero. Abaixa as músicas que eu peço, você não passa. E você ainda quer mandar comigo? Vá pra seus beijos que você ganha mais. Pega seu vereador, se eu fui vereador daqui da seja, vá pro beco, sentado do Serginho. Vai pro beco mais ele que essa rapariga.
1: Rapaz, você fica falando disso aí, rapaz. Como é que você fala um negócio desse aí, rapaz? Você fica falando aquilo que você não sabe, rapaz. Você presta atenção, rapaz. Aqui na Sucesso. Jacira, bom dia, Jacira.
3: Bom dia, Cardoso. Sou Jacira, da 22. Gostaria de mandar um alô aqui pros meus pais, tô com eles. Aqui na Gravidão, Dalva, Maria.
1: Dalva.
3: A todas minhas irmãs aqui da 11, da 12. Para minhas filhas na 22, meu esposo, Raimundo, Nora, Neto. E para todas minhas cunhadas e cunhadas, irmão, irmã. E para todos que estiver ouvindo aí, para todos da rádio. Eu acho que a resposta dessa pergunta aí, eu acho que é dinheiro.
1: Será que é dinheiro? Será que é dinheiro? Não sei se é dinheiro, não. Eu não sei se é dinheiro, não. O que é que tem mais de mil caras, mas só pode lhe mostrar uma. Será que é dinheiro? Bora ver se é dinheiro. Bora ver se é dinheiro. Márcio do Rio. Bom dia, Márcio do Rio. Bom dia, Márcio do Rio. Bom dia, Márcio do Rio, que tá ligado. Olha... É isso aí, meu Brasil. Deixa eu mandar mais aqui, que tem mais recado aqui ainda, né? Tá na sucesso, tá na boa. Acorda, Brasil.
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1: Rapaz.
4: 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Ei, Cardoso, já mandei áudio aí, Cardoso.
1: Viu aí?
4: Cedo. É tanto áudio que você tá se perdendo, né? E nós também canta também, Cardoso.
1: Ouço, Márcio.
4: Manda áudio que eu não sei ler.
1: Márcio, vai dar um cantuzão, viu? Tá cantando muito, Márcio. Eu não sabia que Márcio cantava desse jeito, não. O homem canta muito. O homem canta muito, rapaz.
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1: Moço, receba aí os nossos aplausos aí. Receba os nossos aplausos, rapaz. Você canta muito. Tá de parabéns, tá de parabéns. Tá de parabéns. O homem canta muito, rapaz. Tá na sucesso, tá na boa.
5: Posso cantor?
1: Você viu aí?
5: Posso cantor?
1: Ele quer ver coisa Nazaré, quando Nazaré resolve cantar. Nazaré canta muito, canta com a beleza. Nazaré canta com a beleza. Cristal quebrado, né?

0: Tá na boa. Alô, meu Brasil. Meu amigo Cláudio Mecânico, tá ligado? Cláudio Mecânico tá na sintonia da sucesso. Bom dia, Cláudio Mecânico, meu amigo Luciano e também Zé Carlos Eletricista, ouvindo a sucesso.
1: E aí, Cardoso, bom dia, como é que você tá, meu irmão? Um abraço pra você e pra toda a galera aí da sucesso aí, pra todos os ouvintes aí. Deus abençoe o nosso dia aí. Valeu. Estamos na luta aqui, na escuta aqui.
0: É isso aí.
1: Cardoso, referente a pergunta aí, eu acredito que é espelho.
0: Será que é espelho?
1: É a minha opinião.
0: O que é o que é que tem mais de mil caras, mas só pode lhe mostrar uma. Tá na sucesso, tá na boa. Em Brasil. Eli Santos. Apareceu o Eli Santos aqui, o cantor. O Reizinho. O Reizinho é o Eli Santos. Bom dia, Reizinho. Bom dia, Eli Santos.
2: Bom dia, bom dia, bom dia, Cardoso. E aí, beleza? Sextou, hein? Um abração pro meu parceiro Pimba, lá de Serra Solta.
0: Pimba!
2: Meu grande amigo Osmar e Bastiana, à beira do rio.
0: Osmar! Osmar! E Bastiana, a Tiana e Osmar, lá no lote de Tanael. Tiani, alô Tiani, um abraço. É, meu Brasil. Só coisa boa hoje na sucesso. O que é que tem mais de mil caras, mas só pode lhe mostrar uma. Alô, Brasil. Muito bom dia, são 7:56. Preciso te ver,
3: namorar com você.
0: Bora, Márcio do Rio.

0: Fica aí com Deus, João Paulo. Eu moro na Canaã 2, número 45. Quem mora na Canaã 1 é a Silvana.
1: Canaã 2. É. Rapaz, mas do Rio tá cantou, rapaz. Tá cantou demais. Acabou o horário, foi? E não vai dar resposta, não? Dá resposta, rapaz.
2: Bom dia, Cardoso. Resposta aí, Cardoso. É espelho, Cardoso.
1: É espelho?
2: Tá na boa.
1: É espelho? Bora ver. Vamos ver a resposta. O que é que tem mais de 1000 caras, mas só pode lhe mostrar uma? Respondeu corretamente quem respondeu espelho. Espelho, espelho é o que tem mais de 1000 caras, mas só pode lhe mostrar uma, que é a sua. É você, quando tá olhando, só mostra a sua. Respondeu certo quem respondeu espelho. É, Brasil. Acabou o horário. Obrigado a você pelo seu carinho. Obrigado pela amizade. Obrigado pela audiência. Obrigado pela sintonia. Sintonia. Dona Branca. Alô, Dona Branca, alô, Nau. Alô, Diarla. Bom dia. Bom dia, meu amigo. Quanto tempo temos antes de... José Gonçalves. No assentamento Ouvida Sucesso. E é como eu digo sempre. Segure firme nas mãos de Deus. É, segure firme na mão de Deus. E meta o pé na estrada. Porque quem anda com Deus não pode ter medo de nada. E esse meu Deus que eu acredito piamente, ele que me guia, que me orienta, que me ilumina, que me segura, que me sustenta e que me trouxe até aqui, ele nunca vai me deixar cair. Um abraço aí, meu amigo Nau, minha amiga Dona Branca, meu amigo Japa, Diarla e todo mundo aí, Ouvindo a Sucesso. Manda um abraço pra compadre Tonho da Água. Alô, compadre Tonho da Água. Oswaldo e Silva e Dona Lourdes. Um abraço, gente. Fiquem todos com Deus. Eu tô indo com ele. E amanhã com ele eu estarei de volta às 5 horas da manhã. Um grande abraço, um grande beijo e até amanhã cedinho, acreditando em Deus, o construtor do universo. Tenham todos uma sexta-feira feliz, uma sexta-feira alegre, cheia de coisas boas, de saúde, de sorte e de paz. Beijo, gente. E até amanhã, se Deus quiser.
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0: dele quando começa a minha visita.
1: Começou, doutor Mário. Tá no ar. Já começou agora o programa.
0: Que programa?
1: Jornal da Bahia no Ar, que o senhor apresenta.
0: Ah, então não é hora minha, não.
1: Não é. Com Jornal da Bahia no Ar, a apresentação Mário Kertész, que vem a ser o senhor.
0: Eu?
1: É.
0: Onde você inventou isso?
1: Tá, não foi eu que inventei, seus pais que inventaram. Que o senhor chamar-se-ia Mário de Melo Kertész.
0: Chamar-se-ia?
1: No caso, acabou.
0: Mas, povo, tá cada dia mais boçal, viu, Matheus? Tem que tomar cuidado. Chamar-se-ia.
1: Chamar-se-ia. Aprendi com o Michel Temer.
0: Rapaz, sextou! Todo mundo na depressão.
1: Oxi.
0: É. Oxi, uma brincadeira e tal, etc. É, pai, por que que as pessoas ficam querendo fazer tudo igual? Sempre igual, me sacode, dama. Você já vi que eu vim pro lugar endereço errado. Hoje é 7 de agosto, né?
1: Sim, senhor.
0: Do ano da graça de quem?
1: De Nosso Senhor Jesus Cristo?
0: Sim.
1: Uhum.
0: Qual?
1: 2026.
0: Quanto?
1: 2026.
0: Ah, você tá mentindo.
1: O tempo passa rápido. Aqui, ó, tem um jornal. Não se usa sempre um jornal pra provar? Aqui.
0: Isso é prova. Rapaz, olha, esculhambação total. O mundo tá prestes a acabar. A prova de que o dia de hoje está aqui. Aqui. Se não tivesse aqui, você podia dizer que era 20, 30.
1: É, mas agora tá a prova.
0: Eu tava achando que hoje era o dia 42 de agosto.
1: Não, só vai até 31.
0: Por quê?
1: Depois vira 1º de setembro.
0: Por quê?
1: Porque é assim que ficou definido no calendário.
0: Que calendário?
1: Gregoriano?
0: Oh, eu tô perguntando se me responde. Se é judia?
1: Não, senhor.
0: Rapaz, é batata. Pergunte uma coisa, viu? Faça uma pergunta, vocês vão responder com uma outra pergunta.
1: Vamos lá. Eu que horas são? Que horas são?
0: Horas são?
1: Ave Maria. Respondeu com a pergunta. Horas são?
0: Rapaz, Silvana fica a pé da vida comigo. Não, rapaz, eu acho que é uma questão cultural, sabe? Então você pergunta. É. Uma coisa, você vai responder logo direto. Quer saber por quê?
1: O senhor vai fazer o quê final de semana?
0: Pra que você quer saber?
1: Ah, que nada. Porque eu tô curiosa.
0: É, tá. Pra lá em curiosa, tem um assunto pra falar com você, mas só segunda-feira.
1: Ah, não cola comigo essa, não.
0: Vem cá, aquele rapaz, uma zorra, aquele velho.
1: Ah.
0: Alcoólatra. E um dia pode virar mendigo.
1: Meu Deus.
0: Como é o nome dele?
1: Não conheço.
0: Não?
1: Não.
0: Ah, tá. Aqui então só quem trabalha somos nós dois e Matheus.
1: Não, também tem Abraão.
0: Quem é Abraão?
1: Brito de Queiroz. Locutor, seu colega há 353 anos.
0: Rapaz, eu não sei não. Esse negócio de Alzheimer avisa?
1: Acho que não.
0: Tu pega de surpresa.
1: Pega de surpresa.
0: Ah, tá.
1: Brincadeira, eu não sei, acho que dá sinais.
0: Rapaz, inclusive, como é o nome desse rapaz aí que. Nome, peraí, deixa eu. Por que essa agonia? Você é tudo assim,
1: não,
0: né?
1: Não, senhor.
0: De família francesa. Que trabalha aqui com WhatsApp, com nossa zona, sei lá, YouTube, né? Que chama.
1: Uhum.
0: Meu nome dele é um francês.
1: Um francês. Aragão?
0: Hã?
1: Ah, Porrage! Monsieur Porrage? Ah, claro.
0: Tem uma irmã que mora 50 anos em Rouen, casada com Antonique.
1: E Henrique.
0: Né? E. Tira a onda de sabe francês.
1: É.
0: Agora, quem tá comigo há 32 anos é Aragão. Não tem nada de Abraão. Aragão, você está por aí ou está em casa embriagado?
2: Bom dia, querido colega Mário de Melo Kertész, há 32 anos. É, eu não sou especialista no assunto, mas o certo é que em algum momento chega a hora da cumbuca. Não vou fulanizar. Um abraço. E ficamos.
0: Fala nisso, como vai seu Miguel?
2: Ah, está bem, junto com Dona Domingas.
0: Domingas.
2: É, pois deixa lá.
0: Ele era casado com dona Nininha.
2: Lá vem.
0: Que morreu.
2: Morreu.
0: Oi, não é isso mesmo?
2: Sim.
0: Ah, eles estão agora por onde?
2: É Simões Filho.
0: O que é? O que é na casa de do fundador da tarde, que é Simões Filho?
2: Não. Hã? Cidade de Simões Filho.
0: Ah, cidade de Simões Filho. Ô, Porrage, Monsieur Porrage, Danilo Porrage. Você tem aí aquele vídeo. É, enquanto o Al não chega, qualquer um desse aí pra ver se eu me lembro do que alguma coisa. Eu quero me lembrar de uma coisa aqui, sabe? Como era Salvador quando eu era bem jovem? Eu morava com meus pais na Avenida Princesa Isabel, Barra Avenida. Tinha bonde. Eu ia de bonde pro colégio, 2 de julho. A gente conhecia os poucos automóveis que tinham na cidade. Quando um vizinho nosso que morava no Jardim Brasil saía porque ele tinha um carro, era um Kaiser. Tinha carro pra cá, Hudson. Você hoje não conhece nada disso. Meu pai só deixava a gente ir pra noite quando fizesse 18 anos. Se depois dos 18 anos a gente podia fazer qualquer coisa. Todo mundo circulava em torno da Praça Municipal e da Rua Chile, que tinha as lojas mais bonitas da cidade. Gruta de Lourdes, onde você fazia um lanche extraordinário. Era de Dona Bernadette. Quando Jânio Quadros esteve na Bahia na campanha para presidente em 1959, passou lá e tomou um cafezinho. Ela pegou aquela xícara sem lavar, sem nada, e botou na vitrine. Por ali você tinha a loja Duas Américas, com a primeira escada rolante, o presente que se dava às crianças: se você se comportar bem, eu levo você para dar um passeio na escada rolante da loja Duas Américas, que tinha também uma casa de chá com piano. Carlos Lacerda, na época era chamado governador do teclado, porque governador do Rio de Janeiro, da Guanabara, chamava-se Carlos Lacerda também. Essa era a cidade de Salvador desta época, com muito mais coisas que a gente vai voltar aqui enquanto o Al não chega. Rapaz, quanta... eu não lembrava de nada. Eu acho que Al já chegou, Aragão, o que você acha?
2: Você não sabe o que o senhor está falando? Eu quero crer que não, mas o senhor tá desconfiado com Al.
0: Rapaz, essa resposta sua
2: é muito pouco.
0: Quero crer que quero não.
2: Crer. É o quê?
0: É frescalhada demais. Quero crer que não.
2: Você acha que isso é frescalhação, doutor?
0: Máxima vênia. A advogada adora isso. Você vai contra você e bota assim a vaselina antes de. Máxima vênia.
2: Prepara pro exame.
0: Ai, diga aí, Nardênia. Invente alguma coisa, porque eu estou.
1: Eu não sei. Kátia tá perguntando que cachaça foi essa que vocês tomaram hoje. Kátia, eu não sei, eu tô fora.
2: A gente nem bebe.
1: Me tire de fora. Parabéns.
0: A melhor piada. Essa foi Marcos Antônio na linha 1.
2: Fala, Marcos Antônio.
3: Bom dia, é sempre um prazer falar com vocês.
0: Obrigado.
3: É sobre o fato, Tomás, que foi falado no programa anterior ainda, sobre a questão de aumento do patrimônio, né? Eu passei um fato realmente comigo, que no término de minha faculdade, eu sou engenheiro. No tempo de minha faculdade, eu trabalhei numa antena de instalação de parabólica. Trabalhei numa empresa de instalação de parabólica. E foi a casa do prefeito da cidade, e ele falando assim, particularmente: doutor, me termina esse mandato porque eu não aguento mais, o povo não me deixa em paz. Eu soube que antes de ser eleito, ele morava numa casa alugada e tinha uma bicicleta. Após 3 anos no cargo, ele tinha 12 caminhonetes alocadas na Petrobras e tinha 8 carros entre carros e motos de passeio. Quer dizer, se pegar o salário de 3 anos de prefeito, considerando que ele não vai gastar nada e multiplicar e aplicar juros. Não dá para ele ter esse patrimônio. Então, assim, eu sou eleitor do PT, mas independente de ser Paulo, de ser Jacques Vargas, de ser Bolsonaro, qualquer coisa, não é nem para a gente refletir sobre isso, a gente tem que investigar sobre isso. Só que eu não sei quem é, se é o Ministério Público, quem é que investiga contigo, mas é um divã que eu me sinto como se eu estivesse naquela novela que o senhor deve ter visto, que rei sou eu.
0: Ah, sim, e claro.
3: Porque o poder todo, a gente tem assim os partidos de preferência, mas o poder bebe o uísque junto em Paris, tá entendendo?
0: Ele falou algum prefeito específico, deu nome?
1: Não. Um ouvinte mais cedo estava questionando a evolução patrimonial de Jacques Wagner.
0: Ah, sim.
1: E aí ele deve estar falando de uma maneira mais geral.
0: Genérica, mais adaptado a vários casos.
1: Sim, acredito que sim.
0: Acontece mesmo, tá? Cauê, na linha.
4: Boa, boa! Bom dia!
0: Bom dia!
4: Rapaz, eu tô aqui besta com esse negócio de Bruno Galeasso. O cara foi na McDonald's 10h50.
0: Que foi que ele disse?
4: Ele reclamou, todo mundo perdeu o emprego por causa dele. E repetiu que tem gente que defende o que defende essa turma. Hipócrita! Hipócrita!
1: Meu Deus, eu não entendi nada.
0: O que foi, Aragão, que ele falou?
2: Também não entendi. Não entendi.
1: Rapaz, vocês tomaram o quê hoje? Agora a gente é que devolve a pergunta.
2: Eu sou voz de um personagem.
0: Vocês se lembram daquele filme Harry e Sally?
1: Sim, demais.
2: Feitos.
0: Uh-huh. Tem uma cena que eles estão lá, Harry e Sally, num restaurante, e ficam falando sobre orgasmo, não sei o que. Ela diz, ah, pra fingir, aí ela faz, fingir, no meio do restaurante cheio. Uma senhora, eu quero comer o que ela comeu.
1: Eu também quero o que ela comeu.
0: Parece que ele tem esse problema, porque tá nitidamente.
1: Eu quero um pouquinho do que você
0: tomou. Disfarçando a voz, rapaz, faça isso não.
1: Ai.
0: Você entendeu alguma coisa, Aragão?
2: Eu tô de errado, tomara. Só vou lembrar alguém.
1: Pessoa essa daí já é outra pessoa.
2: Pessoa de Laura de Frente. Cadê? Tá tudo bom, parei?
1: Abraão.
0: Rapaz, você tá demais, meu Aragão.
2: Rapaz.
1: Gente.
0: É que o pessoal tá ouvindo uma rádio comédia, uma rádio esculhambação, o que é que é? Rapaz, vocês tão demais.
1: Oxi.
2: Tá difícil.
0: Você tem algum mensagem?
1: Olha, Tiago Azevedo diz assim: Mário, mande parabéns pra Tiaguinho Azevedo, que está fazendo 10 anos e está te ouvindo agora. Tiaguinho Azevedo.
0: Tiaguinho Azevedo, meu nego, felicidade, parabéns, tudo de bom pra você e aquela página musical que você só ouve aqui. Agora, não sei, é muito animada demais. Sexta-feira devia ser uma música assim daquela. Mas vai, Tiaguinho, você merece.

0: que é demais. Eu tô lendo aqui, Nardelli, Rio amanhece sob alerta de calor, seca e ventos de até 110 quilômetros por hora, com um período crítico à tarde. E o Rio Grande do Sul tá em bagaceira.
1: O que se fala é ciclone bomba, com esse simpático nome, imagina o que é que vem por aí. Hoje nem aula tem no Rio de Janeiro, as escolas fechadas.
0: Rapaz, eu vou dizer você uma coisa, sabe? Eu não digo é nada.
1: Ó, diz que Tiaguinho adorou. Muito obrigado.
0: Oi, Tiaguinho, tudo de bom pra você, viu? Vamos lá, o que mais nós temos?
1: Um monte de gente mandando áudios aqui pro senhor. Adenilton diz, bom dia, bancada. Eu queria trabalhar na metrópole, que o sextou começa cedo, kkkkk. Não, hoje o negócio tá meio esquisito aqui, viu?
0: Ah, é? Então, olha.
1: Não.
0: Vamos tocar a música Record?
1: Não.
0: Aquela música feita, sepultamento, na catedral. Ou então a marcha fúnebre. Hã? Ah, que tal?
1: Pera, aí a
0: pessoa que tá num negócio desse fica pensando, porra, amanhã sou eu. Ô Matheus, qual é a numeração?
1: No Bluetooth?
0: Eu tô falando com você, Nardelli, ou com o Matheus. Eu fiz a pergunta pra você, Nardelli, ou pra Matheus.
2: Uma.
1: Piu.
0: É, piu mesmo, pô. Tá ousada pra cacete.
1: Tá meu café quietinho.
0: O seu Bluetooth é o Green 80, é esse?
2: É isso mesmo, o Guinho, é.
0: É? Eu perguntei alguma coisa pra você, seu merda?
2: Desculpa.
1: O Guinho.
0: Porra.
3: É esse mesmo.
1: O Guinho.
0: Obrigado, Matheus. Rapaz, vocês estão insuportáveis aqui, respeito ao idoso.
1: Total.
0: É.
1: Irrestrito.
0: Eu estou prestes a me aposentar. Aí você vai dizer, rapaz, agora ficou aqui tudo tão sério assim. Não sei o quê. Não conseguiu, ui, não, viu, Matheus? Agora.
2: Testa Zezinho, ô
1: Luizinho. Ah, ô Luizinho. Ai, meu pai.
0: Tá, vambora.
1: Vamos lá com o Guinho.
0: Ó. Oh.
1: Quem tem com quem me pagar?
0: Não, não é isso não. Dia de muito riso.
1: Ixi.
0: É véspera de. Vambora.
1: Eita.
0: Vá. O que você tem? Fala alguma coisa.
1: Ah, pensei que você ia botar um áudio. O senhor conectou o Guinho, achei que ia botar áudio.
0: Pedi,
2: perguntando o que você
0: faz hoje, Cristiane França. Manda uma mensagem pra mim. Eu vou ler aqui. Eu adoro ela, né? Adoro.
1: Vai expor assim correspondência pessoal? Você vai expor?
0: Não, não é pessoal, é da empresa. A empresa é pessoal. Como é que você
1: não
0: sabe?
1: Sei.
0: Por que você me acusa logo?
1: Não sei, não.
0: A tua falta de respeito. Ô Raimundo, Marlene, dá um jeito nessa
1: não
0: diaba
1: fala,
0: aqui, rapaz.
1: Credo,
0: aqui
1: eles
0: tem
1: ouvem.
0: Uma pessoa dizendo que você parece toda com atriz de.
1: O Diabo Veste Prada. Ah, para que assim eu acredito, gente.
0: Anne Hathaway.
1: Ah, imagina.
0: Você parece mesmo.
1: Para, ganhei o dia.
0: Vai. Bom dia, doctor. James hoje não estará no bem da hora.
1: Ixi.
0: Como tem a guilhotina meio-dia, vai ter uma guilhotina super especial.
1: A
0: né?
1: gente já avisou aqui.
0: É, não venha com suas merdas, não.
1: Não. Nunca trago porqueira.
0: Duda, falando de Duda Matos, pode fazer o bem na hora e partir de segunda.
1: Meu Deus.
0: Fazer aquela troca com Nardelli? Aí eu cheguei e disse, olha, não sou especialista em trocas. Propôs de manhã cedo.
1: Eu nem da minha volta.
0: Troca?
1: Eu tô fora disso aí, viu?
0: Bora.
1: Negócio de troca. Sim, aqui, ó. Luiz Cláudio diz, bom dia, doutor Mário. Ele mandou a foto de uma caixinha de som pequenininha. E diz, esta aí é Nininha.
0: É o quê?
1: Nininha. A caixinha de som educada, dizer. O prefeito, vocês não estão tão bem hoje não. O prefeito e o governador poderiam distribuir nininhas para determinados frequentadores das praias para acabar com este inferno de som alto. Cada um ouve o que quer sem perturbar o próximo.
0: Ah, você tem toda a razão.
1: Viva a nininha.
0: É, pois é. Agora você sabe o que que acontece, rapaz, é falta de respeito, né? Total. Falta de respeito eu total, acho. Rapaz.
1: Beto que... Ramos diz, dia de muito riso é véspera de muito dinheiro. Viva o amanhã. Bom dia, Marão, Aragão e Nardão, diz ele aqui. Abafa esse caso, viu, Beto? Quieta com isso. Aqui, deixa eu ver o que mais que tínhamos. Como diríamos antigamente, diz Jorge, Mário deu um chepo em Nardelli. Verdade, tomei um chepo no ar. Jaires diz que o programa tá demais, melhor programa da Bahia, amo. Hoje a gente não tá querendo muita conta com coisa séria, não, parece. Rapaz, hoje é Bangalelê, risos.
0: Sapeca, iaia.
1: Foi Gilmar Mercês. Ele disse que estamos impossíveis.
0: Abra o áudio aí, Aragão.
2: Vamos lá, doutor Mário.
0: Vamos lá pra onde?
2: Pro áudio.
0: Não, é só você dizer, está aberto.
2: Tudo ok.
0: Ok.
1: Está okay. Aberto.
0: Mania retada de ficar falando. Vamos ouvir uma música.
1: Ah.
0: Apropriada para hoje.
1: Vixe.
2: Cadê a corda?
1: Tem mais direito autoral,
2: não. Não, o YouTube pulou fora.

0: público, ¿no?
1: Marcha fúnebre de Frédéric Chopin.
0: Mas isso aí é de 1839, já é domínio público. Pode botar no YouTube, pode não?
1: Não. Pior que não pode. Oh. Sei lá, eu não sei como funciona esta merda. Sinceramente, agora tem outros aqui, vamos ver. Mano. A gente acha um animal. Até pensei que você não tá achando. Encontrar com Deus Pai.
0: Oh, rapaz. Ó, tem roupa bonita pra encontrar com Deus, viu?
1: Deixe, acredite. Acredite.
0: O Vitória brocou ontem.
1: Rapaz, parabéns! Muito bem. Rapaz, lá em casa, perto de minha casa, deve ter muito torcedor do Vitória. Toma. Porque eu sei que o Vitória tá ganhando quase. Legal. Fantasia. Parabéns.
0: Deu a história do.
1: Um chapéu lá no Atlético Paraná.
0: Exatamente.
1: Agora tem o jovem aqui, Vitor, que escreve sobre futebol. Ele diz que o Vitória em casa é um leão. Na rua é um
0: gatinho.
1: É o quê?
0: É um gatinho.
1: Gatinho, é.
0: O ouvinte da gente que entrou. Cauê, que entrou com a vozinha assim. Falou um negócio de Bruno Galhaço. Aí os ouvintes estão explicando aqui. Márcio diz: o que esse rapaz falou, Mário, foi a respeito do ator Bruno Galhaço, que entrou numa McDonald's e demoraram de atender ele. Ele reclamou e o patrão demitiu todos os funcionários. Ô, oh, gente.
2: Nossa, Maria.
0: Aqui, todo mundo tá dizendo a mesma história, ó. A gente aqui não viu.
1: É.
0: Ô, rapaz.
1: Elaine na linha. Hello?
3: Bom dia, meu querido. Um prazer enorme estar ouvindo você sempre, todas as manhãs, quando eu me dirijo ao Fórum Barbosa. Sou servidora lá, apesar de já ser uma pessoa com uma certa idade, mas eu ia pedir uma coisa pra você.
1: Diga.
3: É o aniversário de Júlia Beltrão, minha netinha, que tá fazendo 9 anos e que também assiste quando a gente tá indo pro colégio. Antes de ir pro trabalho, eu deixo ela no colégio. Aí ela faz: vovó, ele tem a voz linda. Pois é. E eu quero lhe parabenizar pela bombástica entrevista com o Dr. Wilson. Que excelência, que entrevista bombástica. Essa semana não precisava você fazer mais nada, só dar risada em sexta, porque depois daquela entrevista que você levou lá, nós ficamos todos plenos de tanta inteligência, de tanta eloquência, de tanta riqueza naquela entrevista. Mário, você é o cara.
1: Obrigado, meu bem. Obrigado. A outra, rapaz.
0: Trânsito.
1: Rapaz, aí, que ridículo,
4: Nardelli.
1: É.
0: Que tem necessidade de ficar interrompendo o senhor para avisar uma coisa que um gesto, uma expressão corporal já avisa.
1: Às vezes eu posso responder com outro gesto.
4: Que uma sexta-feira não faz,
0: viu? Você já viu como é que é o negócio,
4: mas,
0: né?
1: Minha
0: coisa.
1: Avó Raquel, a Feriate, Melula, depois Melo. Ela me ensinava assim: meu filho, você sabe como o mundo é dividido? Eu vou lhe mostrar. América, Oceania, Europa, África e aqui, meu filho, meio do mundo. Trânsito, será que é Ismael?
0: Não, eu acho que é Ana Clara.
1: Ah, tá.
0: Ismael só humilha pra um meio.
1: Essa menina Ana Clara é uma que é de Irecê?
0: Não.
1: Não? É da onde ela?
0: Ana Clara de Feira de Santana, Irecê, Laiza.
1: É?
0: É.
1: Rapaz, eu quero tanta vontade de ir em Feira, tem mais de 40 anos.
0: Ó, Ana,
1: lá.
0: Leva.
1: Eu queria ir lá no Feira Guaia. Vambora pro trânsito.
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6: Muito bom dia a todos, uma ótima sexta-feira. E olha que já fazem meses que Doutor Mário tá me devendo ir comigo em Feira de Santana comprar camisa polo no Feiraguai.
0: Ó,
6: tô esperando.
1: Já é verdade.
0: Traga alguma coisinha pra gente.
6: Eu vou trazer uma lembrancinha, um negocinho pra você. Olha, mas aqui em Salvador, alguns pontos da cidade estão bem congestionados, isso desde cedo, como é o caso da Avenida Paralela, sentido centro, na Avenida CM também nos dois sentidos, a região toda ali do Acesso Norte, nas proximidades do terminal, e também na Avenida Professor Manuel Ribeiro. Lentidão também na Avenida Professor Magalhães, também na Paulo VI, na Pituba, além da Vasco da Gama e principalmente na Anitta Garibaldi, ali em Ondina. Então a galera vai encontrar bastante complicação nessa região. Outros pontos também são em Brotas, na Avenida Dom João VI, na Ladeira do Acupe, além da Avenida General Graça Lessa e também da Cardeal da Silva. Quem tiver no DIC vai precisar de paciência, porque a Avenida Presidente Costa e Silva está com bastante retenção, assim também como ali na região da Cidade Baixa, toda a extensão da Avenida Jequitaia, na Rua Barão de Cotegipe e também na Rua Luiz Regis Pacheco. Quem estiver na BR-324, também dá uma respirada, porque para quem está chegando aqui em Salvador, cada vez que vai chegando mais próximo na região do Acesso Norte, vai ficando com o trânsito mais lento. Fico por aqui, Ana Clara Ferraz, para a Rádio Metrópole.
1: Valeu, Ana Clara, obrigado. Aragão, como é o nome daquela cidade que tem uma planta lá, goiabeira, que o pessoal passa, tem, então é claro que isso é lenda.
4: É Riachão do Jacuí.
0: Goiabeira.
1: É goiabeira?
0: Não.
4: É gordurinha.
0: Não, é gordurinha
1: é o
0: também.
1: Que diga?
0: Rapaz, vocês têm um bloqueio com essa palavra. Barriguda.
4: Ah, barriguda.
0: Goiabeira.
1: Goiabeira. Rapaz, na Câmara de Vereadores lá da Barriguda. Pau. Meu mesmo. Cadê? Bota aí, impunidade.
0: Foi horrível.
2: Aí, vereadores, é hora de saudar os colegas vereadores, saudar a vereadora Mendes.
0: Oi, vixe, que coisa feia.
1: Voando com a barriga.
0: É, com a barriga mesmo, barrigona.
4: Serve pra alguma coisa.
0: Gente.
4: Que espetáculo.
0: Medonho, viu?
1: Oi? Esse de blazer aí vai dar uma barrigada, olha aí, presta atenção.
4: É por isso barriguda.
0: Oi?
4: Daí barriguda.
0: Barrigou pra lá.
1: Rapaz, que é isso? Ele não vai empurrando assim com a barriga?
0: Coisa feia.
4: Vai empurrando com a barriga.
0: Empurrou com a barriga. Ô, Mário Paulo, nosso ouvinte, diz aqui: Mário, bom dia. Estou no hospital Fundação Baiana de Cardiologia, internado desde 31 de julho. Devo ter alta hoje. Um excepcional hospital, profissionais maravilhosos. Manda um alô aqui pra você. Que bom. Saúde, Paulo.
1: Alô, Paulo. E isso diz que hospital é? Não?
0: Fundação Baiana de Cardiologia.
1: Ah, sim. Que bom, rapaz. Saúde. Que bom que você tá recebendo alta hoje. Vamos pro intervalo comercial, a gente volta.
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17: 8h38, doutor Mário.
1: Ô Nardelli,
0: sim.
1: Explica aí como vai ser essa guilhotina especial de hoje.
0: Ah, vai ser uma super guilhotina temática. A gente vai trazer alguns temas com perguntas dentro desses assuntos. Pode ser história, pode ser geografia, pode ser música, cinema, temas variados. O ouvinte escolhe o tema que ele quer ser sabatinado na guilhotina. Aí a gente vai fazer as perguntas. Vamos organizar ainda quantas perguntas vão ser, mas vai valer, já vamos divulgar o prêmio?
1: Pode.
0: Geralmente a guilhotina oferece um voucher de R$100 no 33 Contemporâneo. Hoje não, hoje a gente vai para o ganhador 3. Então o bonito vai sentar lá com R$300 em voucher para ir no 33. Já vai pro Dia dos Pais, rapaz, ou no final de semana, ou hoje ou quando quiser.
1: Agora é bom avisar que não vai ser aquela alternativa ABC.
0: É, não.
1: Vão ser perguntas.
0: Você vem de lá
1: e é assim. É. Me diga cá. Me diga. Me diga. Como é o nome do tio de Patinhas? É Patinhas? Não. Qual é o seu nome de irmão? Zezinho, Guinho.
0: E Luizinho.
1: E Luizinho.
0: Não,
1: você sabe ou não sabe?
0: É.
1: Não. É assim, pá. 15 segundos não tem mais. Entrou. Uhum. Tema é, que tema você quer? Tal. Pá. Vai a pergunta, não tem alternativa, não tem nada. Aí, pronto, vamos ver.
0: Pronto. É meio-dia, viu? Organizem aí a vida de vocês.
1: Muito bem. Temos mensagens?
0: Temos mensagens e temos um aniversariante hoje que é Caetano Veloso. Não pode
1: Ah, grande, queridíssimo Caetano Veloso.
0: 84 anos.
1: Que maravilha, rapaz. Exato. Que maravilha ser contemporâneo de Caetano Veloso. Grande abraço para você, Caetano. Você faz parte de nossas vidas, ainda mais que eu sou da mesma geração que você, né? Fantástico, fantástico. Cara, fantástico.
0: A gente tava conversando aqui, qual a música predileta? Não dá, impossível escolher um, ah, melhor. Mas pense aí uma que marcou muito sua vida.
1: Ah, Atrás do Trio Elétrico, Só Não Vai Quem Já Morreu. Rapaz, várias, várias.
0: Alegria,
1: várias.
0: Alegria.
1: Ah, sem lenço, sem documento.
0: Meu Deus, isso é lindo demais.
1: Rapaz, é brincadeira isso. Não, várias, porque uma carreira longa, uma vida longa, produtiva, fantástica, extraordinária. Eu assisti aquele último show dele aqui na, na Fonte Nova, ele e Betânia, né? Rapaz, que sujeito, que rapaz, eu tenho assim uma admiração por ele, pela postura, pela obra dele, pela coragem, rapaz, quantas brigas Caetano teve que se meter, né? Foi preso, ele e Gil, vocês lembram disso, né? Depois foram obrigados, vão soltar vocês, mas vocês, ó, se piquem do Brasil. Eles fizeram um show no Teatro Castro Alves antes de viajar, e eu fui, eu assisti pessoalmente. Então, realmente, eu tenho um orgulho, rapaz, de ser contemporâneo, ter convivido, ter sido animado, animado. Ah, grande, grande, grande Caetano Veloso. Grande, grande. Tudo de bom pra você, né? Tudo de bom.
0: Ah, eu acho que eu sei qual é a minha preferida. Acabei de me lembrar. Tem duas, pode duas?
1: Pode.
0: Baby. Pra mim é uma das coisas mais lindas que existem.
1: Meu Deus do céu.
0: Baby é um absurdo. E a outra é Não Identificado. Aquela como objeto não identificado. Eu acho aquilo lindo de matar e morrer. Mas bom, enfim, parabéns a Caetano. Tem uma mensagem, Mário, de um ouvinte anônimo que diz o seguinte. Diz atendimento na unidade de gratuidade da pessoa com deficiência em Salvador, que emite a gratuidade das pessoas com deficiência. Precisa urgentemente da intervenção do Ministério Público. As pessoas com deficiência precisam chegar às 4 da manhã para pegar a senha. Chegam a passar 6 a 8 horas esperando o atendimento depois de pegar a senha. O espaço é insuficiente, o número de funcionários é restrito, as filas são enormes, exigem uma documentação desnecessária com informações repetida, pedem fotocópia sem necessidade. Não existe uma gestão competente nesse serviço. Precisam fazer uma reportagem aqui. As pessoas com deficiência, humildes, precisam de respeito e dignidade. E ele manda fotos aqui de um local.
1: Pronto, você já marcou, vai ser uma reportagem, vai ser feita segunda-feira.
0: Sim, sim.
1: Anote aí.
0: Já vou encaminhar aqui.
1: Anote aí. Camille vai lá segunda-feira de manhã. Tá? Pois é, não pode ser assim não. Olha, uma coisa boa foi a reabertura aí, a Prefeitura de Salvador, Fundação Gregório de Matos, da Casa do Benim. Tem uma matéria que Camille fez aí pra gente.
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19: Um dos principais espaços dedicados à

0: Dona Júlia relembra o momento do acidente.
1: Eu tinha acabado de sair, tinha uns 30 minutos que eu tinha saído daqui. Foi a hora que ele desceu e bateu, uma sexta-feira à noite. Fiquei assustadora, né? Que eu tava aqui trabalhando e resolvi ir embora, que eu queria trabalhar até mais tarde, mas eu disse, não, vou embora. Fui embora. Quando eu cheguei no caminho, o menino tava mandando vídeo disso aqui. Foi horrível. Muita coisa feia eu já vi aqui de acidente de caminhão.
0: Fez falta pro seu negócio?
1: Fez falta, porque os turistas vêm de fora visitar, as crianças vêm visitar. Fez falta, sim.
0: Desde então, o espaço passou por reformas e requalificações e 6 meses depois já se pode comemorar sua reabertura. A Casa do Benim foi inaugurada em 1988 e a ideia surgiu depois que Mário Kertész, o então prefeito de Salvador, viajou ao país africano. Encantado com toda a riqueza cultural, Mário decidiu trazer um pedacinho de Benim para o Brasil. Mais do que isso, ele resolveu trazer para Salvador, um dos principais pontos de valorização da arte afrodiaspórica no mundo. O projeto do casarão, que fica localizado aqui na rua Padre Agostinho Gomes, perto do Tabuão, teve a participação crucial, tanto do fotógrafo Pierre Verger, quanto dos arquitetos Lelé e Lina Bobard. A reabertura do espaço faz parte da programação da Flipelô 2026, que segue com sua agenda até este domingo, dia 9 de agosto. Camille Martinho, para a Metrópole.
2: Olha, esse é um lugar que vale a pena, você não conhece, vá lá conhecer, vá lá. Essa Casa do Beninho é uma das coisas maravilhosas da nossa cidade. Bora.
3: Bora. Aqui, deixa eu ver, Rita diz, bom dia, tudo bem? Oi, eu acho engraçado, somos ouvintes, desde quando a Radinha nem existia, damos likes, mesmo discordando das posições de vocês, estamos juntos e quando as pessoas falam mal, a gente vai pra cima e na hora de ganhar um mimo tem que responder pergunta nada a ver, me desculpe, tô passada. As perguntas da Radinha, a gente vai dar um show. Ai, Deus, essa foi boa, viu, Rita?
2: Tem um áudio aqui.
4: Mário, bom dia. Convida um professor, não precisa ele se identificar, que com certeza ele não vai ter coragem de se identificar, de um colégio particular, de um colégio pequeno de bairro, de um colégio grande de rede, né? E faz a pergunta a ele, como é que funciona as aprovações? Como é que são essas aprovações, a relação com outrora? Ou agora é todo mundo passando que a coordenação manda, da mesma maneira as universidades particulares? Porque só se fala em colégios do Estado. Prefeitura alfabetiza mal, mas mesmo assim continua metendo pau no Estado.
2: É, rapaz, mas quando chega na hora da política, né? O que acontece é o seguinte, vale dizer qualquer coisa, né? Mais áudio.
5: E dia 10 de agosto é aniversário de Jorge Amado e de James Martins.
2: Vai ser.
3: É. Hoje
2: eu sei disso. Exatamente por isso ele vai forgar.
3: Uhum.
2: É.
3: Também.
2: Bora. Aqui. Erivan, bom dia a todos. O 4-0 deixou Nardão toda ouriçada. Nardão, não deixe doutor Mário derrubar sua alegria. Mas eu fiquei alegre também, eu acho ótimo.
3: É verdade.
2: É esse negócio não, bicho, qual é? Esse
3: negócio de Nardão, meu Deus, você ouviu?
2: Paulo, eu adoraria me ver entrevistando Caetano.
3: Ah, eu também gostaria muito. Aqui, João diz, bom dia a todos, bom dia doutor Mário, sobre o movimento na loja Arapuã, que o ouvinte mais cedo disse que tinha uma fila de gente vestido de vermelho, azul e branco na fila da Arapuã, devolvendo secadores que compraram para secar o Vitória e não funcionou.
2: Eu acho que nem existe mais loja Arapuã.
3: É verdade.
2: Áudio.
6: Bom dia, Nardelli, bom dia, doutor Mário, bom dia, Abraão. Quem está falando aqui é o Washington de Quinga, popular Vamos Uma Falda. Doutor Mário, o senhor pode perguntar, Abraão, se ele já encheu a toba dele hoje?
3: Ui?
6: Acho que a toba dele não está cheio, não, viu? Se não tiver, cheio, diga ele que eu vou encher, nem eu vou encher a toba dele, não?
7: Mas vai valer, já vamos divulgar.
6: Tá ok?
2: E encheu o que?
6: O Vitória onde pegou um time fraco, 3-4, né? Se é o meu Bahia, o Bahia da era de 5 no Vitória. Um abraço, viu, doutor Mano? Um bom final de semana. O Washington de Kinga, popular, Vamos Uma Falda.
2: Valeu, foi o que ele falou.

0: não tenho coragem não, Abraão.
1: Você não, só perguntando saber se Abraão Aragão já encheu o toba hoje. Que é isso, Tomás?
0: Meu Deus.
2: Não, não quer dizer que seja qualquer coisa de sexual.
1: Não.
2: Essa é uma expressão popular.
1: É.
2: Não, não, sério, tô falando sério. Agora estou falando sério. Daqui a pouco eu volto ao normal.
0: É uma expressão popular? Assim,
3: bom dia, bom dia, bom dia. Bom dia, Abraão, doutor Mário, Nardelli. É, hoje é dia de Bangalelê. O Sapé Caiaiá foi ontem lá no Barradão. Bora, Vitória!
0: Foi mesmo.
2: Concordo inteiramente. É isso mesmo. É, pois é. O que mais você tem aí?
0: Eu tenho aqui.
2: Aí tem um áudio aqui de um minuto.
0: Ah, gente.
1: Não pode. 30 segundos é o limite.
2: É, agora me diga o seguinte aí. É...
0: O quê?
1: Esqueceu.
2: Eu esqueci sua voz.
0: Toma.
2: Aliás, foi presa várias vezes por contrabando de peruca. Canecalon.
1: Docente.
0: Ah, YouTube, você ia falando.
2: Não, YouTube, rapaz. Nós estamos pedindo a vocês para se inscreverem no YouTube. Fala alguma merda aí, qualquer, Nardelli.
0: Oxi, não falo isso, não. Minha gente, é o seguinte, youtube.com, como é o nosso canal?
2: Não sei, não me pergunte. Vai perguntar a sua avó.
0: youtube.com/portalmetro1 é o nosso endereço no YouTube, é o endereço do nosso canal. Você que assiste a gente todo dia tá aí, não se inscreveu ainda, quero saber por quê. Não deu um like ainda na nossa transmissão, ó, a gente de olho. youtube.com/portalmetro1, se inscreva, você dá pra assistir todas as entrevistas, dá pra assistir? Não, você consegue, você pode assistir todas as entrevistas, os programas na íntegra, os shorts, como diz Mário, cortes, tem muita coisa, então.
1: Bermudas,
0: né? Se inscreva, shorts, saias e bermudas, tem tudo lá.
2: Agora, no caso dos homens, se for usar short, você tem que botar alguma coisa que segure seu badalo.
0: Vige, ficar... me poupe.
2: Aquele... áudio, cala a boca, pô.
4: Short, bom dia, Mário, bom dia, Nardão. É, mais cedo aí, o ouvinte falou do motorrepórter aí da TV Bahia. É, porque ele não viu o motorrepórter da TV Aratu.
0: Vixe.
4: Viu o cara saiu atrás da viatura da PM. Uhum. Ali na Algunjá, do começo da Algunjá pro Roberto, pro HGE, o cara fez em 2 minutos. Ele saiu atrás da viatura que passou até pela linha do BRT. No desespero pela reportagem.
2: Não pode. Tá certo? Não pode, não pode. Você não pode nem passar uma ambulância, por exemplo, com sirene. Você não pode ir na onda dela. Ela abre o trânsito, tem muita gente que faz isso, mas é proibido e multa. Uhum. Mais um áudio.
5: Bom dia, Mili, Abraão, Tchuco na voz. Garotinho, né? Quem te viu, quem te vê. Eu tô falando do aleijado. A galera do Rio que acredite nesse baratino. É massa acordar com vocês, mas tem notícia que me deixa um pouquinho pra baixo. Mas enfim, mas vamos pra frente, que hoje sextou, hoje é dia de alegria. Bangalelê, sapé caiaiá, como diz doutor Mário. Parabéns ao Vitória, ganhou bem com propriedade. Goleiro. Agora tá nas quartas, né? Mas vamos ver aí. Um abraço, tô aqui na correria, puxando minha marcha.
2: Marcos, na linha 1.
6: Mário, bom dia a todos, toda a Samba Negra. 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Jerônimo, cadê você? Você é infra, Denit, nos ajude.
2: Valeu! Olha aqui, Abel Carneiro explica. Na Bahia, toba tem dois significados principais, dependendo do tom e do contexto. Primeiro, o mais comum, bunda, traseiro, é o uso que você mais vai ouvir no dia a dia. Exemplo, caiu de toba, caiu de bunda. Que toba grande, que bunda grande. É uma palavra bem informal. popular usada entre amigos. Não é palavrão pesado. Eu também entendo assim. Não é palavrão pesado, mas também não é para usar com o professor ou no trabalho.
0: Oi?
2: Dois, pessoa boba, ingênua, também não usam para chamar alguém de otário, bobo, trouxa. Exemplo, não seja toba, não seja bobo. Fizeram ele de toba, passaram ele para trás. Curiosidade, em outras regiões do Brasil, toba pode ter outros sentidos, mas na Bahia, 90% das vezes é bunda mesmo. Quer mais gírias baianas para você chegar dominando, tipo oxe, vice, arretado? Ele disse que foi a inteligência artificial que respondeu. E é isso mesmo, oh. Tá certíssimo.
0: Agora, eu nunca vi esse negócio. Ah, fizeram ele de toba. Isso eu nunca vi, não.
2: Sim, claro, fizeram ele de bobo.
0: Eu nunca vi alguém dizer toba como se fosse bobo. Você é toba? Não.
2: E você viu, então diga.
0: Toba só no primeiro sentido mesmo.
2: De quê?
0: Bunda e traseiro.
2: Mas isso é palavrão?
0: Toba? É isso, não é pra você usar no trabalho nem com seu professor, como ele disse aqui.
1: Palavra pequena também, toba. É. Oi.
2: Aqui tem um ouvinte assim, assim. Barão, esse dedo indicador seu é sinistro. Que bom, você vai ser urologista. Olha, ontem eu entrevistei três jovens advogados que são especialistas em direito digital. E tem um corte aí sobre bloqueios no WhatsApp e no Instagram. Vamos ver, Puri?
7: Inicialmente a gente percebeu, né, com o lockdown, que teve um aumento do e-commerce, da utilização de redes sociais, de plataformas digitais. Então, com isso se abriu um mar de demandas, né? Não existiam, de fato, existiam, mas não com a certa recorrência, né, que se tem hoje em dia. Então, nesse momento a gente decidiu, de fato, ir para o direito digital, que antigamente só se vinculava à LGPD. Né?
2: O que é GPD?
7: LGPD, Lei Geral de Proteção de Dados.
2: Ah, sim.
7: E a partir disso a gente começou a trabalhar com demandas e também trabalhar com novas demandas que não existiam, né? Que foram surgindo ao longo da evolução da própria tecnologia, que foi bastante em um curto período de tempo, né?
2: Essa demanda tem aumentado numa velocidade exponencial, né? Porque o crescimento também é exponencial.
7: Sim, sim. Desde desbanimento de contas, por exemplo, tráfego pago. Em 2016 ninguém falava sobre tráfego pago. Hoje em dia já se tem uma demanda enorme no mercado referente a desbanimentos de páginas BM, né? Que se chama. Referente à questão do tráfego pago. Hoje em dia, se você perder um WhatsApp ou um Instagram, você pode literalmente arruinar todo o seu negócio, né? Então, algo que não era visto antes, hoje em dia tem uma grande relevância, né? E a gente acredita que a cada dia que passa o mundo vai ficar mais tecnológico. E da mesma forma é o direito, né? Daqui a 5 anos o direito vai estar mais ou menos digital. Então, foi nisso que a gente apostou.
2: Muito bom, agora aqui outro ouvinte, Vicente. Toba é você mesmo. O ouvinte falou de Abraão encher o toba de cachaça, como os baianos falam popularmente, para comemorar a vitória do Vicitória. Tá bem? E aqui outro, toba também pode ser uma região de fronteira entre os estados de Tocantins e Bahia.
0: Tá ali na região de Toba, né?
2: Pois é. O pessoal gostou aqui, fica procurando informações, mais informações. Aqui mais um áudio.
5: Isso se abriu um mar de demandas, né? Não existiam, de fato. Existiam, mas...
8: Ô Mário, bom dia a todo mundo aí, bom dia a todos da bancada. Mas é o seguinte, você não soube que em Jaguaquara mataram um cara, um cidadão lá, porque...
2: Cortou 18 segundos, acho que ele desistiu de dizer que mataram, foi isso?
1: Foi, mataram um cara e cortou.
2: É. Que mais?
0: Carla Thalita diz, adoro dizer meu toba no lugar de dizer comigo não.
1: Oi?
2: Não, é outra expressão. Pois é. Lá ele. Seu toba.
0: Gal diz aqui, Deli, tu tá precisando então andar no meu bairro. Quando a galerinha cai de bicicleta, dizem, deixa de ser toba. Quando perde um pênalti na pelada, deixa de ser toba. Tá vendo? Esse uso eu não tinha conhecido.
3: Mário, bom dia.
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Oiê! Bom dia, Brasil! Bom dia, minha gente! Bom dia, minha querida, amada Serra do Ramalho! Hoje é sexta-feira, 7 de agosto. Eu já quero começar esse dia lembrando você de uma coisa importante, hein? Você venceu uma semana, mais uma semana. Talvez tenha sido uma semana leve, ou talvez tenha sido uma semana difícil. Talvez você esteja chegando até aqui cansado, preocupado, enfrentando problemas que ninguém sabe. Mas olha, você tá aí de pé, tá seguindo em frente, e isso que é o mais importante. Então respira fundo, agradeça, tenha sempre a mente e o coração grato. Coloca Deus na frente pra tudo e vem comigo, porque tem muita coisa boa e preparada pra você nessa manhã de sexta-feira. Um abraço especial pra

0: o meu, o seu, o nosso. 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
0: Às vezes a gente olha para a própria vida e pensa, ai gente, por que não aconteceu ainda? Meu Deus, que demora! Por que Deus ainda não me respondeu? Por que essa porta ainda não abriu? Mas é preciso a gente entender que silêncio não significa ausência. Deus, ele trabalha nos bastidores enquanto eu, você, nós achamos que nada está acontecendo. Ele pode estar preparando aí pessoas, situações e caminhos que a gente ainda não consegue enxergar, não é? Não transforme a espera em um desespero. Talvez aquilo que você está pedindo hoje não tenha acontecido ainda, porque Deus está cuidando de cada detalhe que você não consegue cuidar, que você não consegue enxergar. Continue fazendo sua parte, continue orando, continue buscando, continue acreditando. E principalmente, não permita que a demora faça você desistir daquilo que Deus colocou no seu coração. Porque existe uma diferença entre não chegou e não vai chegar. Olha só, não chegou, não vai chegar. Tem diferença, não tem? Pois bem, se Deus prometeu, confie no processo. Hoje, nesta sexta-feira, entregue a Deus aquilo que tem tirado a sua paz, aquilo que tem tirado a sua alegria. E aí você diz assim, ó, eu não sei quando vai acontecer, Senhor. Não sei nem quando vai acontecer, nem como vai acontecer. Mas eu confio em Ti. Eu prefiro esperar. Vou continuar aqui caminhando. Que Deus abençoe esse seu dia, essa sexta-feira, renove suas forças, coloque paz no seu coração. Não desista, hein? Desistir não é uma opção. Não desista só porque tá demorando, tá? Talvez você esteja mais perto do que você imagina.
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0: Sextou, minha gente! 9:15.

0: Sextou! 9:18.
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0: Primeiro bloco das previsões astrológicas. Muito bom dia para você que tá aí na sintonia da Rádio Sucesso FM. Você que gosta de acompanhar as previsões astrais, gosta de ver o que os astros reservam para o seu signo. A gente já começa trazendo as previsões para Áries, Touro e também as previsões para você, meu amigo, minha amiga, do signo de Câncer. Vamos lá, hoje dia 7 de agosto de 2026. Você que nasceu de 21 de março a 20 de abril é do signo de Áries. Para hoje, o céu tá forrado de aspectos e todos serão positivos. Sinal de que sua sexta-feira chega com S de show. E quem vai dar espetáculo é você. Comunicação, inteligência e versatilidade serão seus segredinhos de sucesso e objetivos importantes podem ser alcançados. O seu dom para se expressar fica tinindo e você vai convencer as pessoas com mais facilidade, seja no ambiente de trabalho, na vida social ou pessoal. Saiba tirar proveito da sua simpatia e boa lábia, viu, minha consagrada? Tem mais, bora pra balada, afinal é sexta-feira. Então, bora pra balada com toda confiança, porque você vai marcar presença em todo lugar que você pisar. Novos contatinhos devem movimentar as paqueras e alguém que tenha sua vibe pode se render ao seu jeitinho cativante. A 2, sintonia total com love. Números da sorte 4206 e 15. A cor do dia é a cor preta. Taurinos e taurinas, ótima manhã. Muito bom dia para você do signo de Touro. Sonhando em ganhar na Mega, isso não dá para garantir, mas tá escrito nas estrelas que hoje a sorte vai ficar de plantão para favorecer você. O dia promete ser dos mais prósperos. Pix ou recurso que nem espera agora pode cair na sua conta, viu? Vai com foco. Eita, mas quase que não sai esse foco, né? Vai com foco, com força, com fé. O período da manhã deve reunir as melhores oportunidades para o seu progresso, tá? E você deve subir mais um degrau em direção ao que ambiciona. Tarde benéfica para fechar acordos e resolver pendências. Estabilidade é a meta do seu signo em qualquer assunto. E hoje dará ainda mais valor à segurança material e emocional. O coração vai pedir certezas na paixão e você vai sentir firmeza como zão. Números da sorte para hoje, confira 60, 40 e 33 para você de Touro. A cor para hoje é a cor rosa. Oi, Gêmeos, muito bom dia, geminianos e geminianas. Mudanças super positivas acontecem hoje e principalmente quem promove é a Lua, que vai sextar em companhia do seu signo e dará energia farta para você fazer e acontecer. Para melhorar, ela troca vibes maravilhindas com vários planetas, prometendo glórias e vitórias, inclusive no trabalho. Com sua comunicação, simpatia, seu brilho pessoal no modo arrasane, vai ser fácil conhecer gente nova, multiplicar os contatos e fazer amizades. O celular deve lotar de notificação e convites para sair. Prepare o coração e capriche no look, bebê. Chegou a hora de mostrar os seus encantos e ousar em suas investidas, porque você tem tudo para ganhar quem deseja. A dois, o astral leve, harmonioso, feliz com seu amorzinho, tá bom? Números da sorte para hoje, 61, 47, 20, cor do dia, a cor verde clara. Daqui a pouquinho tem Câncer Leão, também tem previsão para você, meu amigo, minha amiga, do signo de Virgem. Pode mandar seu recadinho no 3620-1680, é hora de falar com você. Bom dia,
3: Lorena. Lorena, aqui quem fala aqui é o Enio da...
0: Oi, Enio.
3: Da Fazenda Lagoa Nova.
0: Seja bem-vindo, Enio.
3: Bom dia. Gostaria de mandar um alô lá pra galera da Quinis.
0: Fica à vontade.
3: Zezão Palmeirense, Rob, Rony, Gels Caburé, Jonas, Jaci, meu tio Demar, todos da Agrovila Quinis lá, Louro. E pessoalmente pra você. E também gostaria de ouvir uma música de Sem Pareia, quando essa carta abrir.
0: Meu querido, um abraço pra você. Essa que você pediu, eu não tenho na programação. Tô tocando pra você O Mal Se Paga Com Bem. Um beijo grande pra você, pra todo o pessoal aí que tá curtindo a Sucesso FM.

0: 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Bom dia, 926, banda sem pareia. O mal se paga com bem.
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0: Tem mais previsões chegando para você nesta manhã de sexta-feira. Cancerianos e cancerianas, de acordo com as estrelas, você vai se estar com promessas benéficas e o período será propício para batalhar pelos seus interesses profissionais e financeiros. Vários astros realçam suas qualidades e revelam que seus esforços serão exitosos. Então vá com força, foco e também com fé. A lua muda para o seu signo anterior e essa vibe até poderia ser início de instabilidade. Só que não. Hoje ela faz aspectos positivos no céu e incentivará os cuidados com seu organismo. O clima, ele pode ficar meio acanhado nos assuntos do coração e talvez seja preciso se empenhar um pouco mais para se aproximar do crush. Se você sonha com conquista, olha que maravilha. Já no romance deve ficar mais cúmplice e também acolhedor. Confira comigo os números da sorte: 04-59-41. A cor do dia é a cor azul esverdeada. Bom dia para você do signo de Leão, leoninos e leoninas. Tudo certinho, leãozinho. Se não tá, vai ficar, pode ter certeza. Pelo menos é o que os astros garantem para essa sexta-feira gloriosa. E seus planos têm tudo para decolar, esbanjando simpatia, carisma, popularidade. Você vai exercer mais influência nos outros e pode alcançar objetivos importantes no serviço, tá bom? Também atrairá companhias como abelha no mel. Pode conhecer muita gente interessante em rolês com a turminha e sua lista de contatos e amizades. Só deve aumentar, tá bom? Surpresas deliciosas podem dar as caras junto com a galera. Hoje o cenário tá perfeito para os assuntos do coração e um lance recente pode evoluir rapidamente para algo a mais. Seus encantos estarão tão fortes que é bem capaz de fazer algum amigo se apaixonar por você. A dois, realização com love. Números a sorte para hoje, 50, 08 e 35, a cor do dia é a cor branca. Bom dia para você, meu amigo, minha amiga, do signo de Virgem. Virginianos e virginianas, nascidos de 23 de agosto a 22 de setembro, sextou bem sextado para o seu lado e hoje você tem tudo para bater metas no serviço. Suas competências e habilidades ficam cristalinas e seu prestígio tende a subir com a chefia. Terá mais chance de carimbar seu passaporte para uma promoção. As finanças estarão bem servidas e o din-din virá na estreia do seu sucesso profissional. Também há possibilidade de receber um aumento em salário, bônus ou comissão. De quebra, a saúde vai ficar blindada e também protegida. No amor, as suas atenções estarão concentradas em outros interesses durante o dia, mas nada impede de começar uma paquera despretensiosa com colega ou conhecido. Na união, projetos e metas que têm em comum com love deve ganhar impulso, tá bom? Números da sorte para hoje: 20, 25 e 38. A cor do dia é a cor azul. Daqui a pouquinho tem Libra, tem Escorpião, também tem Sagitário para você que tá na sintonia da nossa Sucesso FM. Agora são 9 horas mais 28 minutos, 9:28. Muito bom dia, 3620-1680. Você já pode participar do programa, deixar o seu recadinho, sua mensagem de texto ou de voz. Fala, Joselita. Já já eu passo pra você, minha linda. Chegando o flashback na Sucesso, Zezé de Camargo e Luciano. Cada volta é um recomeço. O Pimba, na Grovila de número 8, já tá na sintonia do programa. Bom dia todo especial pra você, Pimba. Obrigada sempre pelo carinho da sintonia. Acompanhando o nosso programa também a Maria Lúcia em Carinhanha, lá na comunidade da Barrinha. Um beijo pra você. Ela já deixou o recadinho dela. Lore, só tenho a agradecer a Deus por tudo em minha vida. Que linda mensagem pra iniciar amanhã. Maria Lúcia, Barrinha, município de Carinhanha. E você...

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1: Sucesso, bom dia, 9:34.
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2: Sucesso! 9h41, bom dia. 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
1: Sucesso FM 942. Bom dia! Chega mais, participa com a gente, 36201680, para você deixar o seu recadinho nesta manhã maravilhosa de sexta-feira.
2: Bom dia, minha linda. É verdade, ninguém tira paz. Quem é, né? Que tira paz, ninguém.
1: Verdade. Oi, dona Maria. Bom dia, minha linda.
2: Bom dia, minha amiga Lorena. Que alegria quando acordou.

0: Bora, fora do padrão.
1: Sucesso, já tem mais previsões pra você e agora a gente chegando já o flashback. Já, gente, tem as previsões para Libra, Escorpião e Sagitário, também tem pra Capricórnio, Aquário e Peixes.
2: As previsões.
1: Opa, as previsões é já.
3: Agora
1: é flashback.

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1: Sucesso, 10 horas em ponto. Bom dia, minha gente.
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1: Chegando direto da redação, a edição das 10 da manhã, confira. Ônibus de Romeiros bate em caminhão e deixa mortos em Minas Gerais. Lei Maria da Penha completa 20 anos, especialistas cobram aplicação efetiva. Mega Sena acumula e eleva o prêmio para 165 milhões de reais. Confira agora no Direto da Redação.
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1: Um ônibus que transportava romeiros com destino a Bom Jesus da Lapa se envolve em um acidente com um caminhão em Minas Gerais. Duas pessoas morreram e 30 pessoas ficaram feridas, segundo as informações que foram divulgadas. As vítimas recebem atendimento após a colisão, enquanto as circunstâncias do acidente passam por apuração. O caso mobiliza equipe de resgates e chama atenção pelo número de pessoas que foram atingidas. E a Lei Maria da Penha completa 20 anos. Cercada pelo reconhecimento dos avanços conquistados e enfrentados à violência contra a mulher. Especialistas ouvidos pela Agência Brasil afirmam, no entanto, que o principal desafio continua sendo garantir a aplicação efetiva dos mecanismos já previstos na legislação. O debate ganha força em meio às mudanças recentes aprovadas na lei e reforça a necessidade de transformar proteção legal em proteção concreta às vítimas. E nenhuma aposta acerta 6 dezenas do concurso mais recente da Mega Sena. Com isso, o prêmio principal acumula e a estimativa para o próximo sorteio chega a 165 milhões de reais. A expectativa aumenta entre os apostadores enquanto a Caixa prepara a próxima rodada do concurso. Direto da redação, de volta a qualquer momento. 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

0: obrigado.
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11: Sucesso! 10 da manhã, 13 minutos. 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
1: Sucesso 10 e 15 de volta.

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1: 10:34.
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0: obrigado.
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4: Sucesso, bom dia 11 e 1.
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3: Sucesso 11:44. Bom dia.
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3: Sucesso, 11:48, bom dia. 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Sucesso FM, agora 11 horas mais 50 minutos. Bom dia. 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

7h57. Estamos de volta, minha gente. O que aconteceu? A rádio saiu do ar. Para você que não está aqui na sede do município, a gente teve a interrupção aí do fornecimento de energia. Inclusive, a Neoenergia Coelba nos informou, né, a interrupção no fornecimento de energia aqui em Serra do Ramalho devido a um incidente na rede elétrica. E as equipes atuaram bem rapidinho, né? Como foi rápido, e aí restabeleceu o serviço e a gente já tá de volta. A Neoenergia Coelba emitiu a nota pedindo desculpa pelos transtornos, pela interrupção que causou aí na nossa rotina, né? Mas e completa. Seguimos acompanhando a situação, manteremos você informado em caso de novas atualizações. Estamos de volta, daqui a pouquinho tem o Jornal da Sucesso e hoje, direto da Prefeitura Municipal de Serra do Ramalho, tem entrevista com o prefeito Eli Carlos. Você não pode perder, inclusive ficou aberto aqui para você poder deixar a sua pergunta para o prefeito Lica, 3620-1680, esse é o nosso WhatsApp, você já pode ir mandando a sua mensagem, a sua pergunta, que daqui a pouco no Jornal da Sucesso terá esta entrevista. 11h58, acompanhando o nosso programa em Simolândia, Goiás, o Ismael tá na sintonia do programa. Um beijo para você, bom dia todo especial. Lore, percebi que caiu o sinal. A gente ainda segurou um pouquinho por conta do no break, então quem acompanha a gente, assim como Ismael, acompanha a gente através do app, né? Através do aplicativo da rádio, consegue ainda ouvir a rádio um tempinho mais prolongado. Mas como foi um espaço grande, né? De tempo, acabou que caiu sim o sinal, mas já estamos de volta. E o Ismael tá desejando um ótimo dia para todos os ouvintes da Rádio Sucesso, um ótimo final de semana. E aí ele disse assim: Lore, vai com calma aí nos flashbacks, porque o final de semana tá só começando. Beijos e abraços a todos que estão ligadinhos na Rádio Sucesso. Ofereço a programação para os ouvintes, a minha família, os meus amigos na Agrovila 6, Agrovila 18, também na sede do município, a família de Afonso Moura. Tá na Sucesso, tá na boa. Bom dia para você, meu querido. Lorena, bom dia. Deus abençoe grandemente sua vida. Alô pra mim, Valdirene de Agrovila 7. Manda aí uma música do Neto Brito. Valdirene, um beijo pra você. Bom dia todo especial. Acompanhando o programa também a Olindina Alves, direto de São Paulo, capital. Tá lá no friozinho, curtindo o som da Sucesso FM, aproveitando o friozinho que tá fazendo lá na capital. Obrigada sempre, viu? Olindina, pelo carinho da sintonia. Na Sucesso FM, são 12 horas em ponto. Vem aí o Jornal da Sucesso. Um abraço especial para você e obrigada sempre pelo carinho da sintonia. Desejo um ótimo final de semana. Na segunda-feira a gente tá de volta e eu já aguardo você.

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3: Uma ótima sexta-feira, hoje dia 7 de agosto, e por aqui tudo pronto pra gente começar mais uma edição das últimas do esporte. Com o maior prazer do mundo, eu sou o De Luca, com todas as informações sobre o mundo da bola. Tudo que rola no futebol, você fica sabendo primeiro aqui na melhor.
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3: Vamos falar do Internacional, perdeu por 2-1 pro Corinthians ontem na Neoquímica Arena em Itaquera, só que avançou às quartas de final da Copa do Brasil. O Colorado chegou com vantagem de ida e armou a retranca, ficando com só 27% de posse de bola durante todo o jogo. O Corinthians abriu o placar com Gustavo Henrique no fim do primeiro tempo. Aí, Bernabé empatou no início do segundo, numa das poucas jogadas do Inter no ataque. O Timão fez o segundo e pressionou, só que a defesa gaúcha segurou.
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3: O Vitória fez história nessa quinta-feira depois de perder por 2-0 na ida. O time baiano goleou o Atlético do Paraná por 4-0 no Barradão e avançou às quartas de final da Copa do Brasil. Não aconteceu há 14 anos o clube chegar tão longe no torneio. E a virada foi rara, né? Das 8 vezes em que o Vitória saiu atrás por 2 gols na Copa do Brasil, só havia conseguido reverter em uma ocasião, em 2010, contra o Corinthians de Alagoa. O time ainda estava em baixa ofensiva, com apenas 1 gol nos 5 jogos anteriores. No Barradão, René marcou 2 vezes, aproveitando falhas do goleiro Santos, e o Eric e Marinho completaram um placar da classificação histórica.
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3: O Atlético de Minas fechou a contratação do volante colombiano Kevin Castanho, de 25 anos, por empréstimo de 1 ano junto ao River da Argentina. O acordo inclui opção de compra condicionada ao cumprimento de metas. A negociação via se estendendo nos últimos dias, com o River tentando emplacar uma obrigação de compra, mas o acordo saiu nos moldes que o Galo queria.
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3: O Vasco acertou ontem a contratação do atacante argentino Facundo Colídio, do River Plate. O Cruz Maltino vai pagar US$4,5 milhões, cerca de R$23 milhões por 50% dos direitos econômicos do jogador. O contrato vai durar 3 temporadas. O negócio ainda tem opção de compra dos outros 50% por mais US$5,500 mil, dependendo de metas. Tô de volta daqui a pouquinho já trazendo muito mais. Fique ligado.
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0: Boa tarde a você, ouvinte da Sucesso FM, para você que nos escuta aí através do rádio, para você que está nas estradas, para você que está em casa, no trabalho, para você que está no campo, receba aí o nosso abraço e seja bem-vindo aqui ao Jornal da Sucesso FM. E é uma satisfação ter a sua companhia, com a sua companhia aqui em mais uma edição do Jornal da Sucesso FM, né? Então seja bem-vindo. Eu sou José Maraleda e pelos próximos minutos eu, o Fábio Silva, a Cassandra Maia vai estar aqui junto, presente com você, e vamos aos principais destaques do Jornal da Sucesso.
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Torneio Leiteiro na Agrovilha 6. Torneio Leiteiro na Agrovilha 6. O senhor Eliton, diretor, ele que é o coordenador do Torneio Leiteiro, vai falar pra gente sobre as principais, a disputa de hoje. E José Lima, o Nego Pablo, ele que é um dos tiradores de leite, também fala sobre o torneio leiteiro.

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1: Certo, nós vamos direto à prefeitura chamar o Fábio Silva, ele que está lá já no gabinete do prefeito, pronto para entrar, né, ao vivo com o prefeito. E ele já vai entrar. Fábio Silva, é com você. Oi, Fábio, não estamos te ouvindo. Oi, Fábio Silva, oi. Oi, Fábio Silva, não estamos te ouvindo. Vamos fazer o seguinte, enquanto a gente restabelece o sinal com o Fábio Silva, a gente vai ouvir primeiro uma matéria, né? Nós temos aqui, a gente vai ouvir primeiro aqui uma matéria que a gente gravou hoje lá no torneio leiteiro da Agrovilha 6, o senhor Elielto, ele que é o coordenador do torneio leiteiro. Daqui a pouco, quando a gente restabelecer o sinal com o Fábio Silva, a gente retorna. Assim que o sinal tiver restabelecido, a gente retorna rapidinho. Então vamos ouvir, né, o que aconteceu hoje lá na Fazenda Serrinha, torneio leiteiro na Agrovilha 6. Vamos ouvir aí na Agrovilha 6.
2: Estou aqui diretamente na Agrovilha 6, aqui da Fazenda Serrinha. Ao meu lado está o Wellington, ele que é o diretor do torneio leiteiro que está acontecendo aqui na Fazenda Serrinha. Vai passar para nós aqui o início do torneio, que foi às 6 da manhã, né, os acontecimentos, quantidade de vaca que está sendo aqui participando do torneio, né, quantidade de leite também, como é que foi a organização. Elton, bom dia. Qual a quantidade de vaca, né, você está participando aqui do torneio?
3: Bom dia. Hoje aqui veio 35 vacas participar do nosso torneio. E o leite dela sair aí 600, 650 litros, agora de manhã. E à tarde vamos tirar de novo.
2: Aí vai ser mais ou menos de tarde, vai ser mais ou menos essa mesma quantidade?
3: Mesma quantidade.
2: Vai bastante leite, né? A gente fazendo o cálculo aqui, se passar os 3 dias, mesma quantidade, vai dar quase 4 mil litros de leite.
3: Por aí, mais ou menos isso mesmo.
2: E qual a vaca que deu a maior quantidade de leite? Foi quantos litros, mais ou menos?
3: Saiu com 37 e pouco, a hora de manhã.
2: 37 litros, só uma vaca, 37 quilos.
3: Só uma vaca.
2: Só uma vaca, né? Ela consegue repetir os 37 ou baixa um pouco à tarde?
3: A tendência dela é aumentar, que vai zelando mais, é perigoso passar de tarde.
2: Entendi, então quer dizer que a de manhã dá uma quantidade, de tarde pode ser que dê outra bem maior, né?
3: Outra bem maior. Os povos vão zelando mais, aí vão... Os povos vão zelando, cuidando, dando banho, aí sempre aumenta.
2: Qual é o principal cuidado da pessoa que está participando com a sua vaca aqui, como é que funciona desde o dia que ele chegou? Vamos colocar aí, do dia que chegou as vacas aqui, quando foi que iniciou ali, que o pessoal fala o secamento das vacas, explica direitinho pro pessoal, só para eles entenderem como é que é o torneio.
3: É assim, o torneio a gente faz em 3 dias, né? Aí tem que chegar na quinta-feira, aí tem gente que chega na quarta, que é para descansar, mandar viagem, que vem de longe, aí a gente começa dando banho, ração, aí na quinta-feira tardezinha a gente seca elas. Seca elas tudinho, por ordem. Faz um sorteio que só seca elas por ordem. Aí no outro dia de manhã a gente pega na mesma ordem de novo e torna secar elas de novo.
2: Então, aí no caso, o sorteio que é feito na quinta, ele fica os 3 dias por ordem de tirada ali?
3: Por ordem de tirada. Dia que tira a primeira, hoje, amanhã tira de novo, até acabar as 35.
2: Ah, entendi. Tem pessoas de onde mesmo participando do torneio aqui? De quais localidades, as fazendas, dá pro senhor citar mais ou menos algumas?
3: É quase tudo aqui de Terra do Mar mesmo. Só tem uma de fora que é... lá de Malhada, que é da Fazenda Bem Bom. E os outros daqui, da 9, da 11, da 21, da 5, da 18.
2: Certo. E,
3: da 6,
2: né? É, uma curiosidade que eu tive agora, o senhor vai saindo aqui com um carro, né, com leite. Esse leite todo que é retirado aqui, o que é feito com ele? E o leite é do organizador? Ou o leite você leva para algum tanque e pega o dinheiro e passa para cada criador de leite, de criador de vaca que está aqui?
3: Não, esse leite fica para nós. É para cobrir a despesa, né? Que a despesa é muito, que é tudo de graça. Não paga inscrição para as vacas, é de graça. Aí a gente fica com leite que é para cobrir um pouco da despesa.
2: Ah, certo, Aline, muito obrigado. Aproveita, nós vamos passar na Sucesso daqui a pouco, né? Tá passando no jornal. Faz convite pro pessoal participar, não só aqui da parte do Torneio das Vacas, mas também do evento em si, que vai amanhã, né? O dia que vai estar lotado aí.
3: Eu convido todos vocês para vir participar aqui do nosso torneio, vir prestigiar e crescer nosso torneio aqui, né? Porque a Serra do Ramalho hoje é grande em leite, né? Aí convido todos vocês aí para vir dar uma olhada aqui na festa e ver as vacas aqui também.
2: Tá certo, muito obrigado, Elton. E aqui José Manareda, direto aqui da Fazenda Serrinha, para o jornalismo da Sucesso FM.
1: Certo, esse aí foi o senhor Elton, ele que é coordenador do torneio leiteiro lá da Fazenda Serrinha. Daqui a pouco a gente tem o senhor José Lima, né? O Nego Pablo, o aboiador, ele que falou, ele que também que é do torneio leiteiro, né? Vou chamar Fábio. Vou chamar Fábio Silva para ele entrar ao vivo aqui conosco. Fábio, é com você, Fábio. Ele está diretamente lá do gabinete do prefeito. Certo, vamos restabelecer o sinal com o Fábio aí, por conta dessa queda de energia, né? Tivemos aí um probleminha no estabelecimento do sinal, essa queda de energia geral que teve aqui na Agrovilha 9, mas nós vamos pro intervalo e daqui a pouco a gente retorna. Quando a gente retornar, daqui a pouco a gente já retorna diretamente lá do gabinete do prefeito Lica, né? Prefeito Eli Carlos. Quando a gente retornar do intervalo, você vai ficando aí, vai ligando sua TV, dá tempo de você ligar a TV, dá tempo de você fazer o que tiver de fazer rapidinho para depois você estar aqui conosco ouvindo, né, a entrevista ao vivo e exclusiva com o prefeito Lica, direto do gabinete do prefeito.
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5: São 12 horas e 31 minutos e hoje, como a gente já havia divulgado, nós temos entrevista ao vivo, direto do gabinete, com o prefeito Eli Carlos Lica e Fábio Silva. Ele está diretamente lá do gabinete do prefeito e eu vou chamar o Fábio para ele já assumir aqui na o Jornal da Sucesso, diretamente lá do gabinete do prefeito Lica. Fábio, boa tarde.
8: Boa tarde, Josemar, boa tarde a todos os ouvintes, né, que estão acompanhando a programação da Rádio Sucesso FM. Nós estamos fazendo os últimos ajustes aqui, né, já que vamos entrevistar o prefeito Eli Carlos Lica, né, que já está aqui no gabinete, inclusive, né, com a presença também no gabinete do deputado, né, que faz presença aqui na cidade, Thiago Correia, que está ao lado aqui do prefeito. Vamos fazer o seguinte, então vamos já para começar ali, já dar o boa tarde para Eli Carlos, né, o prefeito Lica. Primeiro eu quero agradecer, né, pela gentileza. Primeira vez que eu venho ao gabinete, né, do prefeito Eli Carlos, e nesse momento agradecer pela receptividade com a equipe da Rádio Sucesso, né, o Hélio Ricardo, né, que fez toda a recepção aqui no início, a preparação para a gente trazer o estúdio, né, aqui para dentro do gabinete. Muito obrigado, Eli Carlos. Boa tarde, Lica.
9: Boa tarde, Fábio.
8: Esquece só o delay, vamos lá.
9: Vamos lá. Boa tarde, Fábio, boa tarde a todos os ouvintes, satisfação enorme, né? Obrigado por estar aqui presente também, como a gente costuma dizer, no gabinete do povo, né? Hoje um dia típico, estamos recebendo o deputado e estamos dando uma volta em algumas comunidades, apresentando, e assim, tudo muito corrido, mas uma satisfação enorme, sempre que a gente pode, a gente dá satisfação, tanto à rádio, que transmite as informações à população do Serra do Ramalho, o qual somos, né, obrigados, né, pela missão que assumimos, né, em dar à população a satisfação necessária.
8: Eu costumo dizer, Lica, que ninguém é obrigado a nada, mas a sua função, como você colocou, ter um deputado, exige isso, porque a população que te outorgou, né, pela segunda vez, né, a comandar uma cidade do porte de Serra do Ramalho, com mais de 36 mil habitantes, eu diria que várias cidades em uma, devido às agrovilas e os povoados, e eles ficam, logicamente, em busca de ouvir do prefeito. O secretário, é importante, a gente tem sempre os secretários participando, nunca se negaram a dar entrevista, mas quando diz bem assim, eu quero ouvir o prefeito, para você, de ontem para hoje, a quantidade de mensagens que chegaram, Lica vai dar entrevista, e dessa vez nós vamos para dentro do gabinete dele, né, pela primeira vez. Então, essa é a importância. Eu costumo dizer, você não é obrigado a dar entrevista para a Rádio Sucesso, mas você tem o dever com a população que te outorgou, né, a eleição com a margem altíssima, com mais de 14 mil votos no segundo mandato, algo histórico dentro de Serra do Ramalho. Lógico que você sabe que eu pergunto sobre tudo, a gente vai falar sobre investimentos, né, dentro de Serra do Ramalho, nesse segundo mandato, o que que se espera. O Brasil, ele passa uma situação econômica difícil, né? Serra do Ramalho não é diferente, mas antes de chegarmos ao investimento, vamos começar pelos problemas, né, que você tem enfrentado neste ano de 2026. Recentemente nós temos recebido, né, diversas reclamações, busca, na verdade, não críticas destrutivas, mas uma solução do problema. Por quê? Porque você se destacou no seu primeiro mandato, né, e no início do segundo mandato, como o prefeito que honra os compromissos, que paga em dia, deixando bem claro que os concursados estão recebendo, inclusive dentro do mês, algo que antes não ocorria. Você conseguiu, né, puxar para pagar dentro do mês, no último dia útil sempre tem o pagamento, religiosamente não houve atraso nenhum. Mas nesse segundo mandato tem algumas reclamações em relação a contratados. Aí eu quero te ouvir, a população quer te ouvir. O que foi que houve nesse tempo, né, que gerou essa situação de atrasos nos contratados, que são salários até menores, né, uma quantidade maior, mas com salários menores, e que dependem exclusivamente disso, Lica?
9: É isso aí, Fábio. Realmente, esses últimos 3 meses, a gente despercebemos nos pagamentos terceirizados, e houve, né, um desequilíbrio, é tanto que nós estamos fazendo a contenção de despesas agora para que a gente consiga regularizar até o próximo mês, para que a gente consiga pagar todo o salário de modo geral agora dia 30. Não é por isso que vai haver, já está havendo uma contenção de bem grande de despesas, né? E querendo ou não, eu durante esses 5 anos de gestão, eu fiz uma gestão mais humanizada, principalmente por conta da demanda e da necessidade de muitas pessoas. A gente entende que isso fez com que a gente excedêssemos o número de contratados, justamente uma forma de poder contribuir e ajudar algumas pessoas que realmente precisam. A gente entende que não é correto 100%, mas é humano. A gente entende que tem muita gente que está sobrevivendo, como você mesmo disse, desse salário, né? Nós estamos agora, hoje iniciamos, né, o pagamento desse terceirizado, graças ao bom Deus. Dia 30 concluímos uma parte dos terceirizados que estávamos, colocamos para dia 30, tiramos uma contrapartida, e dentro do próximo mês eu quero pagar todos dia 30. Para que isso ocorra, nós teremos que esses 2 meses fazer uma contenção gigante de gasto, até mesmo porque que eu acho justo. Ah, saiu o card, fica até sem graça. Saiu o card do concursado e dos decretos e comissionado. E do terceirizado, nem card tem. Então, assim, até para não haver um desequilíbrio, a gente vai se organizar, e essa organização, ela passa por algumas medidas, né, de contenção e até diminuição de contrato, que é o que nós já iniciamos. Mas você sabe que quando você desequilibra financeiramente um pouco, o retorno não é no próximo mês. A gente vai ter esse retorno, essa retomada aí no próximo mês seguinte. Mas como eu sempre fui e sempre serei uma pessoa de assumir todos os meus compromissos, podem ter a certeza que o que nós queremos mesmo é regularizar até o próximo mês, deixar todo mundo em dias. Por exemplo, o próximo pagamento agora vence dia 20. Né? Nós temos aí 5 dias para poder pagar. Acredito eu que até dia 30 a gente já consegue pagar uma parte, para que no próximo mês a gente consiga concluir tudo dentro do prazo. E aí fica tudo regularizado. A gente vai fazer algumas contenções, como já foi dita, e já está sendo feita, para que a gente encontre o equilíbrio. Eu entendo a população, entendo o anseio de quem tem para receber, mas a maioria também que trabalha sabe que existe uma quantidade a maior, foi justamente para poder ajudar. Não foi intencional atrapalhar a vida de ninguém. Se a gente fizesse um apanhado de uma forma bem técnica, haveria uma baixa aí de praticamente, vamos colocar aí 10% ou mais de pessoas. Só que eu também entendo, Fábio, porque, querendo ou não, boa parte dessas pessoas hoje, elas precisam justamente por algo que se chama saúde, necessidade de saúde, e boa parte eu tenho feito. Prefeito, você se arrepende de estar aí na rádio, às vezes, num canto, ou em outro, de alguém chateado ou criticando? Não me arrependo não, porque assim, eu acredito que quando você procura fazer o bem e dá errado, você não deve se arrepender.
5: Então, 12 horas e 39 minutos, né? Teve queda de energia aqui novamente. São 12.
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5: São 12 horas e 39 minutos. A gente teve interrupção de energia lá diretamente lá da prefeitura. A gente retorna daqui a pouco, assim que a energia for restabelecida. A gente vai fazer o seguinte: nós temos aqui mais uma matéria com o senhor José Lima, né? A gente tem aqui a matéria com ele. A gente vai passar essa matéria com o senhor José Lima, ele que é tirador de leite, ele que está participando do torneio leiteiro. E daqui a pouco a gente retorna, né, com o Fábio, com o prefeito, direto lá da prefeitura, tá bom? Direto lá da prefeitura. Então vamos lá ouvir o senhor José Lima. Senhor José Lima, ele que é um dos participantes do torneio leiteiro.
11: E aqui ao meu lado também está o senhor José Lima, ele que é conhecido como Nega Boiador, né? É. E ele está aqui com a vaca também, e está aqui conversando com a gente, e vai falar como é que é o tratamento dessa vaca dele, participação, quantidade de quilo de leite que a vaca dele deu hoje. Bom dia, senhor José.
12: A minha vaca é o seguinte, a minha vaca era uma vaca que estava na roça sem trato, que não estava preparado para vir para esse torneio. Mas aí eu peguei o rapaz com muito meu amigo. Aí falou, e aí, Moreno, você vai participar? O ano passado eu vim, participei. Eu digo, você vai me levar essa vaca para você cuidar, que ela tá aqui, tem 20 dias que a minha vaca tá aqui. Ele cuidando para mim. Graças a Deus, ela hoje deu 18,60 gramas. Aliás, agora bem cedo, na tirada.
5: Mas aí o senhor acredita ali que durante esses 3 dias ela vai aumentar um pouco mais?
12: Eu tô esperando que agora é para aumentar, porque o trato da agora para frente vai ser outro, né? Então ontem foi um trato diferente. De hoje por diante nós vamos dar um trato nelas para elas aumentar, né? Vamos dar banho na hora certa, a comida vai ser uma comida mais que a gente tem que, não tem que ter horário para dar comida, que nem agora bem cedo já dei banho, já dei comida, quer dizer, nós esperamos que elas vão, todas as vacas vão aumentar.
5: O produtor, durante o dia a dia ali, que ele trabalha com a vaca dele, qual é o maior cuidado que ele tem que ter com a vaca que dá bastante leite assim?
12: O maior cuidado é o seguinte, a vaca que dá muito leite, o ouro tem que ter no pé dela, a ração não pode dar demais para a vaca enjoar, tem que ser controle na ração, banho, na hora certa. A vaca não pode estar muito deitada, porque a vaca deitada ela perde muito tempo, ela tem que ficar mais em pé, ela não pode ficar muito deitada. E a gente tem que, aqui o espaço não é muito grande, que fosse a gente tinha que dar umas caminhadas, a vaca tem que fazer caminhada que nem a vaca, né, circular, para ela circular o sangue. E, mas como aqui é um espaço mais pequeno, a gente dá umas caminhadinhas por aí, tá, leva mais tarde ela para caminhar. E aí estamos aqui, todo mundo já zelando, já estamos todo mundo comendo, tá tudo de boa, graças a Deus aqui.
5: Tá pronto, e aproveita o momento agora e faz um convite para a galera que vai estar ouvindo a Sucesso aí, para estar participando aqui do torneio.
12: Participando, também. Graças a Deus, todo mundo aqui, a Garela, tá todo mundo participando, nós estamos em outro torneio agora, a partir de setembro, vamos ter um na Agrovila 18. O menino vai explicar hoje aqui, vai anunciar esse torneio nosso lá onde eu moro, que eu sou do lado da 18, sou da Agrovila 18, e a gente vamos fazer um torneio lá também.
5: Bom, senhor José, muito obrigado, viu?
12: Eu, de nada. E você é pra se achar lá no nosso torneio, viu, nego?
5: Ah, pode deixar.
12: Vai cantar toada. Hoje nós vamos cantar. Tem um parceiro aí quando ele chegar aqui. Vamos fazer uns versos de gado. Eu quero a sua presença pra você gravar aí, viu?
5: Pronto, pode deixar, a gente vai gravar. Certo, aí foi o senhor José Lima, ele que canta toada, ele que gosta de animar a galera ali, né? Fez esse convite pra gente. Nós temos aqui o João, ele tá fazendo um bingo beneficente, né? Em ajuda a uma pessoa, e a gente gravou com ele. Ele vem fazer aí esse convite para os ouvintes, né? Pra comprar o bingo aí na mão dele, ali, pra ajudar essas pessoas que estão necessitadas. A gente vai ouvir o João. Vamos ouvir o João aí.
13: Música. Olá, ouvintes da Assistência FM, estou aqui com o João, ele que está com um bingo beneficente, né, para o tratamento da Dilce Gama, e vai explicar para nós o motivo, né, de estar fazendo esse bingo e também como é que está sendo a venda. João, bom dia.
14: Bom dia, Josemar, bom dia, ouvinte da Sucesso. Ô, Josemar, esse bingo é beneficente em prol da saúde da Dilce Gama, como você já falou. O valor, R$20 a cartela, e assim... Agradecer as pessoas que fizeram a doação dos prêmios. E assim, o valor da cartela é um valor acessível, é R$20 o preço da cartela. Após o bingo, tem um showzinho com Eli Santos e JC Imperador. E é isso aí, convidar a todos e agradecer.
13: João, esse bingo, como você falou, né? Onde a gente pode adquirir a cartela? Pelo WhatsApp dá pra conseguir? Tem algum local assim? Algum ponto, alguma loja aqui na Nova que tá oferecendo o bingo ali que você pode chegar lá e comprar?
14: Sim, Josemar, tem. Eu tô vendendo, tá no meu WhatsApp, só chamar, eu tenho. E a Aldenura também tá vendendo na loja dela. Silveira Franklin, lá na Pioneira. E. Tião Lucena também tá junto comigo fazendo esse bingo aí. Sem Tião também não tinha como fazer, né? Tião tá me ajudando muito. E agradecer, né? É isso aí.
13: Ele vai ser concorrido que dia o bingo? Só para as pessoas que vão comprar ficar atento aí.
14: O bingo vai ser a partir de 7 horas da noite, às 19 horas, lá no Parque de Vaquejada.
13: Aí vai ser. Qual é o dia?
14: Dia 8. Dia 8 do 8.
13: Ah, dia 8 do 8. Então vai ser no Parque Vaquejada. Lá, dia 8 do 8, o pessoal pode se dirigir até lá. Quem comprou o brinco, quem tiver interesse, né? A gente tá vendo aqui, tem bastante prêmio, né, João? Eu tô vendo ali, tem. Acho que vai ter gado, vai ter porco, bode. Como é que vai funcionar os prêmios?
14: O primeiro prêmio vai ter um ventilador, um liquidificador e uma panela de pressão. Segundo prêmio, duas leitoas. Terceiro prêmio, uma bolsa da classe couro e um par de bota. Beira Lago. Quarto prêmio é um bode e quinto prêmio o prêmio top é um garrote.
13: É um garrote, né? Tá, muito obrigado, João. A gente vai passar essa informação lá.
14: Beleza, eu que agradeço. Agradecer a Rádio Sucesso por estar dando esse apoio a gente aí. E é isso aí.
13: Tá certo. E aqui José Manareda para a Rádio Sucesso FM.
5: Pronto, vamos retornar ao gabinete do prefeito com o Fábio Silver, né? Tá essa queda de energia, tá, gente? Tá tendo queda de energia o tempo todo. Aí, infelizmente, o sinal sem energia não dá para estar na transmissão. É com você, Fábio.
2: De volta, Josemar Areda. Já tem um sinal ok aí? Pronto, já está ok. Voltamos aqui, retornamos aqui direto do gabinete do prefeito Eli Carlos. Inclusive, no momento, né, da queda de energia, nós estávamos falando em relação à redução. Ele citava sobre a redução que, por humanidade,

0: com que os pagamentos eles ficassem dentro do mês. É, várias prefeituras sempre utilizam muito a verba do dia 10 seguinte, né, para fazer os pagamentos. Aqui você conseguiu adequar todos os concursados dentro do mês. Os contratados, né, apesar das dificuldades, você não conseguiria também, né, fazer essa manobra para pagar dentro do mês junto com os concursados?
1: A ideia é essa. A ideia é se organizar dentro desses dois meses para setembro, se Deus permitir, a gente conseguir pagar todo mundo dentro do dia 28 até o finalzinho do mês. Por que eu falo 28? Porque o concursado é um clique. Os contratados é um a um. Então a gente entende que é um tesoureiro só e a demanda é muito gigante para um dia de 8 horas ele conseguir pontuar todos os contratados pela prefeitura. Mas a ideia é essa, ficará terceirizado o pessoal, uma parte da educação, que também é um clique, né? São cliques mais rápidos, quer dizer, quando eu falo clique, para que as pessoas entendam, é que com um comando só você paga 100 pessoas. E quando é pela prefeitura direto, é um a um pelo contrato de diária. Mas acredito eu que o planejamento que nós estamos fazendo é para que dentro de setembro a gente já consiga regularizar e enquadrar, que acredito que eu deveria ter feito isso desde o início, até para não gerar desconforto e a pessoa ficar, ah, eu quero ser contratado, já fala assim, eu quero ser contratado no pagamento do dia 30, aquele que cai todo certinho, que não tem atraso. E realmente eu acredito que é um anseio pertinente da população e dos colaboradores, e é nossa obrigação fazer. A gente já vem tomando algumas decisões durante esses 30 dias para que a gente organize. Naquele dia mesmo, alguém me perguntou, não sei se foi com o Fábio ou com outro, se houve uma redução de receita ou não. Não houve redução de receita. A gente entende que o país passa, de modo geral, por uma situação bem delicada, não é diferente dos municípios, mas o que houve foi um aceleramento nos preços das mercadorias, de modo geral. Uma despesa maior na saúde, mesmo sabendo que a gente não utiliza da educação para a saúde, mas quando há um aumento significativo de insumos, alimentos, mão de obra, isso faz com que o recurso não dê para cumprir com os compromissos. E foi isso que veio ocorrendo. A gente entende que nós temos dado uma carga muito grande para poder abraçar o máximo de pessoas em todas as esferas. Só que praticamente é humanamente impossível. Então a gente tem que ter limites e é isso que nós precisamos impor. Ajudar até quando? Até quando não nos atrapalhamos? Então nós nos percebemos. Prefeito, você fica insatisfeito por conta de alguma crítica em relação a isso? Não, a gente entende que tem pessoas que são muito gratas pelo que já houve, pelo que já recebeu, né? E tem outras pessoas que não conseguem compreender o momento de dificuldade. Eu entendo e respeito. Acredito que isso faz com que a gente tome também umas decisões mais serenas, né, e sinceras, para que a gente consiga realmente reorganizar a casa e manter as contas totais em dias e tranquilo. Eu acredito que assim, a gente tem feito muito diante do que vem e diante da demanda que existe em Serra do Ramalho. A gente quer fazer mais e vamos fazer mais, mas para isso a gente precisa reorganizar, né, que nós temos aí 2027, 2028, para que a gente possa fazer uma gestão muito melhor do que o que foi feito durante esses 5 anos. A gente entende que ganhar as eleições com a quantidade a maior de votos é muito bom e é muito gratificante, só que ao mesmo tempo você pega um peso muito grande. Eu acredito que isso também possibilitou de nós avançarmos como nós gostaríamos e precisava. E também os travamentos. A gente está aí com algumas obras, está há 2 anos esperando regularização de licitações. A gente entende, respeita, mas não fica satisfeito. Eu estou com a obra do Ela aí, que Deus benza. Mas assim, acredito eu que com toda a certeza do mundo, até o término do final do ano, nós iremos entregar muitas obras também em Serra do Ramalho.
0: Eu vou entrar nos investimentos, inclusive nas emendas que os deputados vêm te enviando desde o primeiro mandato, naquele momento de pandemia, depois agora já no segundo mandato, no calcanhar de Aquiles, que é a saúde, que é o primo pobre, como eu coloco, das prefeituras de menor porte. Aqui chegou 700 e poucos mil no mês de julho. O que vem direto, 700 e poucos mil, né? Você, na última entrevista no Parque de Vaquejada,

0: Você citou que o custo chega a 1.800.000 quando não ultrapassa isso, e aí depende das emendas dos deputados, né, para conseguir adequar a situação. Mas antes da gente falar de investimento, vamos trazer logo os problemas, né, porque o pessoal tem várias perguntas. Vice Haroldo está aqui, inclusive, mandou mensagem aqui agora, dizendo boa tarde, um abraço para o meu amigo Lica, ao amigo deputado Tiago, que está aqui presente, junto sempre na caminhada. Haroldo, inclusive, está agendado uma entrevista comigo, né, para que a gente possa trazer um pouco. Ele disse que está aberto para falar um pouco, inclusive, da saúde dele, né, para que a gente possa trazer para a população qual é a realidade, porque disse, tem demais, né? Então tem que ser ele mesmo para que ele possa conceder essa entrevista. Vamos trazer mais uma situação. Concurso público, depois de muitos anos, Serra do Ramalho, a população cobrando, você teve coragem, foi lá e realizou o concurso público. Nem todos os políticos, eu tenho dois aqui na minha frente, um deputado e você prefeito, gosta muito de concurso público, porque o contrato você vai ter o seu eleitor, né? O concurso muitas vezes você vai ter que abranger gente que não é nem da cidade, essa é a realidade. Mas você realizou o concurso público e aí virou aquela novela, porque você não chama o pessoal do concurso público, chamou da educação, e aí tá a saúde, tá a GCM, né, para ser chamada administração. De fato, na última vez que você participou por telefone comigo, você disse que até outubro iria dar uma solução a isso, que inclusive teria que cortar na carne de parte dos contratados para colocar os concursados. Vai de fato ocorrer isso em outubro?
1: Vai de fato. Acho que na primeira entrevista que eu dei no início do mandato, deputado Thiago, eu até falei com, acho que estava com o Fábio, né?
0: Sim.
1: Fábio Haroldo, que nós iríamos fazer um concurso antes do término do primeiro mandato. E nós cumprimos com a população, fizemos o concurso. Eu tinha uma ideia diferente de concursado e contratado, até pela falta de experiência. Hoje eu não tenho mais. Eu acredito que boa prestação de serviço não depende de contrato, depende de pessoas. Eu já mudei completamente. O que eu fico triste, não menosprezando quem vem de fora, eu gosto de todo mundo tem seu direito. Eu pensava que se fosse que não pode, só para dentro da cidade, muito bom. Só que infelizmente a lei não permite. Né? Fui muito imparcial em relação ao concurso, todo mundo sabe. Não tem uma única alma em Serra do Ramalho que pode falar que eu favoreci. Fui completamente. O único erro que eu acho que eu cometi foi ter permitido a prova no âmbito da eleição, onde muita gente estava caminhando comigo e não teve cabeça para estudar. Essa culpa eu vou levar por muitos anos. Eu acredito que esse foi um erro e eu sou de assumir meu erro. Doa o que doer. Não tem um negócio de ficar um gato no sapo. Eu acho que foi um erro. Prefeito, por que logo de pronto não chamou o concurso? Prefeito, mais uma vez, ele não trabalha com mentira. Como houve várias denúncias em relação à veracidade,
0: a lisura da banca,
1: nós tivemos várias reuniões com o promotor em Bojos da Lapa, juntamente com o nosso corpo jurídico, explicando, salientando que não houve, mas aguardamos a apreciação e eles não teriam o poder nem de embargar e nem de fazer, de falar faça. Mas a gente entende que é um órgão que deve ser respeitado e aguardamos orientações até o último momento. Em meados de setembro tivemos uma reunião, né, com o Leonilton, né, com o doutor Cassiano, inclusive participou. E nessa ocasião foi solicitado mais uma apreciação, né, da banca para poder saber se houve ou não lisura no processo. Esse promotor, ele foi promovido ou destituído, não me recordo como deu a saída dele, e veio uma outra promotora, a qual nós salientamos a importância da homologação do concurso antes de dezembro, pois janeiro nós teríamos o prazo de chamar o pessoal da educação, principalmente por conta da jornada pedagógica, a qual de pronto, muito atenciosa a promotora, estabeleceu um prazo fielmente cumprido, que ela nos daria uma posição dia 30 de dezembro, e ao qual foi nos dado uma posição que não houve lisura e não houve favorecimento por parte da gestão a qualquer cidadão que tenha passado. quem passou foi mérito, quem não passou, infelizmente, porque não pontuou, ou houve algum equívoco em relação à banca que não cabe ao prefeito julgar. Ponto. Como nós já estávamos com o pessoal da saúde contratado, eu não achei justo tirar quem já tinha feito seus planejamentos, mesmo sendo injusto com quem passou, para poder colocar. Então eu pedi que ficasse esse ano, sabendo que o município tem até 2 anos, né, para poder chamar o pessoal do concurso. Então eu aguentei a peteca, já comuniquei ao pessoal da saúde que final do ano, né, em outubro a gente começa, nós iniciamos as tratativas para poder acoplar, inserir todos os concursados da saúde dentro do sistema. A gente entende que muitos são de fora e muitos são de casa também. Mas, infelizmente, vai haver, igual foi comentado, vai ter que cortar alguns colegas, infelizmente. O pessoal do GCM já foi autorizado, o comandante Júnior, Ramon também, para que organize o que precisa ser organizado para que a gente inicie também, em meados agora de outubro, o chamamento do pessoal da GCM. Deu uma folga muito grande ao Instituto de Previdência e MUP com a inserção de novos servidores. E eu acredito que também, educacionalmente falando, vai trazer um novo gás à Secretaria de Educação. E como eu comentei no início, eu não vejo hoje com maus olhos, apesar que eu não via com maus olhos, mas a gente tinha uma percepção diferente de concursado e contratado. Mais uma vez eu repito, atendimento não está atrelado a concurso e nem contrato. Atendimento de público, profissionalismo é de cada pessoa. É tanto que eu sempre peço, independente que seja concursado ou contratado, exercer o papel, fazer do seu trabalho um âmbito agradável, é de cada um. É o que eu peço ao concursado, eu peço ao contratado, mas como o senhor sabe, infelizmente nem todo mundo faz como deveria fazer. A gente sente, tenta de uma forma ou de outra tentar trazer mais para perto, para poder orientar, mas existe a dificuldade.
0: Você passou por um desgaste com a população, uma parte da população, quando você levou para a Câmara de Vereadores a solicitação de uma aprovação para um empréstimo de até 20 milhões de reais. Até 20 milhões de reais. E foi para a Câmara umas 2 ou 3 vezes, voltou, né? Alguns vereadores não aceitavam, queria mudança, e veio e voltou. Foi aprovado na Câmara, né? Eu diria que praticamente por unanimidade, né? E de repente a população ficou aguardando, já que inclusive em primeira mão o senhor anunciou com a gente lá na Rádio Sucesso, enviou as ruas que seriam contempladas, não com paralelepípedo, mas com asfalto.
1: Justo. Né?
0: Asfalto, inclusive, diversas ruas, e tinha 2 veículos que era para o TFD, que estava incluído também naquele projeto.
1: Justo.
0: De 1 a 2 veículos. Tudo bem, passou aquele momento, teve desgaste, pessoas que eram contrário, né, a esse empréstimo, foi aprovado na Câmara. Cadê o empréstimo, Lica?
1: Bora lá, pronto. O município de César Ramalho, com o aumento significativo de contratado, nós seguimos uma tabela de 54%. Prefeito, explica de uma forma bem clara. O município, ele tem um limite de contratados e nós excedemos. Né? Quando você excede, você fica impossibilitado de fazer financiamento. Né? Porque, querendo ou não, você compromete o orçamento por conta dos contratos. Mais uma vez, pelo aumento significativo de contrato, fomos penalizados por conta dessa situação. Qual é a ideia agora? Concluir este ano de forma organizada para que tenhamos acesso ao crédito. O crédito está liberado, mas para que a gente libere o crédito, nós temos que diminuir a despesa radicalmente, o índice pessoal. O índice máximo permitido, eu até expliquei para alguns colegas aqui no gabinete, alguns adolescentes que faz parte. Prefeito, por que reduzir? O dinheiro não vem da educação? Vem, pessoal. Só que ele tem um limite de gasto. Como vocês mesmos sabem, existe uma quantidade a maior que não haveria necessidade, vírgula. Às vezes é uma falta de responsabilidade, um pouco. mas é uma parte humana também que o prefeito sempre tem. Às vezes eu sou penalizado por tentar ajudar, às vezes eu sou criticado por tentar ajudar, que na verdade o que a gente tenta é isso mesmo. A gente entende que tem muita gente que passa por situação bem delicada, e eu posso dizer, porque eu convivo diariamente com essas pessoas, vocês podem observar que eu não sou de estar muito em evento, não sou de estar muito em festa, mas eu trabalho todo santo dia eu tenho demanda e eu, né, acompanho de perto a população, principalmente a quem mexe mais na área da saúde. Mas voltando à pergunta, ano que vem depende das correções que eu irei fazer agora. Eu tenho 5 meses para baixar o índice para 54%, para que eu tenha condições, né, administrativa de pegar o recurso para que a gente consiga realizar. Eu acredito que será uma das maiores obras, né, tirando a água doce do asfalto da Eixo-Ímpar, esses 20 milhões de pavimentação asfáltica dentro da cidade, visto que eu tenho conseguido contemplar as outras agrovilas, né, mas a cidade propriamente dita, eu preciso evoluir mais ainda na sede do município para que a gente consiga valorizar ela mais ainda.
0: Você recebeu recentemente também algumas críticas de algo que você tomou à frente em relação à Agrovila 20, né? Um serviço que foi feito, me corrija por gentileza se eu estiver errado, pela Codevasf, né? E que precisou ser refeito, e na verdade era para a Codevasf fazer a retirada, né, do calçamento, para fazer a correção, e você tomou a frente, acabou tirando isso, e as pessoas começaram a mandar mensagens fazendo a crítica. Qual é a realidade lá da Agrovila 20?
1: Agrovila 20, Fábio, você sabe, e a população sabe, que ele é muito discreto em relação a quem passou, a oposição. Eu faço uma política muito correta, justa. Desde quando eles adentraram dentro do município para fazer aquela obra, eu não interferi, não envolvi, não falei, não fiz vídeo, nada. A obra, ela foi feita de maneira irregular. Era uma obra que ela estava acima do limite das casas. A gente entende que em alguns bairros você não consegue colocar tudo nivelado. Uma casa fica mais alta, outra mais baixa. Agora, todas mais baixas do que havia, é muito complicado, sendo que existia uma estrutura que poderia ter baixado e feito de maneira correta. Até então, tivemos mais de 10 reuniões, que foi uma obra executada em parceria com o consórcio do Velho Chico, com a Caixa Econômica Federal, e por diversas vezes tentamos, nos colocamos à disposição para poder auxiliar de alguma forma. Não houve êxito. Conversei com o meu colega prefeito, doutor Laércio, inclusive foi uma coisa que me chateou muito, né, por conta dessa situação, que não havia solução. O pessoal fez diversos vídeos atribuindo a responsabilidade da prefeitura ao prefeito Lica, e eu segurei 2 anos, vídeo, povo xingando, povo falando, e aí Adolfo me contemplou com recurso. Eu sei que tem várias agrovilas que precisam também, só que lá eu precisava resolver algo que estava mal resolvido. Né? Foi comunicado ao doutor Laércio, que é o presidente do consórcio, meu colega prefeito, foi comunicado ao consórcio que nós iríamos fazer a correção, né? Pois tentamos diversas vezes por intermédio do consórcio para que a empresa tomasse as devidas providências, e infelizmente não tivemos uma solução durante 2 anos. Então, durante 2 anos, a Agrovila 20 ficou penalizada, né? Acho que você deve ter tido acesso aos vídeos, em período de chuva, entrando dentro das casas dos moradores. E assim, eu fiquei muito feliz, né, através da emenda do nosso deputado Adolfo, eu ter conseguido, né, levar, direcionar essa emenda para que nós pudéssemos fazer a correção sem falar mal de ninguém. Prefeitos, quem conhece sabe, se eu não puder resolver, atrapalhar a vida de ninguém, não irei atrapalhar. Então, a emenda do deputado Adolfo, ela veio para corrigir, é tanto que eu já liguei diversas vezes e falei, olha, é para corrigir, para fazer algo bem feito, não para fazer da forma que estava. A água tem que bater, tem que escorrer, para frente, não para o lado. Então, eu acredito que até pessoa da equipe, prefeito, vai falar o que sobre essa obra? Eu falei, a gente tem que dar satisfação a quem não tem conhecimento né, os outros moradores, do porquê foi retirado o material que estava lá. Foi retirado porque foi mal feito e a obra está sendo feita para corrigir um serviço que foi mal feito. Culpa de quem, infelizmente, não me interessa. Estava mal feito, tiveram 2 anos para corrigir, não corrigiram e hoje estamos lá para corrigir. Então, assim, é tudo muito bem tranquilo, bem organizado. É tanto que quem observar o vídeo nosso não teve direcionamento de forma alguma. Nós somos muito éticos no que nós fazemos. Não sou de estar citando A, B ou C. Expliquei do consórcio, porque a partir do consórcio, convênio com o consórcio, a Caixa participou, que é o agente fiscalizador, normal. Então, assim, de uma forma muito discreta, e parabenizo os demais que foi feito de forma correta.
0: Vamos tratar agora de emendas, né? Primeiro mandato, você foi bastante agraciado por Adolfo, Tiago, diversos que enviaram emendas para segurar a onda no momento de pandemia, né? E segundo mandato, como é que está essa questão de emendas, né? Você recebeu muitas emendas, agora dá uma travada na situação político, né? Mas como é que está essa questão das emendas dos deputados que você apoiou?
1: Na verdade, eu só tenho a agradecer, né? Tá aqui presente conosco hoje o deputado Tiago Corrêa, que é uma pessoa que tem nos honrado desde o início do nosso mandato, contemplando com emendas. Nós sabemos das limitações dos deputados estaduais, mas dentro das limitações ele tem abraçado o Serra do Amalho de uma maneira em termos de saúde, educação. Foi pessoa que destinou recursos para a saúde, acho que os deputados estaduais, acho que da região que mais destinou recursos, acho que para um município foi Tiago Corrêa. A gente não fala até para não gerar ciúme os outros municípios, porque senão os outros colegas prefeitos ficam enciumados, mas houve um repasse muito considerável por parte de Tiago. Ambulância, micro-ônibus, raio-x, como você mesmo colocou, o Serra do Amalho entrou R$780 mil para a saúde.
0: Julho, isso.
1: Eu quero dizer para a população de Serra do Amalho, R$780 mil para dar conta de um hospital, 28 PSF, a gente entende que tem os repasses federais, 2 equipes de médico, cirurgia, mais de 100 pessoas acompanhadas fazendo tratamento entre Salvador e Barreiras, casa de apoio em Salvador, casa de apoio em Barreiras, né? É humanamente impossível se não fossem as emendas do deputado. Então, assim, eu falo para vocês, para a população, a importância de delegar, de confiar e em quem confiar. Que muita gente às vezes me pergunta: prefeito, mas ele não fez nada. Nada. Adolfo, por exemplo, colocou praticamente 4 milhões só na saúde nesses últimos 2 anos. Fomos contemplados por Félix, fomos contemplados por Márcio Marinho, fomos contemplados por nossa deputada Ivana Bastos, deputada estadual, fomos contemplados por Tiago Corrêa. Então, assim, é importantíssimo a população ter conhecimento de quem é que vem abraçando, não o prefeito Lica, vem abraçando a população. Porque todo recurso que vem para o município na área da saúde, ele já vem destinado a pagamento de servidores, medicamento, insumo, transporte e médicos. Então, todo recurso ele é destinado de forma bem organizada dentro do plano que é feito antes do recurso chegar. Então, assim, a gente tem feito todo esse trabalho e eu saliento a importância da população para que eles analisem sempre com carinho quem foi votado eleição passada e o que é que colocou. Agora vocês estão vendo, novamente, está aproximando o pleito das eleições dos deputados. Quem foi votado na eleição passada e não colocou nada, será que merece ter reconhecimento agora novamente? Porque a população também ela é responsável pelas emendas que entram dentro do município. Porque o deputado ele faz a conta baseada no que ele recebe de apoio. Qual é o papel e a função do prefeito? Informar. Informar quanto que veio e onde que foi gasto o recurso, né? Nós tivemos pavimentações asfálticas do deputado Adolfo Viana, nós tivemos emenda de rolo, compactador, caçamba, nós tivemos agora, nós estamos agora fazendo uma pavimentação asfáltica na 20, é de emenda parlamentar. Iremos iniciar logo aí nesses, no máximo 10, 15 dias, em mais 3 agrovilas, pavimentação asfáltica. Então eu me pergunto, às vezes até por pessoas da equipe, esse pessoal que já vem trabalhando aí durante esses 2 anos conosco, será que nós não devemos levar essa informação para que a gente consiga, né, trabalhar e honrar eles com o voto da população? Eu acredito que é essa a nossa função, é a minha missão dos vereadores, liderança, que apoia, levar o conhecimento da população, quem tem ajudado. Eu sou muito tranquilo em relação a isso, acredito que tudo que nós temos feito, né, foi oriundo primeiramente a Deus, segundo a equipe e segundo graças também ao esforço dos nossos deputados de modo geral, tanto o Tiago Corrêa, nossa deputada Ivana, nosso deputado majoritário Adolfo Viana, não posso deixar de falar de Félix, foi recebida emenda de Roberta Roma, foi recebida emenda de Márcio Marinho, prefeito, mas são outros grupos que apoiam, grupos que participam de conosco hoje e que também têm um compromisso com a gestão. Esses colocou alguma coisa. Eu pergunto, os outros colocou alguma coisa pela votação expressiva que tiveram dentro do Céu do Amalho nos últimos 8 anos? Alguma pedra, qualquer coisa que seja. Quem tem que fazer essa reflexão também é a população. Eu acredito que ela é responsável também por entender um pouco dessa parte política.
0: A gente vai para os últimos 15 minutos, né? Eu vou reservar 5 minutos para a pergunta dos ouvintes, mas eu quero entrar agora na zona rural. Estradas e sinais. Seu primeiro mandato, você trabalhou colocando máquina em diversas vicinais. E mesmo assim tiveram problemas quando as chuvas vieram. E o segundo mandato, há uma cobrança muito grande. Nós estamos vivendo uma seca terrível com esse El Niño nesse momento. E tem cascalhos, até enviei que um ouvinte mandou, né? Na Agrovila 21, se eu não me engano. E que até agora não espalhou esses cascalhos lá. E inclusive é uma preocupação, porque você sabe que o comércio depende da zona rural, porque é o leite que é forte aqui, a zona rural é que é forte e que tem que trazer o dinheiro aqui para o comércio. Eu diria que o fortalecimento da agricultura vai tirar essa dependência que há ainda muito grande do dinheiro da prefeitura, né? Se eu não trabalhar na prefeitura, se eu não for contratado, o comércio passa momentos difíceis. Como é que está essa questão das estradas vicinais, Lica? Vai ter melhorias? Está tendo melhorias? O que que você passa para o seu eleitorado, para a população serramalhense?
1: Fábio, como eu mesmo comentei, eu acredito que a quantidade de voto excessiva que nós tivemos atrapalhou um pouco o nosso desenvolver nesse segundo mandato. Confesso que nós não conseguimos evoluir em estradas e vicinais, né? Nós tivemos sucateamento dos maquinários, né? Por mais que a gente conseguiu alguns, mas o principal, que seria a Patrol, nós não conseguimos. Tivemos vários problemas, bateu o motor 2 vezes e, querendo ou não, a gente despercebeu um pouco. Eu acredito que a demanda em outras áreas foi gigante e nós despercebemos. Hoje estamos fazendo um trabalho até na Agrovilha 10, iniciamos um ali. Logo teremos que descer 21, beira do rio, né? Já tem maquinário na beira do rio, e comunidades adjacentes aqui na Agrovila 17, 18, CSB e 20. Acredito eu que até antes da chuva a gente consiga contemplar boa parte dessas que estão mais precisadas, mas eu confesso e peço desculpas e assumo que não evoluímos durante esse ano em estradas vicinais. É tanto que eu tenho me deparado e me pergunto sempre com o pessoal da garagem ali, o que que houve, né? Que infelizmente nós não conseguimos desenvolver. Tô tentando de uma forma ou de outra aí buscar soluções para que a gente consiga adiantar o passo. Até hoje mesmo eu conversei com o deputado Adolfo, no qual nos indicou uma Patrol nova, para que a gente pudéssemos, né, desenvolver mais ainda dentro do município de Céu do Amalho. Mas é isso, não irei aqui contra-argumentar ou inventar algum tipo de desculpa. confesso que não desenvolvemos como deveríamos, né? E tô até me organizando para tentar entender o porquê de tanta dificuldade, pois infelizmente você aluga um carro, um dia quebra, você bota uma máquina, bate motor, bota a máquina no pé de serra, passa um dia, já quebrou a mangueira, tem que vir um técnico agora de Barreiras, aí você tem que pagar 5 mil só para ele vir, é 5 mil só para ele passar o aparelho, a depender da peça é 20 mil e assim sucessivamente, né? Só para você ter noção, nós adquirimos aí 5 ambulâncias durante esse ano, das 5 nós temos 3 que não rodou 15 mil, umas ambulâncias chamadas Renault. Né, bota no mecânico, não arruma, bota no outro mecânico, não arruma, bota na concessionária 90 mil, a gente não tem condições de pagar de uma vez. E infelizmente eu estou com esses maquinários também parados até hoje. Eu sempre até comentei que não é culpa dos deputados, a gente tem que as licitações, no geral, elas são abertas. E quando você se depara com uma ambulância dessa, não estou fazendo propaganda de marca nenhuma, mas não tenho medo de dizer, infelizmente não tivemos sorte com nenhuma Renault. Todas as 5 que nós temos estão quebradas com plástico no banco. As que estão sustentando o povo é umas Hilux, mas também a manutenção é daquele jeito.
0: Você foi contemplado depois da sua união com o Estado, né, com o hospital que você cobrou tanto, né? O L que você citou aí, o L que ele se refere para ouvinte que está em outra cidade nos acompanhando e não conhece Serra do Ramalho, é uma via que realmente faz um L pegando o ímpar, né? Sai do Vera Lúcia, né? E segue o hospital e vai sair no eixo ímpar. Quando é que vão começar de fato essas obras? O hospital municipal, por exemplo, para melhorar não só para os funcionários, mas para os pacientes que vão até aquela unidade liga.
1: Fábio, essa obra...
0: Eu sei que você vai me dizer, tem médico, sim, mas não é só o médico, né? Eu quero
1: não,
0: estar no local.
1: Tem médico, tem medicamento. Isso. Mas a gente entende que a estruturação, ela ajuda, né? O ambiente totalmente reformado é da outra vida. Eu passei na escola das 6 agora, você vê os professores com um sorriso na face.
0: Você entregou quantas escolas nos dois mandatos?
1: Nós fizemos a primeira das 5, 7, 1, né? Estamos entregamos a 20... 4, 6, né?
0: Pequenas reformas ou total?
1: Não, total. Tô falando das brutonas,
0: reconstrução. Gabriela Pimenta foi reconstrução?
1: Reconstrução e ampliação. E aí cabe mais ampliação porque existe a necessidade de mais 6 salas.
0: No Gabriela Pimenta aqui?
1: Mais 6 salas pro integral. Agrovila 13, reconstrução e ampliação de um lado todo, porque foi totalmente derrubado e reconstruído. E totalmente murada. Nós estamos agora, Agrovila 3, né? Agrovila 1, Barreiro Grande, que está paralisado, iniciamos agora com ela, iremos retomar. Iremos retomar o Pambu também, que está paralisado. E ano que vem, acredito eu, com fé em Deus, né, pelo trabalho que foi realizado dentro da educação, teremos um salto muito importante financeiramente. Acredito que teremos condições de fazer mais 5 ou 6 grandes entregas no âmbito educacional. Isso é tanto que eu cheguei lá na professora hoje, meti a mão dentro da sala e perguntei para ela, e o clima aqui não tá frio para as crianças? Ela falou, não, eles estão acostumados, tá em 22 graus, eles estão acostumados. Então assim, a gente fica muito feliz, a gente sabe que precisa de muito mais, mas já foi feito muito aqui. Eu acredito que a gestão que tem conseguido contemplar Serra do Ramalho com grandes escolas, né? Foi Serra do Ramalho, foi o prefeito Lica, o nosso amigo e vice-prefeito também, o qual eu quero mandar um abraço, né? Conversei com ele hoje, ontem à noite, está ali dando sequência ao tratamento. Eu tenho uma certeza absoluta que logo em breve estará junto conosco aqui, que eu falei com ele que o compromisso não foi meu só, e ele tem que estar junto comigo aqui para poder me ajudar, como ele sempre ajudou, né, intermediando ali os trabalhos, o qual eu quero mandar um abraço e dizer que pode ter certeza que ele vai ficar 100% recuperado logo logo para poder nos ajudar, tanto ele quanto a família dele, que foram e são peças fundamentais para essa união, para esse trabalho. E não só Lica, mas se tudo que foi feito em Serra do Ramalho teve o dedo de Haroldo, teve o dedo, teve a opinião, teve a parceria, e assim ele pode se sentir meio a meio junto comigo e junto com a população de Serra do Ramalho, pelas aquelas pessoas que também ora, que torce, porque por onde eu vejo, pá, Fábio, eu vejo pessoas, liga, eu tô orando por vocês, eu tô orando, eu tô torcendo, porque não é fácil estar no meio da política, de modo geral, em nenhuma cidade é fácil, umas mais difícil, outras menos, mas eu agradeço a vocês, ouvintes, que ora, que torce, a você que torce para dar certo, que eu acredito que sem vocês a gente não conseguiria estar onde estamos, né? E é isso aí.
0: Você falou sobre a educação, o IDEB 2025 deu positivo, né? É, o crescimento nos anos iniciais de 5 para 5,6, né? E nos anos finais de 4 para 4,3, ou seja, Serra do Ramalho ficou na quarta colocação entre as cidades. Primeiro foi Muquém do São Francisco, Carinhã e Gaporã, e Serra do Ramalho está lá, né, com o crescimento de mais de 0,6, né? Paratinga ficou em quinto, e as maiores do IDEB 2025, Serra do Ramalho também estava lá, primeiro Riacho de Santana, Matina, Feira da Mata e Serra do Ramalho na quarta colocação com 5,6%. Então a educação teve um avanço nos números do IDEB.
1: Teve. Eu acho que acredito, Fábio, que esse avanço, ele foi, né, é uma responsabilidade do secretário, né, e de toda a sua equipe, o qual que eu também quero parabenizá-los. A gente entende que a gente tem uma equipe muito boa, tanto de secretários, diretores escolares, coordenadores, professores, equipe de apoio. Eu quero ressaltar a importância de cada um de vocês no desenvolvimento da educação do nosso município. Eu sempre, quando eu tenho a oportunidade de conversar com os nossos professores, eu sempre peço a eles, além da parte educacional, a parte mais humana, que isso eu acredito que a gente consegue unir a parte humana com a parte educacional. E eu acredito que a estruturação também, o compromisso que nós temos tido com a educação no âmbito financeiro também, fez com que eles se sentissem à vontade em ofertar o máximo que poderia ser ofertado.
0: É o primo rico da prefeitura, é a educação, né?
1: Justo.
0: É o que vem mais grana, na verdade. O primeiro é a educação, depois vem o FPM, né?
1: Justo.
0: Pegando o último mês, né? Colocando pelo último mês, primeiro esse foi primeiro educação, segundo foi o FPM. Eu só fico muito triste com a situação da saúde, não é um problema só Serra, né? Os municípios sofrem com isso, principalmente os municípios menores, né? Como Serra do Ramalho. Até um ouvinte, no dia que eu divulguei, me questionou: e Bom Jesus da Lapa não recebe o mesmo daqui? Bom Jesus da Lapa, 28 milhões no total, né? Aqui foram 14 milhões toda a receita do mês de julho. Isso bruto, né? Ainda tem o desconto. E Bom Jesus da Lapa foi 28 milhões. Então não dá para comparar em habitantes, em nada, Bom Jesus da Lapa com Serra do Ramalho.
1: Não, e se contar a dinâmica, né? Sim. A gente respeita os municípios, mas, por exemplo, Serra do Ramalho são 28 povoados e 19 agrovilas. Então é muito mais difícil você ministrar um município com tamanha quantidade de povoados com a cidade onde a população é concentrada. Né? Se nós tivéssemos uma concentração maior dentro do município, as despesas seriam menores. Né? E sem contar que, assim, eu acho que de modo geral tem muita gente que está passando por problemas de saúde, e isso faz com que o município tenta abraçar, mas infelizmente não consegue. Nós temos aqui uma coisa que é muito benéfica, que é a policlínica, mas quando o pessoal chega de lá, boa parte deles chega com exame de 1.000, 1.800, 1.400, e nem sempre eles têm condições, né, de arcar com essa despesa, e aí automaticamente boa parte dessa despesa ela sobra para dentro do município, fazendo com que nós tenhamos uma despesa excedente muito maior. Mas igual eu sempre falo, se essa semana mesmo nós pagamos por fora, né, nada de errado não, gente, porque tem a cirurgia que já faz no clínico do hospital, e tem as outras que é feita nas clínicas particulares, onde nós solicitamos algumas notas, que são casos de emergenciais. Nós pagamos mais de 12 cirurgias, de 7 mil, de 5, de 3, de 4, de 5, de 7, de 3, de 8, de 9. Então, assim, a demanda da área da saúde ela é surreal. Infelizmente, não vai mudar. Eu acredito que a cada ano que passa, a população está mais, infelizmente, doente. E as condições é muito pouca quando a gente para analisar a renda per capita das famílias, né? É 1,8 em média, então, assim, só uma ressonância custa 1.200. Então, infelizmente, se não houver o abraçar e um olhar mais atento por parte de quem está na gestão, a população com toda certeza irá sofrer muito mais do que está sofrendo. É por isso que, assim, eu tenho a consciência tranquila em relação a que dentro das nossas condições, tudo que pode ser feito, principalmente na saúde, a gente tem feito. Só é vocês e a população fazer conta. O município que entra 800 mil, você manter 28 PSE funcionando durante 5 anos. Você reformar esse tanto de PSF que nós reformamos. Você manter essa folha de TFD, que nós entra 7 mil, nós gasta 102 mil todo mês. Só é pedir para fazer um apanhado, quantas pessoas fazem tratamento hoje fora. Né? E assim, olha o tanto de cirurgia que está sendo feita dentro da cidade. Prefeito, falta medicamento? Falta. Na farmácia que vende, falta, mas falta muito pouco. Qualquer um que se habilite, vá lá e pergunta os médicos. Doutor, o senhor trabalha em outras cidades, como é que está de medicamento aqui dentro desse hospital? Nós temos uma folha de médico de 300 mil. Uma folha de médico de 300 mil, Fábio. Entra 780. Como é que essa conta está fechando, se não é Deus? Se não for Deus abençoando, batendo a mão e os deputados colocando emenda, não teria. Então, assim, olha a nossa responsabilidade. Manter tudo isso através de emenda do deputado e fazer com que a população entenda que se não fosse os deputados, não tinha o que está tendo.
0: Me permita, já estou indo para o final agora, então vamos fazer o seguinte, um bate-bola. Você manda para mim, Maia, as perguntas do que já não foi respondido. Concurso já foi respondido, outubro, né, chama o pessoal da saúde, administração e GCM, a partir de outubro, né, a partir de outubro, então respondido isso aí. Contratados, está sanando, qual é a data final que você quer, os 2 meses?
1: Eu acredito que setembro, se eu não conseguir, eu dou uma entrevista e falo, Fábio, não consegui não, consegui jogar 70% pro dia 30, ficou 30% pro próximo mês.
0: Você quer solucionar até lá?
1: Eu quero solucionar até lá.
0: Pronto. A outra questão, teve outra questão? Não, só essas mesmo. Dos 20 milhões a gente já trouxe aqui, então vamos fazer agora um bate-bola só para finalizar. E você faltou responder do hospital e do L, quando vai começar as obras.
1: Eu estive falando com Rafa Bastos, é o pessoal da CEINFRA, é o engenheiro responsável, um dos engenheiros da CEINFRA. Ele me salientou que seria publicado agora, né? Até, eu acredito, hoje é 7, 8?
0: Hoje são 7.
1: 7, eu acredito que até dia 15 no máximo estará publicado nessas licitações, tanto da agro, do L, quanto da 10, que é o capeamento da 10 para Agrovilha 9.
0: E o hospital?
1: E do hospital. Do hospital já foi publicado, sim, já teve licitação, está em fase de homologação, né, para que a gente possa iniciar. Acredito eu que a partir de setembro, né, início ali de setembro, dia 10, a gente já inicia. Né? Eu quero aproveitar aqui, Fábio, mandar aqui um alô de agradecimento ao deputado Thiago Corrêa, que teve que se ausentar, né? Agradecer pela presença aqui, uma pessoa que tem nos ajudado muito, a nossa deputada Ivana, ao nosso governador do estado da Bahia, Jerônimo, pela sensibilidade em ouvir e acariar as nossas demandas, né? E dar ordem para que pudéssemos resolver, e estamos resolvendo, viabilizando com a equipe de governo para que a gente consiga soltar essas licitações o quanto antes e já dar início. Salientar que já existe dinheiro em conta da Unidade Básica de Saúde, que será construída, são 450 mil que já está em conta, que será construída lá no bairro Santa Eulália, uma nova Unidade Básica de Saúde. A da Agrovilha 2 já
0: está... E a manutenção depois?
1: É outra briga, calma. E também eu quero mandar um abraço aqui pro meu amigo Roberto, lá, Roberto Portugal, da cidade de Aracatu, pessoa que sempre me ajuda, torce por mim também, uma pessoa bacana, que trabalha na mesma profissão que o senhor, né? É radialista
0: também.
1: Um
0: abraço aí ao profissional aí, muito Roberto
1: Portugal.
0: Portugal, Roberto, um abraço para você, muito obrigado aí pela audiência.
1: É gente boa, um cara da hora boa, torce sempre pela gestão. E assim, para a população também, meu abraço, meu carinho. Eu peço que Deus abençoe a vocês, a cada pai, cada mãe, cada filho. Não é despedir não.
0: Tem um bate-bola aqui.
1: Tem um bate-bola ainda. Mas aproveitando, caso eu esqueça, a cada liderança, a nossos vereadores, que eu sei cada um do sofrimento de vocês, eu sei o tanto que vocês têm lutado, eu sei que não tem sido fácil. Fazer gestão não é fácil, né? Principalmente em Serra do Ramalho, mas a gente agradece pela oportunidade que foi dada por Deus, né, e querer da população. Acredito que tenhamos com toda a certeza do mundo que honrar esse pleito, esse compromisso com a população, né, para que a gente se sinta agraciados, né, pelas orações, pelas torcidas das pessoas para conosco.
0: Vamos lá, vai ser um bate-bola, então a resposta bem rápida. Relação ao salário de 1.600 para 800, né, o pessoal não está satisfeito com essa redução. É necessário?
1: É necessário por conta do índice. Nós temos duas opções. Eu tive uma reunião com alguns colegas aqui, colaboradores. Nós tínhamos a opção de pagar uma bolsa de 810 quando iniciamos. Foi um querer pagar um salário por 4 horas. Pronto, querer. Então, hoje a gente quer, mas não pode. Pronto. Qual seria a ideia? Eu tenho que reduzir 50%. Eu tiro 25% ou eu tiro 25% em todos? Ou 50% que no caso foi retirado? Nós entendemos que seria interessante mexer em todo mundo, mas não tirar ninguém. Visto que está difícil para todo mundo. Eu acredito que foi um despercebimento por conta da gestão, sim, com toda certeza. Mas nós teríamos a opção de manter alguns e tirar outros. Então, nós entendemos que seria interessante diminuir de todos e permanecer todos no quadro para que a gente pudéssemos, com toda certeza, né, melhorar e manter, pelo menos, por esses 2 meses. Prefeito, depois desses 2 meses, nós iremos reavaliar a questão do índice e, diante do quadro, seguiremos ou retornaremos. Mas nós precisamos desses 2 meses para que a gente possa equilibrar e reorganizar as finanças e reduzindo também o índice pessoal para que a gente consiga ter acesso ao financiamento para o próximo ano.
0: Manuel Pereira, morador da Agrovila 9, quer um esclarecimento em relação ao serviço prestado na Policlínica de Santa Maria. De acordo com informações que circulam, ele deixou bem claro, houve interrupção por falta de pagamento do convênio. Tem veracidade ou não? Se houver, se já foi regularizado e quando vai ter atendimento?
1: Foi interrompido, sim, por falta de pagamento, tem 1 mês em aberto, e eu pedi que organizasse para a gente liberar no decorrer da semana, para a gente fazer uma reavaliação do trabalho. Como eu coloquei no início, a policlínica não é ruim, é uma benção, só que é uma benção que nos custa 52 mil por mês, e é uma benção que retorna 100 mil de exame por mês. E aí a pergunta é, o município aguenta cumprir com esses todos os exames mensais para o retorno desses pacientes? Nós vem tentando até hoje, mas só que infelizmente chegou um momento que a gente precisa entender essa dinâmica e o que é que o município pode ofertar. Essa quantidade de pessoas por dia é importante? É. Mas a resolutividade do problema vai ter? Não. Por que não vai ter? Porque o município ele não está preparado para essa demanda de exames que está chegando da policlínica. Porque a policlínica existe a contrapartida e nós agradecemos ao governo do estado. Só que é 52 mil por mês. E a maioria dos exames que vem, ele está na secretaria. E aí, Fábio? Se nós paga 52 e me retorna 100 de exame por mês, como é que essa conta vai fechar? Não fecha por quê? Ah, o secretário não quer, o vereador não consegue, o prefeito não me deu o exame. Mas o prefeito, ele não consegue bancar 100% de todos os exames. Por exemplo, eu recebi um senhor semana passada em casa. Ele precisa fazer uma citilografia, é 1.400. Ela faz em Vitória da Conquista. Eu gasto R$500 para em Vitória da Conquista. Tenho que levar porque ele é assalariado e mora de aluguel. Eu pago 150 de diária do motorista. Mais um exame de 1.700, mais 500, mais 150, deu 2.000. Nós temos o micro-ônibus, né, que é uma contrapartida, que é muito importante, nós agradecemos. Só que nós leva 20 pessoas por dia. Vezes 5, 100. Vezes 4, 400. E eu aposto que não tem nenhuma que volta sem pedir de exame. E aí, Fábio, como é que essa central, como é que essa secretaria dá conta de tanto pedir exame? O que é que eu pedi? Vamos segurar um pouquinho e vamos tentar fazer uma triagem, né, mais elaborada, às vezes podendo até cometer um erro, só que vai ser preciso, porque da forma que está, o município ele não aguenta. E a gente entende que quando você pode até estar bom, quando tu senta na frente de um médico, ele te pede 12 exames, tu já começa a ficar ruim. Porque você não vai ter 3, 4 mil ali de pronto. E a secretaria também não aguenta, não tem de onde tirar recurso para tanto. Então eu pedi ao secretário, segura um pouco, vamos restabelecer o pagamento e vamos criar um mecanismo que seja possível permanecer. Porque da forma que está, Manuel, não é falta de querer, é falta de poder. Porque o retorno de quem vai só pode ser retornado com os exames em mãos. E esse gargalo está muito difícil. Os vereadores, eu vejo aí, coitados, estão se debruçando onde não tem para poder ajudar. Que eles têm contribuído também bastante por conta própria, mas não dá conta. Para poder piorar por um lado ou dificultar, as perícias estão muito boas. Só que são perícias, né, constantes em diversos lugares da Bahia. Uma perícia em Taberaba, uma perícia em Ceabra, uma perícia em Macaúbas, uma perícia em Barreiras. E aí, Fábio, infelizmente o povo, boa parte não tem carro, ou pega o carro da Câmara ou da Secretaria, ou Assistência ou Saúde ou Câmara, mas o combustível continua sendo da gestão e a diária do motorista também. Então, assim, nós chegamos num momento que nós temos que entender a realidade e ver como agir para poder manter. Então, assim, realmente a situação do Céu do Amalho é uma situação muito boa em relação a povos, mas a despesa na área da saúde, ela é descomunal.
0: Agrovila 2, Escola São Francisco, que era para ser entregue em julho.
1: Agrovila 2, nós iniciamos lá um trabalho, Fábio, que foi até um erro da minha parte, porque o certo, eu não costumo emendar. Mas como a previsão de receita só dava para 3, eu não conseguia fazer a São Francisco, porque ela requer um gasto maior por conta de ser uma comunidade grande. Eu pleiteei uma escola nova com o governo federal, aquelas do financiamento. Acredito que deva ser liberada agora. E lá eu não dei sequência. Por quê? Eu iniciei um gasto, despercebi, deixei o material lá, a fiação. Infelizmente, subtraíram. E aí eu fui perceber que se eu avançasse mais, eu iria gastar 500, 700 mil e iria ficar com a escola velha. Qual é a nossa ideia? Esperar agora, ver se o financiamento seja liberado agora em dezembro, para poder dar ordem de serviço de uma nova escola, que não será lá. E lá, a gente, nós iremos reformar por completo e adequar ao novo modelo de escola. Se vai ser integral, se vai ser infantil, eu acredito que a coordenação irá me trazer essa resposta de pronto. Pela quantidade de alunos, eu acredito que lá possivelmente será uma extensão de uma creche, por permanecer próximo ali, bem no miolo da Agrovila. Mas de pronto eu peço desculpa, mas em contrapartida nós liberamos uma praça na comunidade da Agrovila 2, de contrapartida nós liberamos 5 ruas asfaltadas na Agrovila 2, de contrapartida nós conseguimos através do governo do estado um PSF, né, já está sendo construído, e mais adiante também teremos novidade para a comunidade da Agrovila 2.
0: Mais 3 perguntas só, Maia. Uma vem de uma senhora aqui, quer saber quando vai acertar com os aposentados que ganharam a questão da licença-prêmio. Vamos lá, você é bom de números, você está por dentro aí. Eu quero saber, pergunta quando vai acertar com os aposentados que ganhamos a questão da licença-prêmio. Aí agora, tem algum pagamento para efetuar?
1: Eu, Fábio, quando eu sei, mas não, quando eu não sei, eu não sei. Sabe. Não, eu estou sem conhecimento, mas eu irei buscar com o jurídico, eu te encaminho a resposta. Mas não houve nenhuma sentença que até então não, que tenha me chegado referente aos processos. Eu sei que existem vários processos em andamento referente às licença-prêmio, mas eu acredito que não houve sentença por parte do juiz.
0: O ouvinte aqui, ele falou do hospital aqui, ele até colocou. A Saúde Serra do Ramalho recebeu nos últimos meses valores volumosos de emenda PIX, né? Agora eu pergunto por que o hospital está naquela situação. É lamentável ver o hospital sujo desde a entrada até as dependências internas. Como sabemos, a higiene nas dependências do hospital é essencial para a saúde dos pacientes. Então, aquela reforma já vai começar, né? Vai resolver
1: já
0: esse problema.
1: Na verdade, quem fala não tem conhecimento. A reforma do hospital, ela requer 6 milhões em conta. Por que 6, 5 milhões? Porque o valor estimado. O hospital, você não pode passar um ano reformando. Você tem que pegar, dormir no amanhecer, duas equipes para poder fazer a entrega. A emenda PIX, para quem fez a pergunta, ela vem direcionada, não vem uma emenda PIX de 2 milhões para uma reforma. Vou explicar para quem fez a pergunta. A emenda PIX, ela vem pelo plano de ação que nós mandamos. Então a gente faz o plano de ação: médico, medicamento, insumo, servidores e enfermeiros. Pronto, só pode ser gasto com isso. Eu não posso pegar 1 milhão ou 2 que é oriundo das emendas PIX que nós recebemos e pegar e fazer uma construção ou uma reforma. Por quê? Porque nós devemos seguir o plano de ação estipulado. Respondo de novo. Prefeito, você não poderia pegar uma emenda de 1 milhão e destinar todinha para a reforma? Não pode, ela tem que ser dividida pelas funções que lá estão estabelecidas. É nos passado uma seleção de coisas que pode ser destinada e nós destinamos. Graças ao governo estadual, conseguimos emenda parlamentar, emenda não agora, é convênio com o governo do estado para que nós pudéssemos fazer a reforma por inteiro. Agora, em relação à questão da limpeza, sim, nós devemos cobrar a equipe, a coordenação, para que mantenha, sim, o hospital mais limpo possível, porque a limpeza não está atrelada à emenda, porque não falta produto e não falta gente para trabalhar. Isso aí o prefeito tem que cobrar, o secretário tem que cobrar a limpeza dos espaços, do ambiente. Isso aí vocês podem ter na certeza que eu estou com vocês, porque a gente precisa, sim, cada vez mais melhorar.
0: A última, eu já emendo até a minha também. Você prometeu lá para Boa Vista, não foi com as suas palavras, mas secretários, de que 2 ruas lá seriam pavimentadas, que já tinha dinheiro na conta, inclusive, né? E de repente eu tive uma informação que não tem essa grana. É isso. A pergunta é, já para a gente fechar, porque é tudo no mesmo assunto, Boa Vista, as 2 ruas, né, que iriam ser contempladas, seria até julho também, foi prometido isso. Mandiaçu, a moradora disse que o povoado Mandiaçu diz que a estrada está péssima, palavras do ouvinte. Eu não conheço, eu estive...
1: Tá, passei lá pertinho, também
0: tá ruim. Depois do Taquari é Tabuleiro, Tabuleiro eu conheci, né? E do Taquari até Tabuleiro, pelo amor de Deus, viu? É intrafegável e até a metade ali pertence à Serra do Ramalho, né? Tem uma divisória ali que pertence à Serra e depois é São Félix, né? São Félix. Tem até uma entrevista agendada com o prefeito lá de São Félix pra gente falar daquela situação. E também quer saber em relação ao planejamento para a comunidade Agrovila 8 em questão de asfalto, porque tem em vista que Agrovila 2, Agrovila 4, 6 e 10 tem pavimentação, só a 8 do Eixo PAC não tem pavimentação, quer saber? Então você já fecha com essas 3 aí.
1: Bora lá. O pessoal da CEINF estiveram na comunidade da Boa Vista fazendo relevantamento e foi adicionado mais 2 trechos. Acredito eu que eles devam liberar dentro desse mês lá a pavimentação. Existe uma vamos dizer assim, um confronto, não é bem um confronto, um desentendimento. Por exemplo, Bahia em Desenvolvimento, o que que a Bahia em Desenvolvimento faz, que é a planilha do governo do estado que atende aos municípios, ela liga o município às BAs, né? Só que lá foi um pleito solicitado pela Condé. Aí o pessoal da Senfra veio, analisou e até falei com o Lucas, tá um negócio meio equivocado, porque lá foi pedido pela Condé. A Bahia em Desenvolvimento não liga a Boa Vista, porque assim, ela não liga um trecho dessa magnitude. Só que aí eles estão resolvendo. Eu falei, ó, eu já anunciei esse pleito e para mim fica numa situação delicada, uma vez que tem o recurso de emenda parlamentar do deputado Tiago Correia na Condé, e aí houve uma movimentação para poder fazer pela CEINFRA. Só que com toda a certeza do mundo eles irão resolver, acredito eu que foi um dos pleitos que estava na reunião com o governo do estado, com o nosso governador, e com toda a certeza do mundo será resolvido. Em relação à comunidade da Agrovila 8, eu estive lá rapidão com o deputado Tiago Correia, no qual nós nos reunimos ali rapidão, não foi a reunião agendada com o nosso amigo Jair, para poder conversar com os moradores, o qual foi feita uma entrega há uns 3 meses de um trator, e eu falei com eles, não é só a 8, entenda. A 8 tem um pleito de 1,5 km, que eu não consigo dentro desse ano, não irei mentir. Estou trabalhando para isso, mas é muito difícil eu conseguir, visto que antes das eleições está muito próximo. Mas também nós temos a 19 em minha terra natal, nós temos a 18, nós temos a 13 que não foi conseguida, nós temos a 14 e nós temos a 4. Né? Vai sair agora, já licitou, dinheiro está em conta, já homologou e já inicia 7, 3 e 1. Tem na Codevasf.
0: Foi emenda de quem?
1: Félix Mendonça, ah. Qual eu quero mandar a base para Félix. Tem emenda parlamentar do deputado Adolfo Viana. Agrovila 5 e Agrovila 21. 1 km também. Prefeito, tá em que fase? Liguei hoje.

0: e não ter nenhuma agrovila das 19 sem um km de asfalto. Esse é o nosso compromisso com os deputados. Só que é igual eu falei com o meu vereador. Vereadores, em algumas agrovilas que o deputado já contemplou, vocês precisam linkar a informação de quem fez. Por exemplo, o deputado Adolfo colocou 4 milhões na saúde. Colocou quase 8 milhões. 6 já está no chão. 2 está na Codevasf. 400 está na 20. Se ele não tiver um reconhecimento, qual é a cara que o prefeito vai pedir para as outras agrovilas? Aí muita gente me pergunta, prefeito, mas ele não contemplou todas. Nem ele, nem um outro do país, do Brasil, vai contemplar todas em um mandato ou em um ano. Infelizmente, não é falta de querer, é falta de poder, visto que o deputado também, o qual eu quero mandar um abraço, deputado Adolfiana, tem outras agrovilas, tem outras cidades também. Então, assim, dentro das possibilidades está sendo feito. Levam a culpa? Levo. A falta de desenvolvimento na zona rural. E eu vou lutar para poder fazer a compensação, mas eu estou aqui para assumir que não foi feito, precisa melhorar. Eu preciso pegar, ver o que está acontecendo e, junto com a equipe, traçar um mecanismo de desenvolvimento para que a gente consiga abraçar esse público, que não é porque está aqui, eles estão ouvindo, mas sabe, é um público que não incomoda. E não que eu me sinta incomodado porque me questiona. Mas é um público que só quer a estrada, que é o direito de ir e vir, para poder transitar e produzir o seu leite e entregar, principalmente em período de chuva. Mas eu vou chegar lá, com fé em Deus.
1: É, Lica, em nome de Lio Roriz, diretor-presidente do Grupo Roriz de Comunicação, em meu nome, da equipe, quero primeiramente agradecer, né, há muito tempo que eu venho cobrando essa entrevista, né, e você, com a sua agenda super lotada, né, não conseguiu ir até o estúdio. Eu disse, não, eu vou até o gabinete, né? Primeiro, agradecer a Hélio Ricardo, né, pela receptividade aqui no seu gabinete. É a primeira vez que eu venho ao gabinete de Eli Carlos. Eu conheci, bonito gabinete, inclusive, né? Você recebe a população aqui também? Como é que você faz o atendimento com a população?
0: Recebo, na verdade.
1: Você anda pela rua, mas
0: é porque, na verdade, eu faço atendimento, eu atendo aqui, atendo no CRES, atendo em casa, atendo na casa de mãe, atendo no escritório. Eu atendo onde eu estou, eu atendo. Eu não atendo no dia a dia, em um canto só, porque além de você atender o público, você tem que fazer gestão. Todos dois é gestão, atender público é gestão também. Mas tem certas situações que eu preciso de tempo para sentar com a equipe, analisar, pensar e organizar alguma coisa. Então,
1: você é centralizador, Eli Carlos?
0: Não.
1: Você gosta que tudo passe, tem que passar por você antes para você dar o aval, ou algumas coisas você deixa o secretário à vontade?
0: Na verdade, eu deixo até muito solto, no geral, porque eu entendo que a gente tem que confiar na equipe que a gente tem. Em algumas situações, principalmente em obra, não, porque assim, por eu entender um pouco a maior de obra, eu gosto de ir
1: acompanhar
0: no início e gosto de ir na fase meio que final para poder fazer algumas correções, né? Mas o prefeito tem que estar próximo de tudo, sim, porque senão vira uma bagunça generalizada. Porque o prefeito tem uma visão, com todo respeito ao corpo administrativo, secretários e a vice-prefeito, o prefeito tem uma visão macro, às vezes, e eu acredito que eu deixei um pouco solto, né? E eu acredito que eu tenho que aproximar muito mais para poder até ajudar também a equipe é muito boa, só que com toda a certeza eles precisam desse tempo com o prefeito para tirar dúvidas e fazer algo em conjunto, em parceria, e até tomar as decisões mais acertadas.
1: Então, te agradecer por nos receber aqui, muito obrigado, a equipe de comunicação aqui também, o Fábio, o Diego, o pessoal, muito obrigado, e desejar a você, né, sucesso na sua caminhada, e espero que a próxima entrevista, né, não seja tão demorada, para que a gente possa bater um papo e trazer aí as informações para a população. Muito obrigado.
0: Fábio, eu agradeço ao senhor, a toda a equipe da Sucesso 95, não mudou, foi?
1: Há muito tempo, inclusive.
0: Mas, rapaz, tem tempo que eu fui lá, hein? Opa, aí, ó. Sempre falou mesmo, mudou. Agradeço a Sucesso na sua pessoa, agradeço a Lio Roriz, né? É, a população do Céu do Amalho, mais uma vez eu agradeço. Agradeço a você, senhora, senhor, as crianças, as pessoas que tosse, que ora. Eu acredito, não, tenho certeza. Semana eu consegui caminhar um pouquinho e abraçar algumas pessoas. Velho, é uma satisfação grande que a gente sente quando a gente vê pessoas puras que falam, ó, tô orando por você. E sem assim, sem aquele nada de puxa-saca, é aquele sentimento de carinho, né? E que eu tento retribuir da maneira.

0: que eu posso, acredito que preciso fazer mais por essa população, né? E é isso que eu sempre peço à equipe. Eu sei que precisamos evoluir muito mais, só que dentro das nossas possibilidades nós temos feito tudo que está ao nosso alcance. Eu acredito que estamos aproximando o pleito político. Passado esse pleito político, nós teremos muito mais tempo para planejar, para que a gente consiga entregar 2027 com mais avanço para a população, com mais melhorias, principalmente nas estradas vicinais, na saúde, e que a gente consiga, Fábio, esse equilíbrio para que a gente consiga continuar cuidando das pessoas, né? Honrando o compromisso primeiramente com Deus, com a população e com os nossos deputados que têm implementado várias emendas dentro do nosso município, o qual eu agradeço de coração e repito, se não fosse os deputados, nós não estaríamos aqui com a estrutura mínima que nós temos hoje para poder cuidar da população. Todos eles, Adolfo Viana, nosso deputado estadual Tiago Corrêa, que se faz presente, nossa deputada Ivana, deputado Félix, deputado Márcio, deputada Roberta Roma, que tem colocado recurso dentro do município. Os outros, se me falha a memória, me desculpa, mas assim...
1: Alguém mandou uma mensagem, Diego Castro também.
0: Diego Castro também, do nosso amigo Josué, do nosso amigo Renato. Quero aqui agradecer de pronto, porque vocês ajudam e vocês contribuem e vocês merecem sim serem reconhecidos pela população, pelas lideranças que os acompanham, porque vocês contribuíram para a melhoria, mesmo que não foi como a cidade precisa, mas nem todo mundo vai conseguir. Na verdade, ninguém vai conseguir ajudar como ela precisa, mas só de ajudar já merece nosso reconhecimento. E é isso. Abraço a todos os vereadores, no presidente da Câmara Velha, quero abraçar todos os vereadores, né, na pessoa da minha esposa Priscila também. Eu quero saudar todas as mulheres de Serra do Ramalho, né? Que Deus possa abençoar a vida de cada um. Na pessoa de Márcio, abraçar todo o secretário e na pessoa do nosso vice-prefeito, quero dizer a toda a população de Serra do Ramalho que estamos juntos, firmes e fortes, para que possamos conseguir sim honrar o compromisso com os nossos deputados, consequentemente agarrear mais recursos para o próximo ano 2027 e fazer mais gestão para o povo de Serra do Ramalho. Obrigadão pela oportunidade e pode ter na certeza que nós estaremos mais presentes, né? Eu acredito que eu não tenho que querer, eu tenho que entender que eu tenho que estar mais presente e levando e discutindo com a população no sentido de levar o conhecimento e sanar algumas dúvidas que a população tenha, né? Eu agradeço essa oportunidade e esse espaço.
1: Eu que agradeço com a apresentação de Fábio Silva aqui direto do gabinete, auxílio de Cassi Maia no estúdio. Pode fechar aí, é com você, Josemar Ida.
2: Certo, Fábio. Então, uma boa tarde a todos vocês e fiquem com Deus.

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10: Olha a hora, 14:10 agora.

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0: muito obrigado.
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1: Na sua rádio, 14 horas e 18 minutos.
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1: Aqui na sua rádio são 14 horas e 31 minutos. Boa tarde a você.
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0: Amadas, para a novela Quem Ama Cuida. Hoje a Adriana confessa a Pedro que ainda teme a ameaça. Rosa diz a Pilar que a patroa deveria ser mais gentil com Brigitte e ameaça contar tudo que sabe sobre o pai da jovem. Bruna reage quando Pedro decide colocar um ponto final na relação do casal. Adriana comenta com Nancy que precisa descobrir os problemas de Ulisses para planejar a sua viagem. Dora se irrita com Carmita ao saber que a amiga hospedou Ademir em sua casa. André diz a Pedro que considera perigoso investigar o motivo da morte do perito para reabrir o processo de Adriana. Dora e André se beijam.
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2: Boa tarde, 15 horas e 1 minuto.
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0: obrigado.
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6: De volta por aqui no seu rádio com mais informação. De volta, as últimas do esporte.
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6: O Cruzeiro anunciou ontem a contratação do atacante João Costa, de 21 anos. O jogador chega por empréstimo de uma temporada com opção de compra já acertada. Ele passou pelas bases do Palmeiras e do Corinthians antes de ir para Roma, onde trabalhou com José Mourinho e estreou nos profissionais em 2024.
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6: O São Paulo anunciou ontem a chegada do zagueiro português Domingos do Arte, de 31 anos. O jogador estava no Getafe da Espanha e chegou de graça ao tricolor, já que seu contrato com o clube espanhol tinha acabado. O vínculo com São Paulo vai até meados de 2028. Domingo já vestiu a camisa da seleção de Portugal.
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6: O Palmeiras anunciou nessa quinta a renovação de contrato do zagueiro Murilo até dezembro de 2029. O defensor tinha vínculo só até o fim do ano que vem e agora estende sua permanência no clube onde joga desde 2022. Com mais de 200 partidas pelo Verdão, Murilo tem 8 títulos e impressiona pelos 24 gols marcados, sendo o quarto zagueiro que mais balançou a rede na história do Palmeiras.
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6: Vinícius Júnior renovou o contrato com o Real Madrid e vai continuar no clube espanhol até junho de 2032. O Real confirmou o novo acordo nessa quinta, dia 6. As negociações duraram 1 ano e meio. O clube subiu o salário anual para 25 milhões de euros, cerca de 147,4 milhões de reais. A agência de Vini queria 30 milhões de euros, mas aceitou um valor menor. Vini chegou ao clube em 2018 com 18 anos e soma 14 títulos, 128 gols e 85 assistências em 375 jogos. Tô de volta na próxima segunda trazendo mais informação. Tudo que rola no mundo da bola, você fica sabendo primeiro aqui na Melhor. Abração do Deluca, ótima sexta-feira, excelente final de semana. Fiquem com Deus e até a próxima. Tchau, tchau, valeu.
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1: Oi, gente! Estamos trazendo até você aroma e sabor para sua sexta-feira ficar ainda mais gostosa. Oi, aqui é a Kelly Gomes e para hoje temos a 100 na cerveja com legumes. E olha, essa receita é uma opção maravilhosa já pro almoço do Dia dos Pais, que é nesse domingo, tá? Dia 9 de agosto, Dia dos Papais. Então, papais, beijo pra vocês e um feliz Dia dos Pais com a família de vocês, os seus filhos e todo mundo que vocês amam. E bora pra receita. Os ingredientes são uma peça de acém de aproximadamente 1,2 kg, duas latas de tomate pelado, um pacote de creme de cebola, uma lata de cerveja preta, um cubo de caldo de costela, uma xícara de água, uma xícara de chá de mandioca em cubos pequenos, duas xícaras de chá de cenoura em cubos médios, três cebolas em pétalas, 5 batatas em cubos médios, 300 gramas de brócolis congelado e salsa picada para polvilhar. E agora vamos ao preparo, presta atenção, tá? Em uma panela de pressão grande, você vai aquecer o óleo e vai fritar a carne por todos os lados até que ela fique levemente dourada. Você vai acrescentar o tomate, o creme de cebola, a cerveja, o caldo de costela, a água e então vai tampar a panela. Você deixa lá cozinhando por 25 minutos após iniciar o chiado. Retira do fogo, deixa a pressão sair, abre a panela e coloca a mandioca. Aí você vai tampar e cozinhar por mais 10 minutos depois de iniciada a pressão. Retira do fogo e deixa a pressão sair. Abre a panela e agora você vai colocar a cenoura, a cebola e a batata. Tampa, cozinha por mais 5 minutos depois de iniciada a pressão. Retira do fogo, deixa novamente sair a pressão e abre a panela. E agora é hora de adicionar os brócolis e vai cozinhar por 3 minutos com a panela aberta. Aí você vai acertar o tempero e arrumar numa travessa e polvilhar salsa e vai servir em seguida acompanhada do molho do cozimento. Gente, isso fica surreal de gostoso. Então, já essa opção para o Dia dos Pais nesse domingo. Um beijo para você, ótimo final de semana e aproveita muito com a sua família. Voltamos a nos encontrar na segunda-feira. Tchau, tchau.
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0: Dona, quem é que não tem um bom jeans, uma camiseta e um blazer guardado no armário, não é mesmo? Bom, para criar um look elegante e sofisticado na medida certa, combine um bom blazer clássico, uma camiseta lisa, um jeans escuro e um belo salto escarpã. Agora, se a ideia é fugir totalmente do óbvio e curtir uma balada, então abuse de uma camiseta estampada com jeans claro e um blazer colorido bem fashion. Varie suas combinações com as mesmas peças e multiplique as opções do seu guarda-roupa.
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1: Olha a hora, 15 horas e 31 minutos.
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0: que a vitamina A é o combustível principal para o crescimento saudável do cabelo? É, e que é o tecido que mais se desenvolve no corpo. Nutrientes ricos em beta-caroteno, como cenoura, abóbora, espinafre, ajudam o organismo a produzir o sebo natural, que hidrata e protege o couro cabeludo. Cuidar da saúde e da alimentação é o primeiro passo para manter a vitalidade e energia lá em cima no dia a dia.
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0: Obrigado, gente. Beijo.
1: Obrigado, gente. Um beijo.
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1: Agora!
2: A contadora Thaís e o empresário João Pedro queriam aumentar a família, mas acabaram virando notícia ao descobrirem que seriam pais de trigêmeas após um fenômeno raríssimo chamado superfetação, quando o corpo libera um segundo óvulo semanas após a mulher já ter engravidado. Na primeira ultrassom, o casal descobriu que esperava gêmeas idênticas em uma placenta, enquanto uma segunda bolsa parecia vazia. No exame seguinte, veio a grande surpresa. Um segundo óvulo havia sido fecundado dias depois, dando origem à terceira bebê no mesmo útero. O vídeo em que a mãe conta que engravidou já estando grávida, viralizou na internet, assustando e divertindo outras gestantes. As pequenas Sol, Lua e Luz nasceram com saúde, com a mais nova sendo curiosamente a primeira a vir ao mundo. E hoje o casal se desdobra para cuidar das três ao mesmo tempo. Apesar da rotina exausta em que o almoço às vezes só sai às 16h, Thaís e João Pedro garantem que a casa cheia é um desafio maravilhoso e não imaginam mais a vida sem esse trio.

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1: Boa tarde, 16 horas e 1 minuto.
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4: Olá, tudo bem com vocês? Eu sou Priscila Pera e vai começar o Flash Star. Tudo que tá rolando na vida das celebridades nesta sexta-feira. Sextou. Gente, que história. Georgina Rodrigues, esposa de Cristiano Ronaldo, virou o alvo de comentários sobre a barriga durante as férias do casal. E o caso bombou nas redes. A influenciadora não ficou quieta. Publicou um desabafo nas redes sociais, rebatendo as críticas e questionando os padrões de beleza, revelando ainda o apoio que recebeu do Cristiano Ronaldo. Ela até encerrou com uma nota de ironia: beijos de uma gordinha feliz. A psicóloga Joanne Hansen, da Desvirtua, entrou no debate e disse que a cobrança revela como os padrões de beleza continuam mudando sem se tornarem mais acessíveis. Porque mesmo quando o padrão muda, a lógica da comparação permanece. O episódio chama a atenção justamente porque acontece num momento em que celebridades como Ana Castela e Beyoncé vêm ajudando a valorizar corpos mais naturais e menos rígidos. A nutróloga Mariana Comério lembrou que abdômen definido não pode ser medida de saúde, já que genética, hormônios e fase da vida influenciam o corpo de cada mulher. E cirurgiões plásticos alertaram que emagrecer rápido pode causar perda muscular, flacidez e deixar o rosto com aparência mais envelhecida. Georgina ainda escreveu que deseja ensinar às filhas que o valor de uma pessoa não é medido pela aparência. E com isso, transformou uma polêmica em uma aula de autoestima. E pelo amor de Deus, né? A mulher é linda. Imagina, falar que a Georgina Rodrigues não tá bem, então pode desistir do resto do mundo. Esse foi o seu Flash Star, que volta já já.
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0: Gente, olha, presta muita atenção, viu? Porque o assunto agora é sério. Sites feitos em WordPress estão cada vez mais na mira de criminosos digitais. E mais de 95% das brechas estão nos temas e plugins de terceiros, não na plataforma em si. Robôs estão varrendo a internet atrás de rastros técnicos, como versões desatualizadas. E quando encontra uma falha, a invasão acontece em questão de segundos. Um levantamento da CrowdStrike aponta crescimento de 89% em ataques com apoio de inteligência artificial, com o tempo de comprometimento mais rápido já registrado, em apenas 27 segundos. E o maior perigo não é nem o site sair do ar, é o criminoso tomar conta do domínio para aplicar golpes de phishing, clonando o visual da sua empresa direitinho. Aí, o cliente acessa achando que é tudo certo e cai no golpe sem perceber absolutamente nada. Para se proteger, especialistas da Coco Enterprises recomendam auditorias periódicas para caçar falhas que a manutenção básica do dia a dia simplesmente não enxerga.
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3: Essa música é linda, viu? Essa música aqui é da novela A Viagem. Mãe adora essa música, mãe.

0: Que música linda, meu Deus! Rapaz, essa vai trazer muita nostalgia.
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2: Olha a hora boa, hora do café da tarde. Agora 16:30. Boa tarde a você.
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0: obrigado.
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1: De volta aqui com o Flash Star, eu sou Priscila Pera e tudo que tá rolando na vida dos famosos. Gente, vem cá que a novidade é quente. Antônio Bandeiras, aquele galã espanhol que a gente ama, deu uma entrevista pra revista People e contou tudo sobre o infarto que ele sofreu em 2017. Na época, ele tinha 56 aninhos e estava em casa, lá em Surrey, na Inglaterra, quando os sintomas apareceram do nada. Foi a companheira dele, Nicole Kimpel, quem correu para socorrê-lo antes dos paramédicos chegarem. E ele ainda passou por uma cirurgia de emergência. Imagina o susto! Mas ó, depois de tudo isso, o Bandeiras largou o cigarro e foi morar em Málaga, em sua cidade natal, na Espanha. E sabe o que ele falou? Que o infarto foi a melhor coisa que aconteceu na sua vida. Ele disse que a proximidade com a morte o fez ver o que realmente importa e completou dizendo que não quer mais perder tempo com coisas que não valem a pena. Esse foi o seu Flash Star. Beijos e até.
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2: Olha, eu de volta nesta sexta-feira, 7 de agosto, com mais uma edição do Tech World pra você.
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2: Gente, chegou novidade quentíssima no mundo dos games e da inteligência artificial. No primeiro semestre de 2026, o Steam Next Fest exibiu mais de 8.400 demonstrações, sendo mais de 1.000 feitas com IA. Na plataforma chinesa TapTap, dos 5.000 títulos novos, mais de 4.000 eram minigames gerados por IA. Muita coisa, né? Mas calma, que nem tudo é maravilha. Especialistas apontam que a IA ainda fica só imitando jogos que já existem, sem criar nada realmente original. A empresa chinesa miHoYo não tá brincando em serviço e planeja investir até 15 bilhões de dólares em IA nos próximos 3 anos. Mesmo com tanto dinheiro na mesa, investidores ouvidos na China dizem que jogos nativos em IA ainda são raros por aí. E a conclusão é que as expectativas do setor com a tecnologia são bem menores do que parecem lá fora. Ou seja, a IA está acelerando a produção, mas a faísca criativa de verdade, essa ainda não chegou.
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1: Olá, uma excelente tarde, 17:02.
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Boa tarde, a família serramalense, boa tarde, a família brasileira. Já estamos ao vivo aqui direto da Fazenda Serrinha, na cobertura do segundo torneio leiteiro aqui em Serra do Ramalho. Olha, hoje eu tive a honra de conhecer de perto aqui a Fazenda Serrinha, vários pecuaristas que estão participando aqui, inclusive hoje pela manhã o Josemar Eda. Né, já esteve presente, já levamos as matérias, inclusive, ao vivo, no Jornal da Sucesso, dentro do Bom Dia Sucesso. Eu estou aqui ao lado de Cássio Guedes, né, inclusive...

FM. Então, nesse momento, agradecer a cada um aqui pela receptividade com a sucesso. Cássio, hoje eu pude notar aqui o quanto é grande esse evento, pelo segundo ano, inclusive. Você falava que

0: mais a organização bem mais forte esse ano. É a gente esperado. É pagar pra ver, né, na realidade, mas é, a expectativa nossa é bem grande.
1: O que me chamou a atenção hoje pela manhã, quando o José Mar esteve aqui, só hoje pela manhã, foram 650 litros, né, da primeira coleta, né, e o número de animais que me chamou a atenção, quer dizer, foram mais de 30 animais que estão participando aqui, Carlos?
0: Sim, sim, são 35 animais, né? Hoje foi mais, acho que hoje foi até mais fraco, hoje a questão desse leito aí, né? Mas agora à tarde vai começando a render, amanhã já é, as vacas já tá bem mais calma, mais tranquila, certamente daqui para domingo e manhã cedo tem mais rendimento leite.
1: Para quem está ouvindo a Rádio Sucesso nesse momento dentro de Serra do Ramalho, qualquer pessoa pode vir com a família participar do evento ou não, é só restrito ao pessoal que está participando?
0: Não, todo mundo, pessoal de Serra do Ramalho, cidade vizinha, quem quiser participar, vim pra cá pra ver o movimento, vim ver a festa, pra ver o movimento do gado, né? O leite, é bem-vindo aqui no nosso movimento, com a organização do evento, que o nosso amigo Edson até falou mais cedo, né?
1: Sim, sim.
0: Que tá todo mundo convidado para o nosso evento aqui.
1: Agora vai ter show também, não é só a coleta do leite, né? Tem show que vai ocorrer também, já começa a partir de hoje?
0: Começa a partir de hoje. Hoje vai ter JC Imperador. Hoje e amanhã tem os meninos de São Félix, né? Sou aí patrão, Lourinho Gabriel. Também tem Jorge Moreno. E Genilson, rapaz da 14, né? Vai ser muito bom. Amanhã vai ser estoura amanhã.
1: Quer dizer, agora quem quiser, a partir só o finalzinho da tarde ou durante todo o dia, quem quiser vir com a família vai ter local pra almoçar, né? Pra fazer o lanche, pra tomar cervejinha pra quem gosta.
0: Tudo. Lanche, almoço, tem a criançada brincar, né? E amanhã, durante o dia, a gente tá assando carne aí pra todo mundo comer.
1: Que maravilha. Cássio, junto com você citou, tem o Edson, tem o Wellington, qual a equipe que está na organização, né, desse segundo torneio leiteiro?
0: Não, na organização é Eliton e Edson Barbosa, que é o proprietário aqui da fazenda.
1: Com o apoio?
0: O apoio da gente, que é o apoio total, firmeza, Ítalo, Denise, Menezes e Lucas Reis, são ponta firme. Do começo ao fim, dando o maior apoio pra gente.
1: Tá certo. Já sabe que daqui até o final, você vai ter que dar entrevista o tempo todo pra trazer as informações.
0: Nós estamos à disposição de vocês. A gente também não pode deixar de agradecer, né? Nossos amigos, tem a Ailton aqui da Grovilha 6, tem os produtores rurais, todo leite aqui, né? Que não tem como a gente fazer um evento desse sozinho.
1: Na verdade, eles é que fazem a festa,
0: eles,
1: né?
0: Eles que fazem a festa. Sem eles, a gente não é nada, né? Não tinha esse movimento que tá aqui. Porque acho que hoje, aqui na Serra do... no município de Serra do Ramalho, quem bate recorde de vaca, de premiação,

0: participando da programação da Rádio Sucesso FM. Boa tarde, Ailton.
1: Boa tarde, Fábio. Boa tarde aos ouvintes da Rádio Sucesso. Satisfação grande ter vocês no nosso evento. Nos fala nosso porque organização imensa, né? É, muito feliz, é o segundo ano que estou participando. Esse ano como juiz do torneio leiteiro, né? E muito feliz que estamos com 34 animais, são 34 vacas disputando, né? Até domingo aí para ver quem vai ser a campeã desse torneio leiteiro. Segundo torneio leiteiro da Fazenda Serrinha, né? E assim, só parabenizar todo o pessoal que veio, o pessoal que trouxe seus animais, né? Que é uma festa bonita. É, acredito que até comentava nos bastidores com o Edson, né? Que é o dono do evento aqui, ele, seu Eliton, que são os anfitriões dessa festa. Fizemos a primeira vez e graças a Deus, falei para ele, agora você vai ter que suar a camisa para fazer 2028 melhor, porque 2027, acredito eu, que já começou certo e vai ficar na história. Uma por, assim, a quantidade de animais que a gente vem, né, os tratadores dos animais, né, muito feliz, premiação muito boa esse ano, né, mais de R$25 mil em prêmio. Então, assim, para nossa região, é uma valorização para o produtor de leite, né, que acredito que... Hoje, a bacia leiteira de Serra do Ramalho, ela vem num avanço muito grande, um patamar muito bom. E assim, é convidar as pessoas, os amigos, né, que vêm de fora a participar conosco. É, toda a organização empenhada aí, desde semana passada a gente vem correndo aí contra o tempo para deixar tudo organizado, tudo bonito. Cássio aí na organização das bandas, né, dando esse suporte. Tô aí no apoio juntamente com ele, fazendo esse suporte técnico. E assim, fazer uma festa bonita não só para os tratadores das vacas de leite, né, que estão aqui no recinto, mas também para o público que vem. E fazer um convite especial para você, pai e mãe, trazer suas crianças para brincar, para divertir. Você tirar aí um final de semana com muita descontração, ver algo de novidade aqui mesmo na Agrovila, acesso próximo, né, 1,5 km aqui da cidade. Então, assim, acesso às duas vicinais para deixar assim já um ponto de referência para quem veio, nunca veio no evento, que venha pela primeira vez, pode estar entrando na primeira vicinal da Agrovila, né, pela Fensa Mineração, logo ali 200 metros à direita, e quem vem pela Britadeira São Jorge, né, a Britec ali na outra vicinal, também acesso também de 1,5 km, né, bem legível. Então, estamos aí. É só agradecer a vocês da Rádio Sucesso para que possa estar presente e parabenizar vocês pelo trabalho excelente que a gente vem, assim, de grande valia, para não só para nós do torneio, mas para a sociedade também, que está em casa e que queira ouvir também, né, a participação desse torneio aqui.
0: Ailton, agora para quem está em casa, que possa entender como é que funciona. Hoje teve a primeira ordenha pela manhã, não é isso? Aconteceu a primeira ordenha pela manhã.
1: Isso, nós trabalhamos com duas ordenhas por dia, uma às 6 da manhã, né, hoje já foi feita a primeira às 6 da manhã, coletamos todo o leite, né, retirado dos animais, faz-se a medição e todo o trabalho de procedimento de peso. Finalizaremos com a segunda ordenha do dia. Amanhã, 6 da manhã, a primeira ordenha do dia 8, e à tarde, 6 da tarde, a finalizando. E no domingo, a quinta e última ordenha. São 5 ordenhas, né? De sexta a domingo.
0: De sexta a domingo. Para que eu possa entender, você está na arbitragem. Você é o único árbitro ou tem mais árbitro?
1: É o juiz, na realidade, da balança, né? Que a gente tem esse controle. Mas tem os fiscais, que é entre mesmo os produtores, né? Os tratadores de animais, que eles se juntam ali para ver, né, o peso de cada um, até mesmo aquela ansiedade, né, de saber qual a vaca que já tá na frente, qual o leite.
0: Pronto, agora eu já quero saber, junto com o ouvinte, quem é que tá na frente já na primeira ordenha de hoje pela manhã?
1: Ô, Fábio, pela manhã a gente tem aqui duas vacas que veio da cidade de Malhada, né? Por sinal aí, ela saiu a primeira, vamos divulgar aqui já em primeiro off, 33.710. quilos, né?
0: E Malhada.
1: Da cidade de Malhada. Agro Bem Bom. Fazenda Isso. Agro Bem Bom. E a segunda, né? Também da Fazenda Agro Bem Bom, que ela saiu também a vaca chamada Lucinha, né? 37.240 quilos.
0: Isso, você entende bem, e agora eu vou aprender um pouco mais com vocês aqui. É a média normal de uma vaca aqui dentro também de Serra do Ramalho, que Malhada saiu na frente, né? A Fazenda Bem Bom veio e já saiu na frente, não quer dizer que vai ser o vencedor, né? Ainda tem muito chão daqui pra frente, ainda tem mais quatro ordenhas? Quatro ordenhas. É o normal essa quantidade de quilo?
1: Ô Fábio, já aconteceu, para que os ouvintes entendam, já aconteceu de vaca sair na primeira ordenha na frente e lá no final, né? Porque assim, a vaca ela estressa também, tem o tratamento, tem todo o cuidado, né? Então assim, existe a questão dos cuidados técnicos, né? Com o animal. E assim, mas não tá, essa é a vaca que saiu a média, né? Na frente. Mas as vacas de Serra do Ramalho também são muito boas, a média é 25, 20... Entendeu? Essa média de 28 quilos.
0: Então, hoje começamos aí. Agora tem a segunda ordem agora. E aí já sai um resultado. Na segunda, terceira ordem, já dá para saber quem vai ser o vencedor?
1: Rapaz, assim, é uma expectativa que todos têm, né? Mas a gente só pode ter uma definição a partir da quarta ordenha, né? Porque aí já fica difícil você pontuar na frente, a partir da quarta ordenha, né? Essa primeira, segunda e terceira ordenha é uma ordenha, como se diz, de classificação. Mas aí a gente vai ter, assim, uma precisão maior a partir da quarta ordenha.
0: Agora, uma dúvida. Ô, Cássio, me explica aí, os 25 mil... é dividido ou é 25 mil para quem chegar na frente?
2: Não, 25 mil dividido pelos produtores, né? Do primeiro ao quinto, aí agora os produtores que vão chegar, tem premiação para todo mundo aí.
0: Tem premiação para todo mundo. 25 mil, é a maior premiação da região?
2: Até agora sim.
0: 20%.
2: E o ano que vem vamos botar melhor ainda, e maior.
0: Moço, tá com bala na agulha. Me diz o seguinte, então, começou, agora é só convidar a família para participar.
1: É isso aí, Fábio. Só agradecer a vocês mais uma vez na Rádio Sucesso, que apresenta o nosso evento.

0: feita para voltada para você que é amante do leite, você que gosta de ver, e para também quem não é simpatizante, né, que gosta de vir trazer seus filhos para ver os animais, uma coisa bonita.
1: Tá certo, esse Ailton, né, durante todos esses dias, a gente vai ficar no pé dele, que é para saber quem tá na frente, como é que tá os resultados. Ao vivo, aqui com José Mareda, com Cássio Maia, direto da Fazenda Serrinha, porque tá na sucesso, tá na boa, você já sabe, né? A Cassandra diz que agora a sucesso é a Rádio do Agro, né? Que fazendo todas as coberturas na região. E a gente só tem que agradecer, né, o carinho de todos, né, que estão sempre sintonizados com a gente, sempre acompanhando a nossa programação. Voltamos já já daqui da Fazenda Serrinha, trazendo muito mais, porque você já sabe, tá na sucesso, tá na boa.

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1: Olha a hora, 17 horas e 38 minutos.
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1: Olha a hora, agora 18 horas.
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0: Oração do Anjo. O anjo do Senhor anunciou a Maria.
1: E ela concebeu do Espírito Santo.
0: Ave Maria, cheia de graça, o Senhor é convosco. Bendita sois vós entre as mulheres, e bendito é o fruto do vosso ventre, Jesus.
1: Santa Maria, Mãe de Deus, rogai por nós, pecadores, agora e na hora da nossa morte. Amém.
0: Eis aqui a serva do Senhor.
1: Faça-se em mim segundo a vossa palavra.
0: Ave Maria, cheia de graça, o Senhor é convosco. Bendita sois vós entre as mulheres, e bendito é o fruto do vosso ventre, Jesus.
1: Santa Maria, Mãe de Deus, rogai por nós, pecadores, agora e na hora da nossa morte. Amém.
0: E o Verbo de Deus se fez carne
1: e habitou entre nós.
0: Ave Maria, cheia de graça, o Senhor é convosco. Bendita sois vós entre as mulheres, e bendito é o fruto do vosso ventre, Jesus.
1: Santa Maria, Mãe de Deus, rogai por nós, pecadores, agora e na hora da nossa morte. Amém.
0: Rogai por nós, Santa Mãe de Deus,
1: para que sejamos dignos das promessas de Cristo.
0: Oremos.
1: Infundi, Senhor, em nossas almas a vossa graça, para que, pela anunciação do anjo, cheguemos ao conhecimento da encarnação de nosso Senhor Jesus Cristo, vosso Filho, que pela sua paixão e morte na cruz, cheguemos à glória da ressurreição. Pelo mesmo Jesus Cristo, Senhor nosso. Amém.

0: Segundo torneio leiteiro da Fazenda Serrinha.
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1: Olá, boa noite, 18 horas e 32 minutos.
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0: alerta de desmatamento na Amazônia e no Cerrado teve redução em agosto de 2025 a julho de 2026.
1: Os dados são do DETER, Sistema de Detecção de Desmatamento em Tempo Real. Gabriela Noronha.
2: Por meio de imagens de satélites, os dados do DETER produzem alertas diários para orientar ações de fiscalização e controle do desmatamento.
0: Campanha de multivacinação.
1: Está na hora de atualizar a caderneta de crianças e adolescentes menores de 15 anos. Luana Karen.
3: Entre as doenças prevenidas pela vacinação estão tuberculose, hepatites A e B, poliomielite, rotavírus, pneumonias e meningites.
0: Hoje, na apresentação da Voz do Brasil, Nazi Brum e Mariana Jungmann.
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4: Hoje, quando a lei batizada com o meu nome completa 20 anos, eu gostaria de fazer algo diferente. Gostaria de falar com você como quem escreve uma carta ao Brasil.
0: Essa é Maria da Penha, farmacêutica cearense de 81 anos.
4: Há 43 anos, minha vida mudou para sempre. Eu sofri uma tentativa de feminicídio que me deixou paraplégica. Eu lutei 19 anos e 6 meses para que o meu agressor fosse responsabilizado. Uma espera que nenhuma mulher deveria enfrentar. Ao longo desse caminho, ouvi muitas vezes que eu deveria desistir, mas eu não podia desistir, porque aos poucos eu entendi que aquela história não era só minha. Ela representava a realidade de milhares de mulheres brasileiras e quando buscavam proteção, encontravam silêncio, descrédito e omissão. E agora eu gostaria de convidar você a fazer uma reflexão. Você já parou para pensar como estaria o Brasil hoje se não tivesse na Lei Maria da Penha?
1: 20 anos depois de promulgada a lei, a história de Maria da Penha é reconhecida internacionalmente.
0: E abriu portas para que outras mulheres lutassem contra a violência doméstica.
1: Além de punir a violência física, a Lei Maria da Penha também ampliou o olhar sobre outros tipos de agressão.
0: Violência psicológica, patrimonial e sexual, por exemplo, foram reconhecidas com a lei criada há 2 décadas.
1: Vamos saber mais detalhes sobre a lei na reportagem de Márcia Fernandes.
5: Uma história de violência que marcou a vida de uma mulher e resultou na lei que hoje ampara outras vítimas. Nos anos 80, Maria da Penha sofreu 2 tentativas de homicídio pelo então marido. Na primeira, ele atirou contra as costas dela, o que a deixou paraplégica. Ele não assumiu a autoria do crime e alegou ter sido um assalto. Algum tempo depois, tentou eletrocutá-la. O caso virou uma longa batalha judicial, que durou cerca de 20 anos, e foi parar na Comissão Interamericana de Direitos Humanos, que reconheceu a negligência do Estado brasileiro diante da violência doméstica. Maria da Penha tornou-se uma das principais defensoras dos direitos das mulheres no Brasil e deu nome a uma lei. Ela destaca a importância dessa lei na proteção às mulheres.
4: Ao longo destas 2 décadas, milhões de mulheres romperam o silêncio, encontraram proteção, tiveram acesso à justiça, salvaram suas vidas. É como eu costumo dizer, a Lei Maria da Penha veio para resgatar a dignidade da mulher brasileira.
5: Já a advogada e doutora em Direito Público, Daniela Portugal, comenta que a lei, criada em 2006, mudou a forma de tratar a violência doméstica no país.
6: Durante muito tempo, acreditamos que a violência contra a mulher seria somente a violência física. E a gente passa a ter uma consciência maior para outras formas de violência que são expressamente referidas na lei, como é o caso da violência patrimonial, da violência sexual, a violência moral, a violência psicológica.
5: A Lei Maria da Penha vale para casos ocorridos na unidade doméstica, no âmbito familiar e em qualquer relação íntima de afeto, mesmo sem convivência. Além dos mecanismos para responsabilizar os criminosos, a lei criou medidas protetivas para as mulheres, como o afastamento do agressor do lar e a proibição de aproximação da vítima. O atendimento às mulheres em situação de violência também foi ampliado. A lei determina ainda que União, estados e municípios atuem de forma integrada para prevenir violências por meio de campanhas e atendimento policial especializado. A vítima tem direito a atendimento prioritário no SUS, na segurança pública e assistência jurídica. Leila Linhares é coordenadora da ONG Sépia, organização voltada para o fortalecimento da cidadania de grupos como as mulheres. Ela destaca o legado da Lei Maria da Penha.
7: Então é uma grande vitória esse legado de tirar da cultura a ideia de que violência contra as mulheres é um assunto privado e que o Estado não deve se intrometer.
5: Se você é vítima de violência doméstica ou conhece alguém nessa situação, procure uma delegacia de defesa da mulher ou qualquer delegacia. Busque também as orientações do Ligue 180 de atendimento à mulher. Em situações de emergência, a indicação é ligar para a polícia no número 190. Reportagem Márcia Fernandes.
0: A partir da Lei Maria da Penha, além da prisão e condenação de agressores, foram desenvolvidas políticas públicas para a proteção da integridade física, psicológica e patrimonial das mulheres.
1: Nós conversamos com a Secretária Nacional de Enfrentamento à Violência contra Mulheres, Estela Bezerra, sobre os avanços da lei e os desafios que ainda restam. Acompanhe. Secretária, muito bem-vinda à Voz do Brasil, um prazer ter a senhora conosco novamente. 20 anos da Lei Maria da Penha, né? Queria que a senhora começasse destacando então pra gente quais foram as principais mudanças e os avanços promovidos pela lei.
8: Mariana, a alegria minha de estar aqui novamente. A Lei Maria da Penha, que completa 20 anos, é uma lei que tira o Brasil da omissão à violência contra as mulheres, né? E que muda uma percepção cultural muito forte e que era danosa para metade da nossa população, que são as mulheres. Antes da Lei Maria da Penha, a cultura era quem, em briga de marido e mulher, ninguém mete a colher. E essa não intromissão do Estado fazia com que mulheres fossem executadas e ainda em muitas situações, como no crime do Dock Street, né? Ter um argumento da mulher honesta e da morte em defesa da honra, do assassinato em defesa da honra. Então, esse tipo de modelo de civilidade, ele não era sustentável. O Estado brasileiro, ele é denunciado, né, na Comissão Interamericana de Direitos Humanos por conta do crime, da tentativa de crime de homicídio contra Maria da Penha, ali em Fortaleza, uma bioquímica, 3 tentativas, e o Tribunal de Justiça Local se omite de fazer uma sentença justa. E aí o Estado brasileiro é condenado, e nesses 20 anos a gente vem avançando muito, mas encontrando novos desafios, que são as novas formas de expressão de violência contra as mulheres.
1: Ou seja, antes da lei, essa ideia de que em briga de marido e mulher ninguém mete a colher, ela ia até o judiciário mesmo, né? Ou seja, o próprio poder judiciário, o próprio Estado brasileiro encarava a violência doméstica como uma coisa da esfera privada do casamento, né?
8: Reprovava, não reprovava o agressor e ainda justificava, porque ele estava defendendo a própria honra, julgando a mulher, penalizando a mulher. Quem assiste ainda tem pelo YouTube os argumentos que eram utilizados no tribunal, dizendo que aquela mulher pediu para morrer.
1: Agora, ao longo desses 20 anos, secretária, a lei passou também por aperfeiçoamentos, novas discussões no Congresso, ela foi sendo modificada, né? O que a senhora destacaria como os aprendizados trazidos pela Lei Maria da Penha, em relação ao enfrentamento da violência contra a mulher?
8: Olha, a lei é muito completa. A lei, na medida em que ela surge dessa penalização, o Estado brasileiro anteriormente, na Convenção de Belém do Pará, que aconteceu aqui no Brasil, se obrigou a criar uma legislação, mas só em 2005, quando houve, 2004, quando houve a primeira primeira Conferência Nacional das Mulheres, saíram 2 primeiros pedidos daquela conferência. Primeiro, a sanção da Lei Maria da Penha. Segundo, a criação de um programa de enfrentamento à violência contra as mulheres. Isso ali em 2004, 2005, 2006, o governo federal encaminhou a lei para o Congresso ela foi aprovada. De lá para cá, ela teve muitas ameaças. Em 2012, a PGR encaminhou para o Supremo Tribunal Federal uma AD para poder o Supremo Tribunal Federal dizer que não existia inconstitucionalidade da lei. Recentemente, Maria da Penha, através de uma plataforma de informação, que é o Brasil Paralelo, eles tentaram desqualificar novamente Maria da Penha. Então, durante esses 20 anos, a lei também foi muito atacada, além de aperfeiçoada. Primeiro ativo dessa lei, ela fez com que o sistema de justiça criasse a vara de violência doméstica. Ela fez com que ampliasse as redes de delegacias especializadas das mulheres. Ela fez com que a gente ampliasse os mecanismos de acolhimento e de apoio à mulher. Então, casa-abrigo, centro de referência, Casa da Mulher Brasileira, vem tudo na esteira dessa lei. Qual o nosso maior desafio no momento? A lei saiu de entender que violência da mulher era agressão física e assassinato e passou a abordar violência moral, violência patrimonial, violência psicológica. Recentemente assimilou a violência vicária, né, a ela também, essa é um mecanismo. Ela também fez com que as medidas protetivas de urgência fossem criadas. Não existia medida protetiva que afastava o agressor do ambiente da mulher vítima de violência e, ao mesmo tempo, que fazia com que aquela mulher tivesse um tipo de acompanhamento e monitoramento da segurança pública para que não seja vítima de feminicídio. Então, todos esses mecanismos são inovações da Lei Maria da Penha, que foi considerada na ONU durante muitos anos, ela é a terceira lei com maior aperfeiçoamento. O que ainda não implantamos da lei? Não implantamos devidamente os mecanismos de prevenção. Agora, no ano de 2026, em março desse ano, o Ministério das Mulheres com o Ministério da Educação editou uma portaria para regulamentar a Lei 14.164, que leva à escola o tema do enfrentamento à violência contra as mulheres, e esta portaria encontra-se em processo de implementação no Conselho Nacional de Educação, e agora em outubro, porque é o prazo que as comissões têm, entregará o resultado de como isso será implantado, do ensino fundamental, passando pelo ensino fundamental, médio, até o ensino universitário.
1: Só para a gente explicar aqui para o ouvinte, né, violência vicária, que a secretária mencionou, é quando o agressor usa um familiar, geralmente os filhos, para atingir a mulher, muitas vezes matando, para causar sofrimento, então, à mulher. Agora, secretária, para a gente encerrar e para celebrar a data, o Ministério das Mulheres está promovendo aí o Agosto Lilás, né? O que está sendo, então, promovido esse mês?
8: Olha, tem uma vedação aí por conta do período eleitoral, mas a violência contra a mulher é considerada uma atividade de interesse público. Então, além das várias ações de divulgação do 180, nós estamos realizando conjuntamente com o Conselho Nacional do Ministério Público, o CNJ e os estados brasileiros. Aí vai, hoje mesmo eu viajo para Belo Horizonte, onde junto com a Defensoria e o Ministério Público, o Ministério das Mulheres vai estar realizando um seminário. Nós temos a nossa ministra viajando o Brasil inteiro, mas nossa principal atividade para o Agosto Lilás são formações dirigidas a operadores de segurança pública e operadores de direito, para que a gente fortaleça o acesso à justiça. Então, o Ministério da Justiça, o Ministério das Mulheres, tem estabelecido no Estado como um todo atividades de formação dirigida à Polícia Militar, Polícia Civil, para operacionalizar a Lei Maria da Penha, para atualizar a Lei Maria da Penha, e, ao mesmo tempo, nós estamos apoiando os estados a partir das organizações, as secretarias estaduais das mulheres dos estados, para que essa agenda, ela não só visibilize, mas ela apoie aquilo que a gente chamava de Operação Chamar e passou a ser Operação Mulher Segura. A Operação Chamar acontecia só em agosto, tem um mutirão de mandatos de fazer efetivar e efetivar os mandados de busca, apreensão e prisão, que é aquilo que tem resultado numa diminuição do feminicídio. Nós hoje podemos celebrar porque a quantidade de registro de feminicídios ocorridos nesse primeiro semestre, em comparação ao primeiro semestre de 2025, nós conseguimos uma redução de 2,5. É uma redução ainda pequena, ainda tímida, mas isso significa que 19 mulheres deixaram de ser executadas. E a gente tem aí o desafio de avançar nos estados, na região Centro-Oeste, Sul e Sudeste. A região Norte e Nordeste baixaram vertiginosamente os indicadores de feminicídio.
1: Muito bem, nós conversamos com Estela Bezerra, secretária nacional de enfrentamento à violência contra as mulheres. Secretária, muito obrigada pela sua participação na Voz do Brasil mais uma vez.
8: Obrigada a você, Mariana, e obrigada também por tornar esse tema tão necessário e tão presente no cotidiano, na memória, na audição da população brasileira.
9: Oportunidades para mulheres que buscam qualificação.
1: Estão abertas as inscrições para 70 cursos de educação profissional e tecnológica durante o mês de agosto.
9: As capacitações são presenciais e distribuídas em 24 estados e com oferta de 8 mil vagas no total.
1: Os cursos abrangem áreas como administração, gastronomia, logística, saúde, beleza e turismo.
9: A ação prioriza mulheres acima de 16 anos em situação de vulnerabilidade social ou com baixa escolaridade.
1: Todas as informações estão disponíveis em gov.br/mec.
9: Foi registrada a queda de 37% nos alertas de desmatamento na Amazônia desde agosto do ano passado.
1: No Cerrado, o número de alertas recuou 7,8%.
9: Os dados foram divulgados hoje pelo Instituto Nacional de Pesquisas Espaciais.
10: A área sob alerta de desmatamento na Amazônia caiu cerca de 37% entre agosto de 2025 e julho de 2026. Os números divulgados nesta sexta-feira são do DETER, Sistema de Detecção de Desmatamento em Tempo Real, do Instituto Nacional de Pesquisas Espaciais, o INPE, e mostram também uma redução no Cerrado, como apresentou o coordenador do Programa de Monitoramento dos Biomas Brasileiros, Cláudio Almeida.
11: É uma queda de 7,8% com relação ao ano anterior, foram 5.119 quilômetros quadrados. O Cerrado vinha de altas sucessivas e pelo segundo ano seguido dentro do DT, a gente mediu um valor menor, um valor de queda dentro do dado do desmatamento.
10: Por meio de imagens de satélites, os dados do DETER produzem alertas diários para orientar ações de fiscalização e controle do desmatamento. Segundo esse sistema, 5 dos 6 estados amazônicos com as maiores áreas sob alerta registraram redução, com destaque para Mato Grosso, Amazonas e Rondônia. Já no Cerrado, as quedas mais expressivas foram observadas no Piauí e Bahia. Durante a divulgação, a ministra da Ciência, Tecnologia e Inovações, Luciana Santos, falou sobre o trabalho coordenado dos órgãos da União com os estados e municípios.
12: Uma atuação convergente, né, em que aqui a gente dá os dados em tempo real e no mesmo momento entrega aqui ao IBAMA para que faça ação e controle. E sem os prefeitos, sem os estados, né, mobilizados, não era possível também garantir isso.
10: O INPE também disponibilizou nesta sexta-feira os resultados do PRODES, Projeto de Monitoramento do Desmatamento na Amazônia Legal por Satélite, para os biomas Caatinga, Mata Atlântica e Pampa. Esse sistema realiza o levantamento anual das taxas de desmatamento. Os dados referentes ao período de agosto de 2024 a julho de 2025 mostram que na Caatinga houve redução de mais de 34% em relação ao período anterior na área desmatada. Já na Mata Atlântica, a área suprimida passou de 475 quilômetros quadrados para 402 quilômetros quadrados. Houve uma redução de mais de 15%. Também houve queda do desmatamento no Pampa. O bioma, localizado no Rio Grande do Sul, registrou um recuo de quase 42% em relação ao ciclo anterior. Reportagem Gabriela Noronha.
1: Agosto é mês de atualizar a carteira de vacinação.
9: A estratégia multivacinação conta com cerca de 20 vacinas disponíveis nas unidades de saúde para quem tem menos de 15 anos.
13: Durante todo o mês de agosto, crianças e adolescentes menores de 15 anos de idade poderão atualizar a caderneta de vacinação nas unidades básicas de saúde do país. Para a estratégia multivacinação, os estoques da rede pública serão reforçados, como explica o ministro da Saúde, Alexandre Padilha.
14: São mais de 20 vacinas de vários tipos de doenças, em vacinas novas que nem todos os pais já levaram suas crianças, como por exemplo a pneumovinte. E é importante os pais aproveitarem esse momento para atualizar a caderneta de vacinação das crianças.
13: Entre as doenças prevenidas pela vacinação estão tuberculose, hepatites A e B, difteria, tétano, coqueluche, poliomielite, rotavírus, pneumonias e meningites. Por conta do surgimento de um surto de sarampo em vários países da América, a vacinação contra a doença também está sendo reforçada, como destaca o ministro da Saúde, Alexandre Padilha.
14: Outros países do mundo pararam de vacinar, tiveram explosão de casos de sarampo. Os Estados Unidos está vivendo o maior surto de sarampo dos últimos 35 anos da história deles. E esses casos vêm para o Brasil de forma importada. E se a gente não tiver com todo mundo vacinado aqui, tem risco de ter casos de sarampo, surtos de sarampo.
13: A mobilização nacional segue até o dia 1º de setembro. No dia 22 de agosto, um sábado, será o dia D de vacinação, com postos de saúde abertos em todo o país. É importante que os responsáveis compareçam à UBS com um documento de identificação da criança ou adolescente e a caderneta de vacinação física ou digital, disponível no aplicativo Meu SUS Digital. Reportagem Luana Karen.
1: O Dia dos Pais já é domingo, ainda dá tempo de comprar um presente, mas fique de olho para o que deveria ser uma alegria não virar dor de cabeça.
9: Na hora de comprar, é bom ficar atento aos seus direitos, como prazos de troca e a qualidade do produto.
1: E nas compras digitais, o cuidado deve ser maior. Confira os prazos, a reputação da empresa e desconfie de ofertas com valores muito abaixo dos preços de mercado.
9: Quem detalha pra gente é Thaís Araújo.
15: A Secretaria Nacional do Consumidor, a Senacom, orienta quem vai comprar presentes a tomar alguns cuidados para evitar problemas. A recomendação é pesquisar preços, conferir as informações do produto, verificar as condições de pagamento, prazo de entrega e política de troca antes de fechar a compra. Nas compras online, o consumidor deve conferir se o site é oficial, verificar a reputação da empresa e desconfiar de ofertas com valores muito abaixo dos praticados no mercado. Também é importante evitar clicar em links recebidos por mensagens ou redes sociais sem confirmar a origem. O Código de Defesa do Consumidor garante o direito de arrependimento para compras feitas fora de lojas físicas, como pela internet, telefone ou catálogo. Nesses casos, o cliente pode desistir da compra em até 7 dias após o recebimento do produto ou assinatura do contrato, com direito à devolução dos valores pagos. Já nas lojas físicas, a troca por motivo de tamanho, cor ou preferência depende da política de cada estabelecimento. Entre as principais dicas estão pesquisar preços, conferir as condições da oferta, observar o prazo de entrega e ter atenção redobrada nas compras online. Em caso de problemas, o consumidor pode procurar os PROCONs ou registrar uma reclamação na plataforma consumidor.gov.br. Thaís de Araújo para a Voz do Brasil.
1: Os efeitos do ciclone extratropical diminuem ao longo dos próximos dias, segundo o INMET, o Instituto Nacional de Meteorologia.
9: Mas, segundo o Instituto, a circulação associada ao sistema favorece a entrada de uma massa de ar frio sobre o sul do Brasil.
1: E a partir de segunda-feira, o ar frio alcança também São Paulo e Rio de Janeiro, porém com menor intensidade.
9: A Defesa Civil Nacional oferece um serviço gratuito para envio de alertas sobre situações de emergência diretamente ao celular.
1: Para receber, moradores podem enviar um SMS com o CEP para 40199 ou mandar um WhatsApp para 61-2034-4611.
9: No caso do Defesa Civil Alerta, basta acompanhar os avisos que aparecem na tela do celular. O sistema utiliza a rede de telefonia para enviar mensagens de texto e avisos sonoros para celulares em áreas de risco elevado.

0: Nacional, uma boa noite, um bom fim de semana.
1: A gente volta segunda-feira, boa noite.
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3: Você vai ouvir agora notícias do Poder Judiciário. 20 anos da Lei Maria da Penha. Decisões do STF ampliam a proteção às mulheres.
4: TSE faz ação com urna eletrônica na capital federal.
3: Para o STJ, juiz pode definir percentual do salário mínimo como valor da pensão se alimentante ficar desempregado.
4: Boa noite, eu sou Marcela Luiz.
3: E eu sou Walter Lima.
4: Sancionada em 7 de agosto de 2006, a Lei Maria da Penha segue como um dos principais instrumentos de enfrentamento da violência de gênero.
3: Ao longo de 20 anos, decisões do Supremo Tribunal Federal ampliaram a efetividade da norma. Marta Ferreira.
5: Para marcar os 20 anos da norma, o Supremo Tribunal Federal inaugurou o painel Sete Marias, do renomado artista plástico Antônio Veronese. Carmen Lúcia, única mulher da corte, e que também completou 20 anos como ministra do STF em 2026, explica que a obra de arte passa a integrar o acervo permanente do tribunal como manifesto contra o feminicídio e a violência de gênero.
6: Este painel é exatamente a demonstração da violência que se vem praticando, a denúncia de um feminicídio que não para, embora eu já tenha conclamado mais de uma vez, parem de nos matar porque nós resolvemos que nós não vamos morrer.
5: Em fevereiro de 2012, o Supremo consolidou a constitucionalidade da norma. Em 2025, a Suprema Corte ampliou o alcance da proteção da Lei Maria da Penha às relações de casais homoafetivos do sexo masculino e aquelas que envolvam travestis e mulheres transexuais.
4: Quem passou pela rodoviária do Plano Piloto em Brasília nesta sexta-feira teve a oportunidade de conhecer melhor a urna eletrônica.
3: Os eleitores puderam tirar dúvidas e treinar para as eleições de outubro. Fábio Ruas.
7: Durante a ação, as pessoas simularam voto, aprenderam qual a ordem de votação para os cargos da eleição deste ano e ainda conheceram os recursos de acessibilidade da urna. A iniciativa faz parte da primeira Semana Nacional do Sistema Eletrônico de Votação e busca aproximar a justiça eleitoral da população.
4: O Superior Tribunal Militar declarou indigno para o oficialato um segundo tenente aposentado do Exército que transmitiu HIV intencionalmente para duas ex-companheiras. O militar já havia sido condenado pela Justiça Comum do Estado do Maranhão por lesão corporal gravíssima e ameaça.
3: Com isso, o STM determinou a perda do posto e da patente nos termos da Constituição e do Estatuto dos Militares.
4: Mato Grosso do Sul foi condenado por submeter trabalhadores, inclusive adolescentes, a condições análogas à escravidão.
3: A decisão é da segunda turma do TST, Samanta Flor.
8: A fiscalização encontrou trabalhadores, inclusive adolescentes, sem registro, alojados perto de agrotóxicos, consumindo água sem tratamento e transportados de forma insegura numa fazenda em Porto Murtinho, Mato Grosso do Sul. O Tribunal Regional não reconheceu o trabalho análogo à escravidão, mas a segunda turma do TST entendeu que a gravidade das violações atingiu não só os trabalhadores, mas toda a coletividade e condenou o fazendeiro a pagar R$100 mil por danos morais coletivos.
4: Juiz, ao determinar a pensão alimentícia, também pode fixar previamente um percentual do salário mínimo para ser adotado como valor da pensão no caso de perda do emprego do responsável pelo pagamento.
3: Esse posicionamento é do STJ, Fátima Uchoa.
9: A terceira turma do STJ reformou o acórdão do Tribunal de Justiça de Santa Catarina e restabeleceu estabeleceu a sentença que havia definido a pensão em 54% do salário mínimo para o caso de desemprego ou trabalho informal do alimentante. Segundo a relatora ministra Nancy Andrighi, a fixação de obrigação alimentar alternativa, prevendo-se antecipadamente a hipótese de desemprego do alimentante, justifica-se pela necessidade de garantir efetividade à prestação jurisdicional e proteção integral, especialmente se houver interesses de crianças e adolescentes. Além disso, evita que o beneficiário da pensão e o responsável pelo pagamento enfrentem novo processo judicial.
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4: Uma boa noite.
10: E um bom fim de semana.
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12: Eu sou Paula Groba.
13: E eu sou Ricardo Nakaoka.
12: E estes são os destaques de hoje do Jornal do Senado, que começa agora.
13: O plenário pode votar regras para indenização por dano moral.
12: Novo modelo de busca por desaparecidos avança no Senado.
13: Senadora destaca 20 anos da Lei Maria da Penha e pede mais proteção às mulheres.
12: Boa noite.
13: Boa noite.
12: Vítimas de crimes podem ter acesso mais rápido à indenização pelos danos sofridos.
13: Um projeto que está na pauta do plenário estabelece critérios mais claros para definir o valor mínimo da reparação e busca agilizar a justiça. Repórter Bruno Lourenço.
14: O plenário do Senado está pronto para votar a proposta que tenta estabelecer regras claras e objetivas na fixação de valores mínimos de indenização em favor das vítimas de crimes. A relatora, senadora Zenaide Maia, do PSD do Rio Grande do Norte, considera que o projeto traz duas inovações. Concede à própria vítima o direito de formular o pedido de indenização na ação penal, reduzindo a dependência da atuação do Ministério Público, e autoriza a fixação automática de indenização por danos morais quando o crime afetar direitos da personalidade, como a vida, a integridade física, a liberdade e a honra. Zenaide acredita que as mulheres terão agora uma ferramenta imediata em processos sobre violência doméstica.
15: A lei passará a reconhecer a irrazoabilidade da exigência de que as vítimas se submetam à nova instrução probatória com o objetivo de demonstrar os danos morais decorrentes das violências sofridas. O dano moral é uma decorrência natural em crimes dessa natureza, não sendo necessárias provas para além daquelas que serviram para a condenação do agressor.
14: Como já veio da Câmara dos Deputados, se aprovado pelos senadores, o projeto de lei segue para sanção presidencial.
12: E foi sancionada a lei que estende até 2030 o prazo para que hospitais filantrópicos e santas casas de misericórdia renegociem suas dívidas com o dinheiro do FGTS.
13: O senador Nelsinho Trade, do PSD de Mato Grosso do Sul, foi o relator da proposta e destacou o papel estratégico dessas instituições que prestam serviço ao SUS no interior do país. Repórter Raíssa Abreu.
16: Hospitais filantrópicos e santas casas de misericórdia ganharam um alívio para o acerto de suas contas. O presidente Lula acaba de sancionar a lei que estende até 2030 o prazo para que essas instituições tenham acesso ao dinheiro do FGTS para fazer empréstimo. A norma, que tem origem num projeto apresentado pelo líder do governo na Câmara, deputado Paulo Pimenta, do PT do Rio Grande do Sul, foi aprovada pelo Senado no dia 15 de julho. O senador Nelsinho Trade, do PSD de Mato Grosso do Sul, que é médico, foi o relator. Ele destacou o papel estratégico desempenhado pelas santas casas e hospitais filantrópicos, especialmente no interior do país.
17: Todo recurso que for destinado aos hospitais filantrópicos e às santas casas, ainda assim é pouco. Tamanho o trabalho desprendido que essas instituições fazem para a sociedade brasileira. Lá no meu estado, a Santa Casa é a quarta maior do Brasil. Trabalhei 17 anos lá e eu posso ver dia após dia dificuldade daquele hospital e manter o bom atendimento.
16: O senador informou que a linha de crédito usada entre 2019 e 2022 destinou cerca de 3 bilhões de reais a aproximadamente 140 entidades filantrópicas para renegociação de dívidas e reestruturação financeira. O dinheiro do FGTS é de natureza privada, ou seja, é diferente de dinheiro público.
12: A Polícia Federal concluiu a investigação que apurou responsabilidades na queda do avião da Voepes em agosto de 2024. Foram indiciadas 16 pessoas, entre funcionários e ex-funcionários da empresa.
13: No Senado, a Comissão de Infraestrutura já questionou representantes da ANAC sobre a fiscalização da companhia aérea antes e após o acidente. Repórter Alexandre Campos.
18: No Senado, a Comissão de Infraestrutura chegou a ouvir representantes da ANAC para esclarecer a suspensão, pela agência, dos voos da companhia aérea em março de 2025. Na ocasião, o órgão alegou que a Voepas não estaria cumprindo condições de manutenção e redução de atividades impostas após o acidente. O senador Sérgio Moro, do PL do Paraná, questionou se o cenário de omissão nas manutenções envolvendo o acidente era algo recorrente na companhia aérea, antes mesmo da queda do avião.
19: Esses elementos de degradação já não estavam anteriores dessa precariedade, e porque a ANAC e a fiscalização da ANAC não detectou esses fatores anteriormente a esse acontecimento.
18: Bruno Diniz Delbel, representante da ANAC, afirmou que o cenário que motivou a suspensão das atividades da companhia surgiu somente em fevereiro de 2025, 7 meses após a queda do avião.
20: O principal ponto, né, após o acidente que levou a gente a detectar essa degradação no sistema foi que a empresa não mais estava sendo capaz de demonstrar a execução desses planos de ação corretiva, identificação dos problemas.
18: Se o Ministério Público Federal denunciar à Justiça os indiciados pela Polícia Federal, eles responderão pelos crimes de atentado contra a segurança do transporte aéreo e falsidade ideológica.
12: Quando uma pessoa desaparece, cada hora pode ser decisiva. Um projeto pronto para votação na Comissão de Constituição e Justiça do Senado cria 3 categorias de desaparecimento e define procedimentos específicos para cada situação.
13: A proposta visa tornar as buscas mais eficientes e aumentar as chances de localização das pessoas. Repórter Marcela Diniz.
21: De acordo com o projeto em análise no Senado, os desaparecimentos passariam a ser classificados em 3 categorias. A voluntária, quando uma pessoa maior de idade decide ir embora, a involuntária, quando alguém desaparece em episódios de acidente, desastre ou crise de saúde mental, ou ainda quando uma criança ou adolescente se perde de seus pais ou responsáveis, e a categoria de desaparecimento forçado, quando uma pessoa é sequestrada ou some em outras circunstâncias que também envolvam condutas ilícitas. A proposta, que já recebeu o aval da Comissão de Direitos Humanos, determina que o poder público defina estratégias diferentes de abordagem para cada categoria de desaparecimento. Para a relatora do projeto na CDH, senadora Damaris Alves, do Republicanos do Distrito Federal, as mudanças podem ajudar o Estado a atuar de forma mais eficaz. Ela ressalta que em 2025, o Brasil registrou um recorde de desaparecimentos. Foram 84.760 casos.
22: Uma alarmante média de 232 ocorrências por dia. Esses indicadores evidenciam a necessidade de contínuas atualizações no ordenamento legal para fazer frente ao problema.
21: O projeto está pronto para votação na Comissão de Constituição e Justiça, com relatório favorável da senadora Mara Gabrilli, do PSD de São Paulo.
12: E o dia 7 de agosto de 2006 marcou a luta contra a violência doméstica e familiar contra a mulher. Nesta data foi sancionada a Lei Maria da Penha, que completa 20 anos. A legislação criou medidas como a prisão em flagrante do agressor, as medidas protetivas de urgência e o reconhecimento da violência vicária quando filhos ou familiares são usados para atingir a mulher.
13: A senadora Jussara Lima, do PSD do Piauí, destacou a importância da lei e defendeu o fortalecimento das políticas de proteção às mulheres e o aprimoramento da legislação.
23: Celebrar os 20 anos da Lei Maria da Penha é reconhecer uma das maiores conquistas na proteção das mulheres brasileiras. A lei fortaleceu o combate à violência doméstica, garantiu uma proteção às vítimas e reforçou a responsabilização dos agressores.
13: Com edição de Paula Groba e trabalhos técnicos de João Lira, o Jornal do Senado fica por aqui. Acompanhe agora as notícias do Tribunal de Contas da União e da Câmara dos Deputados. Boa noite.
12: Boa noite e um bom fim de semana.
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0: O Tribunal de Contas da União avaliou a implementação do Compromisso Nacional Criança Alfabetizada. A fiscalização analisou como o programa vem sendo executado. O percentual de crianças alfabetizadas na idade certa passou de 44% em 2023 para 66% em 2025. Apesar dos avanços, 15 estados ficaram abaixo da média nacional e 5 não atingiram as metas do programa. A auditoria também apontou problemas como falta de diretrizes para a alfabetização inclusiva, dificuldades no apoio aos municípios e falhas no acompanhamento dos resultados. O tribunal fez recomendações ao Ministério da Educação para fortalecer o programa e melhorar os resultados da alfabetização no país. Saiba mais em tcu.gov.br.
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1: Proposta cria mais exigências para a fabricação e uso de fogos de artifício.
2: Câmara obriga uso de hora-aula no cálculo da jornada de professores.
1: Avança projeto que prevê medidas para acelerar os processos de adoção.
6: Boa noite. Comissão Permanente da Câmara aprovou proposta que prevê medidas para acelerar a adoção e incentivar o convívio entre crianças e idosos. A reportagem é de Maria Neves.
24: A Comissão de Defesa dos Direitos da Pessoa Idosa aprovou o projeto do deputado Amon Mandel, do Republicanos do Amazonas, que institui medidas para acelerar os processos de adoção. A proposta também cria o programa Cuidar e Conviver, que prevê formas de integrar crianças ou adolescentes e idosos que vivem em instituições e não têm convivência direta com a família. Como forma de acelerar as adoções, o texto cria o Protocolo Nacional de Adoção Ágil. Dentre as regras previstas estão prazos máximos para cada etapa do processo de adoção, como determina o Estatuto da Criança e do Adolescente. A Justiça também deverá dar prioridade a processos que envolvam crianças de até 6 anos, grupos de irmãos e crianças com deficiência. Quanto ao programa Cuidar e Conviver, o projeto estabelece que ele será implantado de forma voluntária pelas instituições. Quando criada, a iniciativa deverá adotar ações como acompanhamento da interação entre crianças e adolescentes e idosos por profissionais capacitados e oferecer atividades educativas, culturais e recreativas aos envolvidos. Na opinião do relator do projeto na comissão, deputado Luiz Couto, do PT da Paraíba, integrar crianças, adolescentes e idosos que vivem em instituições de acolhimento pode trazer benefícios emocionais e sociais para os dois grupos.
25: Os dois grupos têm em comum a vivência de não contarem com a convivência familiar de forma provisória ou definitiva. Dessa forma, pretendo haver benefícios para ambos no intercâmbio de experiências e no apoio emocional mútuo.
24: O projeto determina ainda que os processos de adoção terão de tramitar inteiramente por meios eletrônicos, prever perícias integradas e audiências concentradas. Ministério Público, Defensoria Pública, Judiciário, Conselhos Tutelares e equipes técnicas terão de instituir formas de interação permanente nos casos de adoção. A proposta ainda inclui o acolhimento familiar como política permanente na Lei Orgânica da Assistência Social e no Estatuto da Criança e do Adolescente. O texto prevê apoio financeiro, suporte psicológico, acompanhamento por equipes multiprofissionais e capacitação obrigatória para as famílias acolhedoras. De acordo com a Amon Mandel, o apoio financeiro busca evitar que a manutenção da criança ou do adolescente adolescente dependa apenas da renda da família acolhedora. O projeto também reforça que o acolhimento familiar não se confunde com a adoção. O projeto, que busca acelerar os processos de adoção e promover a integração entre crianças, adolescentes e idosos que vivem em instituições, ainda será analisado por 3 comissões da Câmara. Se aprovado em todas, poderá seguir para análise do Senado. Da Rádio Câmara de Brasília, Maria Neves.
4: Segurança Pública.
5: Rodrigo de Castro, do União de Minas Gerais, defende a proposta de emenda à Constituição que reduz a maioridade penal de 18 para 16 anos. Na visão do deputado, a medida é uma resposta ao aumento da violência e contribui para fortalecer a segurança pública.
7: Rodrigo de Castro afirma que adolescentes de 16 anos já têm discernimento sobre seus atos e que a legislação atual favorece o aliciamento de menores por organizações criminosas. A matéria já foi aprovada na Comissão de Constituição e Justiça e segue agora para análise de uma comissão especial.
8: Uma das distorções que nós assistimos hoje é que jovens com 16 anos de idade, que podem votar para presidente da República, que têm pleno discernimento das suas ações, são beneficiados pela questão da maioridade penal e não podem pagar, às vezes, por um homicídio, por um crime de tráfico de drogas. Através da aprovação dessa PEC, da diminuição da maioridade penal, nós estamos dando uma resposta a esses bandidos, nós estamos dando uma resposta à sociedade, que ninguém está acima dali.
4: Meio Ambiente.
5: Bruno Ganem, do Podemos de São Paulo, acredita que o descontrole populacional de animais está diretamente ligado aos casos de abandono, maus tratos e violência. Para ele, a castração é a principal ferramenta para enfrentar o problema.
9: A castração, ela é fundamental para quem defende a causa animal, mas muita gente que não é da causa não sabe que o impacto, ele vai além. Se a gente não tem um programa de castração nacional muito intenso, muito compatível com o volume necessário, a gente acaba tendo essa situação, né? E ao mesmo tempo, tem uma outra vertente importante do trabalho da castração, que é a qualidade de vida do animal. É comprovado que o animal castrado, ele tem uma longevidade maior, inclusive.
7: De acordo com Bruno Ganem, o controle populacional dos animais contribui para a saúde pública porque facilita o atendimento sanitário e veterinário. Segundo o deputado, a castração é um ganho simultâneo para os animais e para a sociedade.
4: Educação.
5: Os deputados aprovaram um projeto que obriga o uso de hora-aula no cálculo da jornada dos professores. Saiba mais sobre o assunto na reportagem de Paula Bittar.
10: A Comissão de Constituição e Justiça da Câmara aprovou uma proposta que estipula a hora-aula como medida para calcular o tempo de professores e outros profissionais do Magistério da Educação Básica destinado às atividades diretamente com estudantes. Pela proposta, a hora-aula será usada como referência, mesmo se a duração for menor que 60 minutos. Relatora na comissão, a deputada Lídice da Mata, do PSB da Bahia, disse que o objetivo é aliviar um pouco os professores.
26: É um projeto muito importante que garante aos professores a inclusão do planejamento de atividades extras-classe na sua carga horária normal. Portanto, faz com que não haja uma sobrecarga de trabalho para os professores.
10: O autor do projeto, o deputado Tarcísio Mota, do PSOL do Rio de Janeiro, acrescentou que a ideia é cobrir uma lacuna jurídica da Lei do Piso Salarial do Magistério Público da Educação Básica, que estabelece que 2/3 da carga horária do professor devem ser dedicados a atividades diretas com o educando e 1/3 para atividades sem interação com o educando, como preparar aulas e corrigir provas, mas sem definir como esse tempo será contabilizado. Segundo Mota, alguns governos começaram a usar a diferença de 10 minutos na hora-aula dos professores para contabilizar como tempo de planejamento.
27: Cada professor foi obrigado a pegar mais turmas, sem 1 centavo no salário a mais. Professores já massacrados, adoecidos nas salas de aula, foram obrigados a pegar mais turmas de uma hora para outra, porque contavam a chamada minutagem para o tempo de planejamento. Uma covardia, uma crueldade.
10: A proposta que estipula a hora-aula como medida para calcular o tempo de profissionais da educação básica destinado às atividades diretamente com estudantes já pode seguir para análise do Senado, a menos que haja recurso para votação antes pelo plenário da Câmara. Da Rádio Câmara, de Brasília, Paula Bittar.
6: Rafael Brito, do MDB de Alagoas, defende o cumprimento do piso salarial do magistério para todos os professores, incluindo os temporários. Ele alerta que quase metade dos estados e a maioria dos municípios brasileiros ainda não pagam o piso para a categoria.
11: Valorizar o professor é uma das políticas públicas que mais impactam a qualidade da educação. Um professor valorizado, com remuneração digna e segurança para exercer sua função, ele com certeza absoluta tem melhores condições de ensinar, de se dedicar aos alunos e de permanecer na carreira por muito tempo. Então a gente defende, né, o cumprimento do piso.
14: Rafael Brito orienta os profissionais que ainda não recebem o piso salarial a procurarem seus sindicatos ou o Ministério Público. O deputado reitera que o cumprimento da lei não é um favor à categoria, mas um direito conquistado.
4: Previdência.
6: Maria do Rosário, do PT do Rio Grande do Sul, é autora do projeto que institui pensão especial para crianças e adolescentes que perderam a mãe em decorrência de feminicídio. Ela afirma que a medida garante apoio financeiro para que os órfãos permaneçam com seus familiares em vez de serem encaminhados a abrigos.
15: Essa lei é importante porque as crianças, os órfãos de mães que foram assassinadas, em geral, o pai dessas crianças ou o padrasto é que cometeu esse crime. E a criança perdeu a mãe, perdeu o pai, perdeu o padrasto. Quando a mãe não deixa nenhuma pensão porque, enfim, já vivia uma condição de hipossuficiência, de pobreza, eu sempre fiquei me perguntando e ouvindo as avós que ficam com essas crianças, eu me dei conta que a orfandade significa uma grande responsabilidade para o Estado brasileiro.
14: Maria do Rosário lembra que o feminicídio deixa impactos permanentes na vida dos filhos das vítimas e defende o fortalecimento de políticas públicas de prevenção à violência contra a mulher. Ela também pede que o Estado atue para evitar novos casos e assegurar proteção às

0: Mais informações sobre a proposta.
1: Ganhou o regime de urgência e está pronto para ser votado no plenário da Câmara. Projeto que regulamenta a fabricação, a importação, o armazenamento, o transporte, a comercialização e o uso de fogos de artifício. O projeto, já aprovado pelo Senado, prevê punições para quem descumprir as determinações. A queima não autorizada de fogos de artifício, por exemplo, poderá acarretar pena de detenção de 6 meses a 2 anos ou multa. A proposta já foi aprovada por 2 comissões da Câmara, com alterações em relação ao projeto original. Nas comissões de segurança pública e de meio ambiente, o texto final prevê apenas o uso profissional para os fogos que possam causar lesão grave e morte ou danos ao patrimônio e ao meio ambiente. Determina ainda que as fábricas só poderão ser instaladas na zona rural. Na Comissão de Constituição e Justiça, o relator deputado Lafayette de Andrada, do PL de Minas Gerais, incluiu limites para o barulho provocado pelas explosões. O limite máximo será de 120 decibéis nos lugares onde os eventos são autorizados. Nas áreas residenciais, o limite foi fixado em 110 decibéis. E em locais considerados sensíveis, nas cidades, de 85 decibéis. O parecer, porém, não chegou a ser votado e o relator, Lafayette de Andrada, defendeu a aprovação do regime de urgência para o projeto.
2: Esse é um projeto importante que, na verdade, procura dar toda uma roupagem e uma legislação para a questão de fogos de artifício. Não só para a questão dos decibéis, dos barulhos, considerando os animais, considerando os autistas, considerando os locais, mas também toda a estrutura de comercialização, de armazenamento, ou seja, de segurança. É um projeto muito amplo, merece ser debatido e, portanto, peço aos senhores deputados voto favorável à sua urgência.
1: O regime de urgência foi criticado por deputados do Missão e do Novo. A deputada Adriana Ventura, do Novo de São Paulo, disse que há pontos positivos na proposta, mas criticou a criação de novas exigências para fabricantes e comerciantes de fogos.
3: Nossa grande questão, e essa é a razão pela qual a gente vai orientar ao contrário, é que amplia muito a intervenção estatal sobre uma atividade econômica que já está regulada por diversos órgãos públicos. Cria um monte de exigências de licenciamento, certificação, rotulagem, armazenamento, fiscalização. Então a gente tem uma preocupação, a gente quer debater esse projeto, a gente se coloca à disposição para melhorar o projeto, para poder votar favoravelmente o mérito, se for o caso. Mas é não.
1: Com o regime de urgência, o projeto que regulamenta a fabricação, o transporte, a comercialização e o uso de fogos de artifício pode ser votado diretamente no plenário, sem passar pela análise das comissões permanentes da Câmara. Da Rádio Câmara, de Brasília, Antônio Vital.
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5: Transportes. Projeto aprovado pela Câmara reconhece a BR-319 como infraestrutura crítica para a segurança nacional. Capitão Alberto Neto, do PL do Amazonas, defende a proposta argumentando que a medida é essencial para integrar o seu estado e Roraima ao restante do país.
6: Segundo o capitão Alberto Neto, o projeto prioriza investimentos na rodovia e simplifica o processo de licenciamento ambiental. O deputado argumenta que a BR-319 vai facilitar o escoamento da produção, ampliar o acesso a serviços públicos e fortalecer a presença do Estado na região.
7: Então nós vamos destravar os licenciamentos ambientais, nós vamos trazer orçamento, mostrar a importância estratégica da BR-319 para o país. É um sonho de todo amazonense e que nós queremos pertencer verdadeiramente a esse país. Nós não queremos ficar isolado. Isso afeta diretamente a nossa economia. No momento de estiagem, por exemplo, onde os nossos rios têm dificuldade para a navegação, é uma saída para o escoamento da nossa produção.
5: Consumidor.
8: Comissão aprova a proposta que busca resguardar direitos dos consumidores em relação ao uso de inteligência artificial. A repórter Silvia Munhato explica como isso pode ser feito.
9: A Comissão de Ciência, Tecnologia e Inovação da Câmara dos Deputados aprovou o projeto que estabelece diretrizes para proteger os direitos dos consumidores no uso de produtos e serviços que empreguem inteligência artificial, com foco em transparência, equidade e privacidade. As empresas ficam obrigadas obrigadas a informar de forma clara e destacada quando o consumidor estiver interagindo.

0: interagindo com sistemas, respostas ou conteúdos gerados por IA. Também devem explicar de maneira acessível a função do algoritmo e seus impactos sobre a experiência do usuário. Em caso de decisão automatizada, como recusa de crédito, o consumidor terá direito de solicitar informações sobre os critérios utilizados. Além disso, poderá recorrer da decisão e pedir revisão humana. O projeto assegura ainda o direito do consumidor de pedir a exclusão de seus dados de bancos usados para treinar ou operar sistemas de IA. O texto ainda proíbe o uso de sistemas de IA que resultem em discriminação algorítmica, ou seja, tratamento desigual baseado em raça, sexo, idade, deficiência ou qualquer outro fator protegido por lei. É o que explica o relator, deputado Davi Soares, do Podemos de São Paulo.
1: É importante deixar claro que a IA, ela não nasce preconceituosa. Ela aprende a partir de informações que recebe. Se esses dados contiverem vieses ou discriminações, as respostas também poderão ser injustas ou discriminatórias. Por isso que o projeto estabelece a proibição da discriminação algorítmica e determina que as empresas adotem medidas para identificar e reduzir esses vieses.
0: O descumprimento das regras sujeitará as empresas à advertência com prazo para correção, multa de 1 a 5% do faturamento e suspensão temporária do uso de sistemas de IA. O texto também autoriza o uso de IA certificada pelo Executivo para revalidar receitas médicas de medicamentos de uso contínuo, conforme regulamentação a ser definida. A proposta, que busca proteger os consumidores em relação ao uso da inteligência artificial, será analisada pelas comissões de Defesa do Consumidor e de Constituição e Justiça. Da Rádio Câmara de Brasília, Silvia Minhato.
2: Trabalho.
3: Glauber Braga, do PSOL do Rio de Janeiro, defende a proposta que reduz a jornada de trabalho e acaba com a escala 6x1 sem redução salarial. De acordo com o deputado, a medida garante mais dignidade e tempo de descanso para os trabalhadores.
4: O trabalhador brasileiro tem o direito de ter mais um dia à sua disposição para ter vida além do trabalho, para cuidar da sua saúde mental, para estar mais tempo com a sua família, para ampliar a sua formação sobre os mais variados temas, para fazer aquilo que ele queira fazer. Eles vão ficar mais dispostos, com uma maior capacidade de trabalhar, já que eles não estão sendo explorados à exaustão, como é o regramento que a gente tem nos dias de hoje.
5: Glauber Braga argumenta que experiências internacionais já demonstram que a produtividade das empresas não diminui com a redução da jornada. Ele cita ainda que pesquisas de opinião mostram que a grande maioria dos brasileiros apoia o fim da escala 6x1.
3: Termina agora o Jornal Câmara dos Deputados, produzido pela Rádio Câmara, com trabalhos técnicos de Wellington Teles e apresentação de Val Monteiro e Luciana Vieira. Uma boa noite para você.
5: A Voz do Brasil volta na segunda-feira. Boa noite e bom fim de semana.
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0: muito obrigado.
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